0: combustíveis no país diante da alta no mercado internacional.
1: As novas alíquotas temporárias passarão a valer a partir desta quinta-feira.
2: Nesta quarta-feira, foi assinado um decreto que reduz em 63 centavos por litro a cobrança de PIS/PASEP e COFINS sobre a gasolina. Com a redução, os tributos ficarão em 16 centavos por litro. O texto também zerou as contribuições federais sobre o etanol hidratado, o que representa uma redução tributária de 19 centavos por litro. As novas alíquotas começarão a valer a partir desta quinta-feira, 10 de setembro. E serão temporárias, de acordo com o ministro da Fazenda, Dario Durigan.
3: Nós precisamos fazer um acompanhamento mais pormenorizado, por isso o prazo de um mês, para que a gente que está acompanhando isso diariamente, a equipe econômica, assim que essa situação melhorar, amenizar, a gente volte a rever. Lembrando que o nosso objetivo aqui é que a gente estabilize os preços e assim que tivermos condições, a gente também vai estar prontos para fazer as revisões necessárias.
2: Para o diesel rodoviário, foi assinada uma medida provisória que autoriza a concessão de subsídio a produtores e importadores. O valor da subvenção será definido pelo Ministério da Fazenda e poderá ser alterado conforme as condições do mercado. O objetivo das medidas é amenizar os impactos dos conflitos internacionais sobre o mercado doméstico de combustíveis, como disse o ministro do Planejamento e Orçamento, Bruno Moretti.
4: Nós estamos num período particularmente relevante de safra e o aumento dos preços internacionais tem uma repercussão sobre as operações de importação de diesel, então também essa é a razão pela qual a gente está colocando essa subvenção nesse momento, não tem só a ver com preço, mas também para garantir uma oferta estável de diesel. Os prejuízos ao país seriam muito maiores de abastecimento se nós não aplicássemos essa nova medida.
2: Inicialmente, o valor da subvenção para o óleo diesel será de R$1 por litro e deverá ser descontado do preço de venda com registro na nota fiscal. Reportagem Gabriela Noronha.
0: A iniciativa do Ministério da Saúde busca descentralizar as ações sanitárias em situações de crise.
1: Para isso, já estão em operação bases da Força Nacional do SUS, que atendem as regiões Sul e Nordeste.
0: Hoje, a unidade do Sudeste começou a operar e passa a monitorar situações como enchentes, inundações e deslizamentos.
1: A preocupação do governo federal é com os possíveis impactos do El Niño.
5: Localizada no Rio de Janeiro, a Base Regional Sudeste da Força Nacional do SUS vai atuar na resposta a emergências em saúde pública, reforçando o apoio a estados e municípios, tanto na preparação quanto no atendimento a situações de crise. De acordo com o ministro da Saúde, Alexandre Padilha, a unidade vai reduzir o tempo de resposta a emergências sanitárias, diante de grandes eventos e desastres climáticos.
6: Base aqui no Rio de Janeiro, em até 12 horas a gente consegue chegar em qualquer localidade da região sudeste do país.
5: A base do Rio é a terceira do país a entrar em funcionamento. Porto Alegre, no Rio Grande do Sul, e Salvador, na Bahia, já estão em atividades. Outras 6 bases estão previstas até o fim deste ano para atender as demais regiões do país. O ministro Alexandre Padilha destacou possíveis problemas de saúde que podem surgir com as mudanças climáticas e o El Niño.
6: Dependendo da região do país, terá um impacto diferente. Por exemplo, deve aumentar as secas na Amazônia. Para isso, tem uma preparação da saúde para enfrentar essa situação de secas. Deve aumentar as secas no semiárido Nordeste. Deve aumentar queimadas no Centro-Oeste. O idoso tem problema pulmonar, o idoso tem diabetes, tem hipertensão. O aumento da temperatura média descompensa esse idoso, descompensa o uso da sua medicação. E também estudos da Fiocruz apontam que o aumento da temperatura média faz nascer mais bebês prematuros. Com isso, você tem maior risco de doenças entre os bebês.
5: Cada base da Força Nacional do SUS dispõe de veículos, posto médico avançado, comunicação via satélite, drones e equipamentos de apoio a equipes mobilizadas em áreas afetadas, inclusive locais remotos ou de difícil acesso. Também nesta quarta-feira, no Rio de Janeiro, foi lançada a plataforma digital Sou Força, destinada à mobilização de profissionais voluntários para atuação em desastres e emergências de saúde. Reportagem Luana Karen.
0: Uma doença rara que afeta principalmente os pulmões e o sistema digestivo.
1: Todos os anos são diagnosticados cerca de 300 novos casos da fibrose cística em todo o país.
0: O Setembro Roxo é o mês de conscientização sobre a doença, que tem diagnóstico e tratamento gratuitos pelo SUS.
7: Identificada pelo teste do pezinho, a fibrose cística afeta 1 a cada 7 mil nascidos vivos no Brasil. Ainda sem cura, a doença é resultado de uma disfunção nas células de membranas internas do corpo, o que faz com que toda a secreção do organismo seja mais espessa que o normal. A pneumologista pediátrica do Instituto Fernandes Figueira, da Fiocruz, Tânia Vrobel, detalha os sintomas.
8: No aparelho respiratório, no aparelho digestivo, no aparelho reprodutor, as secreções muito espessas vão levar aos sintomas que muitas vezes acontecem. São crianças que fazem pneumonia, que muitas vezes aparecem com bronquite, quadros digestivos.
7: A servidora pública Jeane Braga percebeu alguns desses sintomas no filho Pedro André, quando ele ainda era um bebê. O diagnóstico só veio meses após o nascimento.
9: Ele é portador de fibrose cística e teve diagnóstico tardio, infelizmente, aos 5 meses, depois de recorrentes internações na rede privada.
7: Hoje, Pedro tem 12 anos. No Rio de Janeiro, onde vivem, ele faz todo o tratamento pelo Sistema Único de Saúde no Instituto Fernandes Figueira. Com a rotina de treinos, fisioterapia, dieta e medicação, ele conta que leva uma vida normal.
10: Eu faço natação, tomo remédio para neutralizar e deu muito certo, pois hoje eu sou uma pessoa normal, onde a fibrose cística quase não me atinge.
7: O SUS oferece uma gama de medicações para tratar a fibrose cística, como enzimas, antibióticos e inalatórios, além de moduladores da proteína que causa a disfunção nas células. E no Setembro Roxo, campanha que faz alusão à doença, o objetivo é tornar a enfermidade mais conhecida e ampliar os diagnósticos. O diretor de políticas públicas da ONG Unidos pela Vida, Cristiano Silveira, comenta a importância do tratamento, especialmente dos moduladores de proteína que passaram a ser oferecidos recentemente no SUS.
11: Com esses medicamentos, a gente viu uma redução drástica no número de transplantes pulmonares, né, por conta, né, de não precisar mais, né. A gente sabe que o medicamento não é barato, mas existe também uma economia de se tratar essas pessoas. Quando a gente tem um tratamento assim como esse, que muda mesmo o prognóstico da doença.
7: O teste do suor, que comprova o diagnóstico, também é feito pelo SUS. Hoje, mais de 6.400 pacientes são acompanhados em centros de referência públicos espalhados pelo país. Reportagem Graziele Bezerra.
1: A Advocacia Geral da União solicitou a retirada de vídeos com falsos médicos criados por inteligência artificial.
0: Os conteúdos simulam profissionais de saúde que divulgam informações falsas e tratamentos sem comprovação científica.
1: Ao todo, foram identificados mais de 90 perfis entre janeiro e julho deste ano.
0: A solicitação foi encaminhada para a Polícia Federal e para o Conselho Federal de Medicina.
12: A Advocacia Geral da União, AGU, notificou o YouTube para remover ou alertar usuários sobre vídeos que usam inteligência artificial para simular médicos e outros profissionais de saúde. A medida foi tomada após a identificação de 97 perfis com esse tipo de conteúdo entre 1º de janeiro e 10 de julho de 2026. Os vídeos apresentam personagens com aparência humana, qualificações profissionais fictícias e linguagem alarmista. Alguns também oferecem produtos, livros digitais e serviços pagos. Entre os riscos estão a automedicação, o uso de terapias sem eficácia comprovada e a interrupção de tratamentos. A notificação determina ainda que o YouTube avalie outros canais e vídeos identificados e adote medidas para prevenir a disseminação desse material. As informações foram encaminhadas à Polícia Federal e ao Conselho Federal de Medicina. A orientação do Ministério da Saúde é buscar informações sobre saúde em fontes confiáveis e denunciar conteúdos que possam colocar pessoas em risco. Dilson Santa Fé, para a Voz do Brasil.
1: A Agência Nacional de Vigilância Sanitária, Anvisa, aprovou o registro de um medicamento usado para a prevenção da enxaqueca.
0: Estudos mostraram que o medicamento Aqipta reduz o número de episódios da doença, tanto na forma esporádica quanto na forma crônica.
1: A enxaqueca pode provocar crises recorrentes de dor de cabeça, náuseas, vômitos e sensibilidade à luz e ao som.
0: O novo medicamento é uma opção de tratamento oral para prevenção em adultos que têm pelo menos 4 episódios da doença por mês.
1: Pacientes da rede pública

0: complexidade. A maior parte desses serviços serão na área de oftalmologia, com previsão de 170 mil por ano. Na sequência estão cardiologia com 133 mil, ortopedia com 113 mil e oncologia com 72 mil procedimentos. Outra modalidade incluída é a terapia renal substitutiva, destinada a pacientes que precisam de hemodiálise, que deve atender cerca de 40 mil pacientes por mês. Raquel Mariano, para a Voz do Brasil.
1: Um novo procedimento administrativo regulamentado pelo Ministério da Justiça e Segurança Pública vai tornar mais fácil a transferência de dinheiro das bets ilegais para o Fundo Nacional de Segurança Pública.
2: As casas de apostas online seguem uma rígida regulamentação e podem ter seus recursos bloqueados e perdidos para o poder público quando atuam na ilegalidade.
1: Agora, com uma nova portaria editada pelo Ministério, os procedimentos para que a Justiça conceda a transferência desses recursos serão acelerados.
2: Mais cedo, nós conversamos com a diretora do Fundo Nacional de Segurança Pública, Camila Pintarelli, sobre como esse dinheiro poderá ser aplicado e os ganhos da medida. Acompanhe.
3: Diretora Camila Pintarelli, bem-vinda à Voz do Brasil. Prazer ter a senhora conosco aqui.
4: Prazer é todo meu. Muito obrigada por nos receber aqui hoje.
3: Vamos começar falando, então, sobre essa portaria nova que foi editada. Ela deve facilitar, né, que os recursos apreendidos das bets ilegais sejam destinados ao Fundo Nacional de Segurança Pública. Como é que isso deve acontecer? O que ela muda?
4: Eu acho que, antes de mais nada, é preciso explicar que o Fundo Nacional de Segurança Pública é hoje o principal instrumento de financiamento da segurança pública no Brasil. É um fundo federal, robusto, bilionário, que faz transferências fundo a fundo aos estados e Distrito Federal todos os anos para infraestrutura de segurança pública. A principal fonte de recursos do Fundo Nacional de Segurança Pública hoje são as loterias federais, as loterias de prognóstico. Então, quando a população faz aquela fezinha na Mega Sena, na Mega da Virada, ela está contribuindo de alguma forma com os recursos que vão para o Fundo Nacional de Segurança Pública. Agora, desde a edição do Decreto 13.303 deste ano e a edição da portaria do Ministério da Justiça 1287, nós vamos passar a contar com mais uma fonte de recurso, que é justamente o recurso da BET ilegal, aquela BET que não está cadastrada no Ministério da Fazenda, cujos recursos foram bloqueados pelo Ministério da Fazenda, pela Secretaria de Prêmios e Apostas, e vão passar, depois de um processo administrativo, a compor o Fundo Nacional de Segurança Pública. Ou seja, eles vão reverter da ilegalidade para prover infraestrutura para a segurança pública do país.
1: Qual o valor que vocês estimam que pode ser incorporado ao fundo com esses procedimentos? E em que políticas e ações esse dinheiro poderá ser empregado?
4: Ainda não temos as cifras exatas por conta de sigilo fiscal e sigilo bancário, mas nós estimamos que são valores na casa dos bilhões de reais que podem muito em breve passar a incorporar aí o orçamento do Fundo Nacional de Segurança Pública. E em termos de política de segurança pública, eles podem ser aplicados a inúmeras finalidades, desde enfrentamento à violência contra a mulher, valorização do profissional de segurança pública e principalmente tecnologia, infraestrutura de segurança pública, equipagem, aquisição de viaturas, aquisição de colete, enfim, tudo para valorizar a infraestrutura de segurança do país.
3: Agora, falando um pouco aí da burocracia, para que esse dinheiro chegue efetivamente, né, nas viaturas, nos equipamentos, os procedimentos administrativos que são estabelecidos pela portaria, eles não eliminam a necessidade de uma decisão judicial, né?
4: De forma alguma.
3: Mas eles reduzem essa burocracia? Como é que eles aumentam a chance dessa vitória judicial?
4: Eles reduzem na medida em que eles facilitam a liquidez da sentença que vai ser dada. Como que vai funcionar, Mariana? A Secretaria de Prêmios e Apostas consolida o valor que foi apreendido, manda para o Ministério da Justiça, o Fundo Nacional de Segurança Pública, por meio de uma comissão processante, avaliza esses valores, ou seja, dá o ok de que tais valores estão de fato corretos e envia isso para a Advocacia Geral da União. A Advocacia Geral da União, em posse desse instrumento, desse arcabouço probatório, simplesmente pede o perdimento desses valores ao Judiciário. Então, a função função do judiciário deixa de ser probatória, deixa de ser instrutória e passa a ser convalidatória daquele título administrativo que já existe. Aqueles valores já estão sedimentados, basta a declaração para que eles passem a integrar o Fundo Nacional de Segurança Pública.
3: Ou seja, já chega na justiça com meio caminho andado.
4: Quase 70% já.
1: Diretora, sem seguir a regulamentação

0: são para o jogo de apostas online, as bets ilegais ficam mais acessíveis a atividades criminosas, né? A destinação desses recursos para o Fundo Nacional de Segurança Pública é uma forma de ajudar a combater esse mesmo crime e outros também que se ligam?
1: Exatamente. Como eu disse no comecinho aqui da nossa entrevista, é a ilegalidade se transformando em infraestrutura de segurança pública. Esse recurso, prioritariamente, vai ser destinado aos estados e Distrito Federal, na modalidade de transferência fundo a fundo, que é uma espécie de PIX que a gente faz para os estados e Distrito Federal investirem em segurança pública. E uma das formas que eles podem investir é justamente em tecnologia para combater a ilicitude de crimes virtuais, ou seja, cibersegurança, ganhando mais investimentos a partir da apreensão e da transformação desses valores para o Fundo Nacional de Segurança Pública.
2: Agora, a aplicação dos recursos, ela tem também um acompanhamento criterioso, né? Que é feito pela Secretaria Nacional de Segurança Pública e existe, inclusive, uma diretoria lá específica.
1: Que é justamente o Fundo Nacional de Segurança Pública, que faz esse acompanhamento desde o momento em que o Estado ele propõe a utilização do recurso do fundo até o fim da prestação de contas. Nós somos acompanhados e auditados, Mariana, diariamente pelo Tribunal de Contas da União, Controladoria Geral da União e todos os ministérios públicos estaduais, porque todo esse recurso vai para os estados. Então, a gente tem realmente um acompanhamento extremamente criterioso, extremamente rígido e rigoroso da aplicação desses recursos. Eu costumo brincar que nós monitoramos mais de 1000 contas bancárias diariamente. Cada centavo que sai desse recurso é cientificado à nossa equipe.
0: Muito bem, nós conversamos com Camila Pintarelli, diretora do Fundo Nacional de Segurança Pública. Muito obrigado por essa entrevista aqui na Voz do Brasil.
1: Eu que agradeço a oportunidade. Contem conosco.
2: As instituições interessadas em participar do edital Restaura Rio Doce terão mais um mês para fazer a inscrição.
0: O prazo para apresentação de propostas foi prorrogado até o dia 30 de setembro.
3: Fruto de uma parceria entre o BNDES, Banco Nacional de Desenvolvimento Econômico e Social, e o Ministério do Meio Ambiente e Mudança do Clima, o edital vai selecionar instituições para executar e coordenar projetos de restauração ecológica e produtiva em 12.500 hectares na região da Bacia do Rio Doce. O objetivo é reparar e compensar os danos causados pelo rompimento da barragem de Fundão ocorrido em 2015, em Mariana, no interior mineiro. As propostas a serem submetidas devem prever ações envolvendo restauração ecológica por meio da recomposição da vegetação nativa e restauração produtiva, através de sistemas sustentáveis que conciliem geração de renda e conservação ambiental. De acordo com o gerente institucional do Fundo Rio Doce no BNDES, Guilherme Tinoco, será realizada no dia 10 de setembro uma oficina online para o esclarecimento de dúvidas sobre o edital.
4: O encontro terá como objetivo orientar as entidades interessadas sobre os critérios, requisitos e procedimentos previstos para a apresentação dos projetos. Para participar, é preciso se inscrever na nossa página do edital na internet.
3: Mais informações sobre o edital Restaura Rio Doce e a oficina online estão disponíveis no site bndes.gov.br/restaura-rio-doce. Reportagem André de Barros Lima.
2: O acesso à pós-graduação abre novos caminhos para a qualificação profissional.
0: E estudantes e pesquisadores indígenas têm a oportunidade de ingressar em cursos de mestrado e doutorado em todo o país.
2: Ao todo, são ofertadas 325 bolsas pelo Programa de Desenvolvimento Acadêmico Indígena.
0: O edital é uma iniciativa da Coordenação de Aperfeiçoamento de Pessoal de Nível Superior, a CAPES.
5: Estudantes indígenas que querem fazer mestrado ou doutorado já podem consultar os programas de pós-graduação participantes do Programa de Desenvolvimento Acadêmico Indígena, o PEDAI. A lista está disponível no portal da CAPES e informa a instituição, o curso, a cidade, o estado, o contato e o número de bolsas. São 325 bolsas, sendo 214 para mestrado e 111 para doutorado, distribuídas pelas 5 regiões do país. O estudante pode consultar a relação completa dos programas no portal da CAPES, no gov.br/CAPES, e verificar as oportunidades de interesse. Reportagem Pablo Mundim.
2: estudantes da Prova Nacional Docente 2026 já podem consultar os locais de prova.
0: As informações estão disponíveis no cartão de confirmação da inscrição.
2: O participante pode conferir também informações referentes à sua inscrição e à aplicação da prova, como data e horário.
0: As informações podem ser acessadas em pnd.inep.gov.br.
2: Escolas públicas e privadas de todo o país têm até o dia 11 de setembro para conferir os dados declarados na primeira etapa do Censo Escolar 2026.
0: As informações estão disponíveis para consulta no sistema EducaCenso e identificar possíveis erros.
2: A novidade desse ano é que os gestores podem checar os dados declarados antes da fase oficial de retificação, que deve começar na segunda quinzena de setembro.
0: Após a retificação, os gestores terão 30 dias para corrigir qualquer inconsistência.
2: O endereço para consulta é educacenso.inep.gov.br. Vou repetir, é educacenso.inep.gov.br.
0: E essas foram as notícias do Governo Federal.
2: Uma realização da Secretaria de Comunicação Social da Presidência da República.
0: Com produção da empresa Brasil de Comunicação.
2: Fique agora com o Minuto do TCU. Em seguida, as notícias do Poder Judiciário e do Congresso Nacional. Boa noite.
0: Boa noite para você. Até amanhã.
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9: Presidente do STF toma decisões em 3 diferentes procedimentos.
10: STJ garante justiça gratuita para pessoa com câncer que tem reserva financeira.
9: Forças federais vão atuar em 8 estados nas eleições deste ano.
10: Boa noite, eu sou Arthur Filho.
9: E eu sou Walter Lima.
10: Nesta quarta-feira, o presidente do Supremo Tribunal Federal, ministro Edson Fachin, passou para a presidência da corte o inquérito que apura a divulgação de notícias falsas e ataques contra integrantes do STF. Até então, o relator do inquérito era o ministro Alexandre de Moraes.
9: O ministro Fachin também suspendeu as decisões dos ministros André Mendonça e Flávio Dino sobre o afastamento e a reintegração de Andrei Rodrigues ao cargo de diretor-geral da Polícia Federal e Leandro Almada do cargo de diretor de inteligência da PF.
10: Andrei Rodrigues e Leandro Almada deverão prestar informações no prazo de 48 horas. Depois disso, o presidente do STF decidirá sobre a permanência ou não deles no cargo da Polícia Federal.
9: O presidente da Suprema Corte também convocou uma sessão plenária presencial extraordinária para a próxima terça-feira, 15 de setembro, às 10 horas da manhã.
10: Superior Tribunal de Justiça mantém justiça gratuita à pessoa em tratamento com câncer que recebe salário mínimo e conta com reserva financeira.
9: Ela recebe um salário mínimo por mês e tinha reservas financeiras, mas para o STJ essa condição por si só não impede o acesso ao benefício. Jafer Araújo.
11: O pedido de gratuidade foi negado pelo Tribunal de Justiça de Minas Gerais ao considerar a existência de saldos de poupança e aplicações financeiras em nome da parte. No STJ, no entanto, o relator ministro Moura Ribeiro entendeu que exigir que a pessoa em tratamento oncológico use suas reservas financeiras para pagamento de custas processuais poderia comprometer recursos necessários à subsistência e ao próprio tratamento, que envolve despesas elevadas e imprevisíveis.
10: O Tribunal Superior do Trabalho completa 80 anos em 2026. O TST foi criado em 9 de setembro de 1946 e instalado oficialmente no dia 23 do mesmo mês.
9: Para marcar a data, o Tribunal preparou ações comemorativas e uma identidade visual especial. Samanta Flor.
12: Nesses 80 anos, mudaram as profissões, as formas de contratação e até a maneira de trabalhar. E o TST foi acompanhando essas transformações com o papel de uniformizar as decisões da Justiça do Trabalho e dar mais segurança às relações de trabalho. Para marcar essa trajetória, o Tribunal ganhou uma logomarca especial, inspirada em um labirinto circular e nos azulejos de Atos Bucão, presentes na sede do TST. A proposta é representar os diferentes caminhos para a solução dos conflitos trabalhistas.
10: Forças federais atuarão no apoio das eleições de 2026 de 8 estados.
9: Os pedidos foram encaminhados pelos tribunais regionais eleitorais ao TSE. Guilherme Firmino.
13: Na sessão plenária desta terça-feira, 8 de setembro, o plenário aprovou por unanimidade os pedidos de envio de tropas federais para o Maranhão e para a 37ª Zona Eleitoral do Piauí. A ação envolve a atuação do Exército, Marinha e Aeronáutica. O total de 8 estados terão o apoio da Força Federal no primeiro turno das eleições de 2026. A medida tem o objetivo de assegurar a normalidade e a segurança da votação e apuração em localidades indicadas. Após a aprovação do TSE, os pedidos são encaminhados ao Ministério da Defesa, responsável pelo planejamento e execução das ações pelas Forças Armadas. Novas solicitações ainda poderão ser apresentadas pelos TRS, caso sejam identificadas situações que necessitem de apoio.
10: Quase 500 trabalhadores vítimas de trabalho análogo ao escravo são resgatados durante o mês de agosto.
9: O Ministério Público Federal integra a força-tarefa que reuniu 5 instituições e realizou ações de fiscalização em 27 unidades da federação. Vanessa Pereira.
14: Ao todo, foram resgatadas 479 pessoas que viviam em situação análoga à escravidão. Dentre elas, mulheres, crianças e adolescentes, imigrantes. Os empregadores flagrados submetendo os funcionários a essas condições foram notificados a interromper as atividades, cancelar os contratos informais, formalizar os trabalhadores retroativamente e pagar os valores trabalhistas e rescisórios às vítimas. Valor que ultrapassa R$1.400.000.
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10: A você, uma boa noite.
9: E até amanhã.
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6: Está no ar o Jornal do Senado.
15: Eu sou Paula Groba.
16: E eu sou Humberto Pinheiro.
15: E estes são os destaques de hoje do Jornal do Senado, que começa agora.
16: Senado analisa piso nacional para profissionais de apoio da educação básica.
15: PEC da Segurança Pública poderá direcionar recursos para as Forças Armadas.
16: Eleições 2026. Jovens, analfabetos e idosos têm regras diferentes para votar.
15: Boa noite.
16: Boa noite.
15: Quem trabalha na secretaria, na biblioteca ou em outras áreas de apoio das escolas públicas poderá ter um piso salarial nacional.
16: Uma proposta sob análise do Senado prevê um valor mínimo para a remuneração desses profissionais e será votada pela Comissão de Educação. Repórter Rodrigo Rezende.
17: A Comissão de Educação do Senado vai analisar o projeto que cria um piso salarial nacional para profissionais da educação básica pública que trabalham em funções de apoio administrativo, técnico ou operacional. A ideia é que este piso seja de 75% do valor do piso do magistério. O atual valor do piso dos professores é de R$ 5.130,00, o que daria ao piso dos demais profissionais o valor de R$ 3.847,00 para uma jornada de 40 horas. O senador Flávio Arnes, do PSB do Paraná, ressaltou que uma boa escola só funciona com a valorização de todos os profissionais que atuam naquele espaço.
18: E um estabelecimento educacional, uma escola, só funciona com qualidade, adequadamente, com a participação de todos os profissionais. Mas uma secretaria bem montada, a biblioteca, toda a infraestrutura da escola, se estiver em harmonia com os objetivos da educação, isso é um avanço extraordinário. Eu acho que nós temos que fazer isso, esse debate aqui no Senado Federal. Já está aí há bastante tempo.
17: Camilo Santana, do PT do Ceará, presidente da comissão, anunciou que o relator do projeto será o senador Marcelo Castro, do MDB do Piauí. Após a análise do colegiado, a proposta ainda será votada pela Comissão de Assuntos Econômicos.
15: E investimentos em pesquisa e inovação podem chegar a mais áreas da região amazônica, segundo um projeto aprovado pela Comissão de Ciência e Tecnologia.
16: A proposta determina que parte desses recursos sejam destinados para além da região metropolitana de Manaus. Repórter Patrícia Oliveira.
19: Poderão ser destinados também a outras áreas da Amazônia parte dos recursos que as empresas já são obrigadas a investir como contrapartida aos incentivos da Zona Franca de Manaus e da Lei de Informática. É o que estabelece um projeto do senador Davi Alcolumbre, do União do Amapá, aprovado na Comissão de Ciência e Tecnologia. Hoje, empresas beneficiadas por esses incentivos precisam aplicar pelo menos 5% do faturamento obtido no mercado interno com produtos de tecnologia em pesquisa e desenvolvimento. A ideia é mudar a distribuição de parte desses recursos, como explicou o relator senador Flávio Arnes, do PSB do Paraná.
18: Restabelecer em lei aquele piso de interiorização dos investimentos em pesquisa e inovação, assegurando recursos para os demais estados da região amazônica, estendendo para os convênios firmados no âmbito da Lei de Informática.
19: Pelo texto, pelo menos 15% de parcelas específicas desses investimentos deverão ser destinados a instituições públicas de ensino e pesquisa que estejam fora da região metropolitana de Manaus, nos estados do Acre, Amapá, Rondônia, Roraima e Amazonas. A proposta seguiu para análise da Comissão de Assuntos Sociais.
15: A segurança pública esteve entre as principais prioridades do Senado durante a semana de esforço concentrado. Entre as propostas analisadas está a PEC da Segurança, que prevê mais recursos para o setor, amplia a integração entre os órgãos de segurança e torna mais rigoroso o regime penal para líderes de facções criminosas, organizações paramilitares e milícias. A proposta de emenda à Constituição segue em análise na Comissão de Constituição e Justiça.
16: Para o senador Fernando Dueire, do PSD de Pernambuco, o poder público tem a responsabilidade de combater a violência, mas também de criar condições para a ressocialização de quem tem possibilidade de ser reintegrado à sociedade. O senador defendeu uma legislação mais rigorosa e afirmou que a segurança pública é um desafio que precisa ser enfrentado pelo Estado brasileiro.
20: Não é possível que a violência que hoje nós convivemos em todas as grandes cidades ou médias brasileiras continue. É preciso que nós tenhamos uma legislação dura para que isso seja de alguma forma contido.
15: E a Constituição poderá passar a prever um sistema único de segurança pública com recursos destinados ao combate à criminalidade e à melhoria da estrutura do setor.
16: O texto base da proposta já foi aprovado pela Comissão de Constituição e Justiça. Os recursos virão dos Fundos Nacionais de Segurança Pública e Penitenciário Nacional e do Fundo Social do Pré-Sal. Os senadores ainda podem incluir as Forças Armadas entre os beneficiários. Repórter Bruno Lourenço.
21: A proposta de emenda à Constituição aprovada pelos senadores institucionaliza o Sistema Único de Segurança Pública, que terá receitas do Fundo Nacional de Segurança Pública e do Fundo Penitenciário Nacional e até de eventual superávit no Fundo Social do Pré-Sal. Emenda do senador Carlos Portinho, do PL do Rio de Janeiro, quer incluir as Forças Armadas entre as beneficiárias dos recursos. Portinho diz que é justo direcionar essas verbas quando militares atuam em atividades de proteção e defesa civil contra delitos nas fronteiras e na garantia da lei e da ordem.
1: A ausência de previsão expressa quanto à destinação de recursos do Fundo Nacional de Segurança Pública para essas operações gera insegurança jurídica e limita a capacidade de resposta do Estado frente às ameaças do alcance nacional. Aqui falamos de soberania.
21: Portinho destacou que sua proposta é voltada exclusivamente para o custeio de ações desempenhadas em contextos específicos, como operações nos morros de seu estado. O relator da PEC da Segurança, senador Rogério Carvalho, do PT de Sergipe, no entanto, recomenda a rejeição da emenda.
4: As Forças Armadas têm o seu próprio regramento de financiamento, que é um outro debate que precisa ser feito num outro lugar. E se ele for convocado, deverá ter reforço orçamentário naquilo que é o lugar do financiamento da segurança pública.
21: A Comissão de Constituição e Justiça deve concluir a votação da PEC da Segurança na próxima reunião.
22: Eleições 2026.
15: Você já se perguntou por que nunca viu propaganda eleitoral de algum determinado partido na televisão?
23: Pode ser que ele não tenha cumprido as exigências da legislação para ter direito ao horário gratuito. A repórter Lana Dias explica.
24: Para ter acesso ao horário eleitoral, o partido ou a federação precisa ter cumprido na eleição de 2022 pelo menos um desses critérios. Eleição de no mínimo 11 deputados federais distribuídos em pelo menos 9 unidades da federação, ou receba ao menos 2% dos votos válidos nas eleições para a Câmara dos Deputados, distribuídos de novo em 9 unidades da federação, com um mínimo de 1% dos votos em cada uma delas. O consultor legislativo do Senado, Arlindo Fernandes, explicou que a aplicação da regra dos votos para a Câmara está sendo de forma gradual, desde 2018.
25: Quando começou a ser aplicada essa cláusula de desempenho, era na primeira eleição, era 1,5%, depois na segunda eleição 2%, na eleição deste ano de 26, será exigido 2,5% e a partir de 2030 vai ficar a cláusula permanente que é 3% do eleitorado.
24: Vale lembrar que o fundo partidário e o fundo eleitoral são coisas diferentes. O partidário é destinado às despesas rotineiras das legendas e o eleitoral é direito de todos os partidos, exclusivo ao financiamento de campanhas de candidatos e candidatas durante o ano de eleição.
15: E daqui a menos de um mês, brasileiras e brasileiros vão às urnas, mas nem todos os eleitores são obrigados a votar. O voto é facultativo para jovens de 16 e 17 anos, pessoas analfabetas e eleitores a partir dos 70 anos.
23: Quem está nesses grupos e não comparecer às urnas não precisa justificar a ausência nem está sujeito a penalidades. Além disso, para analfabetos e eleitores com mais de 70 anos, o título eleitoral não é cancelado, mesmo que não votem em 3 eleições consecutivas. Essa regra é diferente da aplicada aos eleitores para quem o voto é obrigatório. Com edição de Paula Groba e trabalhos técnicos de Eliseu Caires, o Jornal do Senado fica por aqui. Acompanhe agora as notícias da Câmara dos Deputados. Boa noite.
15: Boa noite e até amanhã.
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27: Presidente Hugo Mota reitera confiança no sistema eleitoral brasileiro.
28: Avança proposta que cria faixa exclusiva para motos em vias urbanas.
27: Audiência na Câmara debate instituição do Dia Nacional da Acupuntura.
28: Parlamentares analisam ações de regulamentação e ajuste na economia.
27: Boa noite. Afonso Florence, do PT da Bahia, apoia projeto que flexibiliza as regras do arcabouço fiscal e da lei de responsabilidade fiscal. A medida, segundo o deputado, protege investimentos públicos e agências reguladoras.
28: De acordo com Afonso Florence, o objetivo é retirar os gastos de capital e parte das despesas de autarquias, custeadas com receitas próprias, dos limites de contingenciamento e do teto de gastos da União. Ele acredita que a medida garante a continuidade de obras essenciais para o país.
27: Rodrigo de Castro, do União de Minas Gerais, celebra a sanção de lei que reduziu as alíquotas do PIS/PASEP e da COFINS incidentes sobre a indústria química e petroquímica brasileira. Ele avalia que a medida protege a competitividade da produção nacional.
28: Rodrigo de Castro explica que o texto limita a redução ao ano de 2026, antes da entrada em vigor das novas regras tributárias para o setor. Ele aponta que a lei mantém benefícios tributários para o setor durante a transição para um novo programa de incentivo previsto para 2027.
27: André Abdon, do PP do Amapá, ressalta a importância da lei que permite ao governo federal reduzir tributos sobre combustíveis sem comprometer as contas públicas. O objetivo da matéria, recém-aprovada, é reduzir os impactos econômicos decorrentes do conflito no Oriente Médio.
28: André Abdon avalia que a medida pode ajudar a conter os efeitos da alta internacional do petróleo sobre os preços no Brasil. O texto autoriza o uso de receitas extras para compensar a perda de arrecadação, alcançando tributos cobrados em 2026 sobre diesel, biodiesel, gasolina e etanol.
27: João Maia, do PP do Rio Grande do Norte, celebra a aprovação da lei que flexibiliza regras fiscais para áreas de livre comércio no ano de 2026. A medida alcança propostas em que a perda de arrecadação já esteja prevista no orçamento.
28: João Maia ressalta que a norma também afasta limitações fiscais para apresentação de propostas sobre licença paternidade e salário paternidade, desde que respeitadas as exigências previstas na Constituição Federal.
26: Ações Exteriores.
27: Fernando Coelho Filho, do União de Pernambuco, defende a instalação da frente parlamentar em apoio à integração entre a União Europeia e o Mercosul. Ele sustenta que o objetivo é acompanhar o processo de implementação do acordo entre os dois blocos assinado em 2025.
28: De acordo com Fernando Coelho Filho, o bloco de livre comércio abrange cerca de 718 milhões de pessoas e beneficiará setores como indústria, mineração e agronegócio. O deputado acredita que a frente será fundamental para garantir que o acordo traga benefícios para o Brasil.
26: Saúde.
27: Profissionais de saúde ouvidos pela Comissão de Cultura da Câmara apoiaram a criação de um Dia Nacional da Acupuntura. O tema foi debatido em audiência pública, como detalha o repórter Luiz Cláudio Canuto.
0: O dia 22 de novembro pode se tornar o Dia Nacional da Acupuntura e do Acupunturista no Brasil. É o que prevê projeto em discussão na Comissão de Cultura da Câmara dos Deputados. Nesse mesmo dia, em 87, foi fundada a Federação Mundial das Sociedades de Acupuntura e Moxabustão, que é uma técnica terapêutica da medicina tradicional chinesa que usa o calor gerado pela queima de uma erva para estimular pontos de acupuntura. A acupuntura é o conjunto de técnicas e terapias para estimular pontos específicos do corpo humano com agulhas, com o objetivo de manter o equilíbrio físico e mental. O pedido para a oficialização do Dia da Acupuntura, em lei, foi feito por instituições que representam a acupuntura no Brasil. CNAA, Conselho Nacional de Autorregulamentação da Acupuntura, a SBA, Sociedade Brasileira de Acupuntura, e a FENAB, Federação de Acupuntura do Brasil e Práticas Integrativas. Existem mais de 370 mil acupunturistas no país. Uma audiência pública na Câmara discutiu a relevância da acupuntura e da medicina tradicional chinesa na saúde pública brasileira. A relatora da proposta, deputada Érica Cocai, do PT do Distrito Federal, concordou com a sugestão.
2: Eu, na condição de relator, obviamente que eu acato a sugestão que aqui foi encaminhada e nós vamos trabalhar para que rapidamente possamos apresentar esse parecer com este substitutivo que, em verdade, não descaracteriza o dia nacional, o dia 22 de novembro, como dia nacional, pelo histórico mundial que está posto, mas que amplia para que incorporemos também, de forma aditiva, também a semana.
0: Érica Cocai lembrou que a acupuntura é uma prática terapêutica amplamente reconhecida e utilizada no Brasil e adotada no SUS, Sistema Único de Saúde. A audiência pública ocorreu porque a criação de dias comemorativos precisa ser precedida da realização de consultas e debate público, conforme uma lei de 2010. Na reunião, o projeto recebeu apoio de representantes do Conselho Federal de Enfermagem e do Conselho Federal de Biomedicina. Desde 2026, uma lei regulamenta o exercício profissional de acupuntura. A norma autoriza o uso da acupuntura durante outros atendimentos na área de saúde, se autorizado pelos respectivos conselhos profissionais. Por isso, o profissional deve se submeter a curso de extensão específico oferecido por instituição de ensino devidamente reconhecida. Da Rádio Câmara de Brasília, Luiz Cláudio Canuto.
3: Trabalho.
28: Russo Boldrin, do Republicanos de Goiás, apoia o projeto que concede adicional de insalubridade de 40% a agentes comunitários de saúde e de combate a endemias expostos ao calor durante o trabalho em áreas externas.
27: Relatora da matéria na Comissão de Saúde, Marussa Boldrin, afirma que a medida fortalece o SUS ao reconhecer os riscos enfrentados por esses profissionais nas visitas domiciliares. Segundo ela, a proposta também promove justiça salarial e uniformiza o benefício em todo o país.
3: Desenvolvimento Regional.
28: Gabriel Mota, do União de Roraima, ressalta a importância de lei complementar que permite às cooperativas acessar recursos dos fundos de desenvolvimento da Amazônia, do Nordeste e do Centro-Oeste. A medida inclui essas organizações entre as beneficiárias de financiamentos.
27: Gabriel Mota considera que a mudança amplia as possibilidades de investimentos para o setor cooperativista. Em Roraima, as cooperativas passam a poder buscar recursos do Fundo de Desenvolvimento da Amazônia para investir em seus empreendimentos.
3: Agricultura.
28: Marcelo Moraes, do PL do Rio Grande do Sul, propõe novas regras para as patentes de tecnologias transgênicas usadas na agricultura. Na avaliação do deputado, a medida amplia a transparência na cobrança de royalties sobre sementes e outras inovações biotecnológicas.
27: Marcelo Moraes explica que o projeto obriga as empresas a informar quais patentes estão em vigor, os prazos de validade e os valores cobrados. O deputado acredita que a proposta evita cobranças indevidas após o vencimento das patentes e fortalece a segurança jurídica dos produtores rurais.
3: Transportes.
28: A Comissão de Viação e Transportes aprovou uma proposta que prevê faixas exclusivas para motocicletas em vias urbanas. A repórter Sofia Peçanha tem mais detalhes.
5: A Comissão de Viação e Transportes aprovou o projeto que trata da implantação de faixas exclusivas para a circulação de motocicletas, motonetas e ciclomotores nas vias urbanas. Porém, durante a votação, a Comissão de Desenvolvimento Urbano alterou o projeto. Em vez de modificar o Código de Trânsito Brasileiro, o novo texto altera a Lei de Mobilidade Urbana para incluir as motocicletas, motonetas e ciclomotores entre os modos de transporte que podem contar com espaços exclusivos nas vias urbanas. O texto apresentado originalmente determinava que cidades com mais de 300 mil habitantes implantassem faixas exclusivas para motos em avenidas com 3 ou mais faixas de rolamento. No novo texto, retira essa obrigatoriedade, com o argumento de que cada município deve ter autonomia para decidir como organizar o trânsito de acordo com a sua realidade. Com isso, o projeto aprovado deixa de criar uma obrigação para as prefeituras e passa apenas a prever as faixas exclusivas para motocicletas como uma ferramenta que poderá ser utilizada pelos gestores municipais, caso considerem adequado. O autor do projeto, o deputado Gabriel Nunes, do PSD da Bahia, afirma que a proposta surge como resposta à necessidade de medidas voltadas à segurança no trânsito.
8: A gente vê a crescente muito grande de acidentes envolvendo motos e a gente precisa adotar políticas públicas, não só de prevenção, de educação, como também ações como essa, para que a gente possa estar minimizando os acidentes de trânsito com os motociclistas e naturalmente também diminuir o número de óbitos, acidentes de uma maneira geral.
5: O novo texto também deixou de prever multa ou infração para o uso indevido de faixas. A proposta passa a ser apenas uma diretriz da Política Nacional de Mobilidade Urbana, sem criar obrigações ou penalidades automáticas para motoristas ou municípios. O texto também mantém a previsão de prioridade para o transporte público coletivo e para os modos não motorizados, como bicicletas e deslocamentos a pé. Para o deputado Gabriel Nunes, a medida pode trazer benefícios para a circulação de veículos e para a segurança viária.
8: Naturalmente, essas faixas vão fazer com que melhore não só o fluxo do trânsito nesses grandes centros, como também vai fazer com que tenha maior segurança, tanto dos profissionais motociclistas, como também do trânsito como todo.
5: Agora, o projeto que inclui a criação de faixas exclusivas para a circulação de motocicletas, motonetas e ciclomotores nas vias urbanas será analisado pela Comissão de Constituição e Justiça. Da Rádio Câmara de Brasília, Sofia Peçanha.
3: Ciência e tecnologia.
27: Juscelino Filho, do PSDB do Maranhão, é autor do projeto que cria o Dia Nacional da Inclusão Digital a ser celebrado em 27 de março. Segundo o deputado, a iniciativa amplia a conscientização sobre a importância do acesso à internet e às tecnologias para o exercício da cidadania.
28: Juscelino Filho acrescenta que a data deve estimular campanhas de capacitação digital e ações para reduzir as desigualdades no acesso à tecnologia. O objetivo do projeto, segundo ele, também é fortalecer políticas públicas voltadas à inclusão digital no país.
26: Cultura.
27: Marangoni, do Podemos de São Paulo, apresentou projeto que dispensa a cobrança de direitos autorais pela execução de músicas em eventos gratuitos promovidos pelo poder público. A medida vale para atividades culturais, artísticas, turísticas, educacionais, esportivas e comunitárias.
28: Marangoni esclarece que a medida só alcança eventos sem cobrança de ingresso ou qualquer outra forma de pagamento para acesso do público. O deputado justifica que a proposta busca reduzir custos das programações gratuitas promovidas por União, estados e municípios.
26: Educação.
27: A Comissão de Educação aprovou uma proposta que cancela diploma e matrícula de quem fraudar cotas nas universidades. A repórter Fabiele Pires relata outros detalhes do texto.
6: As políticas de cotas transformaram o acesso ao ensino superior no Brasil, mas um problema ainda preocupa universidades e estudantes, as fraudes. Segundo o Ministério da Educação, desde 2005 até o ano passado, o programa Universidade para Todos, o ProUni, já beneficiou mais de 1.100.000 estudantes autodeclarados pretos, pardos, indígenas e pessoas com deficiência. Atualmente, mais de 65% dos beneficiados utilizam o sistema de cotas. Pensando nisso, o deputado Rubens Pereira Júnior, do PT do Maranhão, apresentou um projeto de lei que estabelece a anulação de créditos estudantis e a cassação do diploma das pessoas que ingressaram de forma fraudulenta em vagas destinadas a esses estudantes. Segundo Rubens Pereira Júnior, 163 estudantes foram expulsos de universidades federais desde 2017 por fraudes em cotas raciais em 26 universidades. Como punição, somente a Universidade de Brasília cassou diplomas de 2 alunos e expulsou outros 15. O relator da proposta na Comissão de Educação, deputado professor Reginaldo Veras, do PV do Distrito Federal, modificou o texto para que todas as informações constem na lei original, a lei de cotas. A intenção é punir com severidade quem fraudar o sistema.
7: A verdade é que o Supremo já se debruçou sobre essa matéria e estabeleceu que as próprias universidades, dentro de sua autonomia, pudessem criar comissões de heteroidentificação, análise por fotos e tudo mais. Então, o que esse projeto de lei propõe é que aquele que comprovadamente fraudar esse sistema de ingresso tenha seus créditos estudantis cassados, que ele não possa usar isso em outras universidades, como matéria já estudada, e mais grave ainda, mais intenso ainda, caça até o diploma daqueles que, porventura, já tenham concluído o curso.
6: Agora, a proposta que muda a lei de cotas para punir fraude segue para análise da Comissão de Constituição e Justiça. Da Rádio Câmara de Brasília, Fabiele Pires.
26: Justiça.
28: O projeto de João Cury, do MDB de São Paulo, permite a criação de curatela por escritura pública, quando a pessoa com incapacidade atingir a maioridade. Pelo texto, a hipótese vale para casos consensuais, sem conflito de interesses e com incapacidade comprovada por laudo médico.
27: O texto de João Cury prevê que os pais ou responsáveis legais possam solicitar a curatela diretamente em cartório. O deputado considera que a medida reduz a necessidade de processos judiciais para famílias de pessoas com deficiência. 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
26: Segurança Pública.
28: Antônio Doido, do MDB do Pará, apoia projeto que cria um sistema nacional de enfrentamento à violência contra meninas e mulheres. A proposta, já aprovada pela Câmara, busca integrar ações da União, dos estados e dos municípios para prevenir o feminicídio e ampliar a rede de proteção.
27: Antônio Doido ressalta que o texto autoriza o governo federal a destinar até 5 bilhões de reais entre 2026 e 2028 para essas políticas. Os recursos poderão financiar atendimento às vítimas, ações educativas e medidas de combate à violência, também no ambiente digital.
26: Eleições.
28: O Tribunal Superior Eleitoral inaugurou uma exposição sobre os 30 anos das urnas eletrônicas na Câmara dos Deputados. A repórter Maria Neves tem mais informações sobre a exposição O Caminho do Voto.
9: Durante a abertura da exposição O Caminho do Voto, em comemoração aos 30 anos da urna eletrônica na Câmara dos Deputados, o presidente Hugo Mota sustentou que o Brasil ocupa um lugar de protagonista no mundo por contar com um sistema eleitoral seguro e de apuração rápida. O presidente da Câmara ressaltou ainda que a exposição ajuda o eleitor a compreender o funcionamento das instituições e a necessidade de fortalecer a democracia.
10: O voto é resultado de um processo muito amplo, construído ao longo do tempo e aperfeiçoado a cada eleição. Conhecer esse caminho, como bem sugere a exposição, fortalece a confiança nas instituições responsáveis pelo nosso processo eleitoral e ajuda o cidadão a compreender melhor a importância de fortalecer continuamente a nossa democracia.
9: A urna eletrônica foi utilizada pela primeira vez em 1996, na eleição de prefeitos e vereadores em todo o estado do Rio de Janeiro. A votação eletrônica foi testada naquele ano também nas capitais e nos municípios que contassem com mais de 200 mil eleitores. A partir do ano 2000, a urna eletrônica passou a ser utilizada em todo o país. Na exposição O Caminho do Voto, organizada pelo Tribunal Superior Eleitoral, o visitante poderá conhecer detalhes das urnas eletrônicas, como a tecnologia utilizada, os procedimentos de auditoria e outros mecanismos para garantir o funcionamento e a segurança do processo eletrônico de votação. A mostra pode ser vista até o dia 20 de setembro no Salão Negro da Câmara dos Deputados. Da Rádio Câmara de Brasília, Maria Neves.
26: Meio Ambiente.
27: Mário Negromonte Júnior, do PSB da Bahia, defende a criação de uma CPI para investigar casos de crueldade contra animais no país. A proposta também pretende apurar o uso de plataformas digitais para disseminar ou incentivar esse tipo de violência.
28: Para Mário Negromonte Júnior, a comissão também deve investigar a atuação de grupos organizados, eventuais falhas das autoridades na apuração dos crimes e a disseminação de conteúdos violentos em plataformas digitais. Ele acredita que a CPI vai fortalecer a proteção dos animais.
27: Termina agora o Jornal Câmara dos Deputados, produzido pela Rádio Câmara, com trabalhos técnicos de Wellington Teles, apresentação de Márcio Aquilissardi e Tércia Guimarães. Boa noite.
28: A Voz do Brasil está de volta amanhã. Boa noite para você.
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3: 19.
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1: Muito bem, a partir de agora está no ar para você mais uma edição do Love Time, o melhor da música romântica para a sua noite, para que você curta o seu bem com muito carinho, com muito romantismo, com as músicas apaixonadas do presente e também do passado. Por aqui o Mauro Vitulo a partir de agora, esperando que você esteja vivendo esse momento de felicidades. Teremos aqui toque de coração para coração e também a tradução. Love Time começa com Haraway, I Miss You.
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0: In Moonlight, canção de 1978, essa música é linda, You Need Me, também Cassiano, de 77, é Lou e Eu. George Benson, Diana Ross, You Are the Love of My Life, uma canção também dos anos 70. E Hathaway gravou essa música pra gente aí na década de 90, muito linda também. E Michel, abrindo o programa Love Time de hoje, estamos no ar. Espero estar com você, trazendo muito amor pra sua noite.
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3: 24.
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0: Estamos de volta por aqui, você está com a gente na noite, curtindo esses belos momentos apaixonados. Também tem o nosso Twitter lá para você participar, @lovemvmbid. Acesse lá, estou esperando você.
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0: Se eu pudesse colher estrelas, todo dia eu levaria uma para você. Se eu pudesse chegar ao sol, eu pegaria um raio de luz só para você. Se eu pudesse encontrar um pote do arco-íris, eu daria todas as cores para você. Eu faria isso tudo só por você. Se eu pudesse chamar todos os pássaros, eu faria cantarem todos para você. Se eu pudesse, construiria uma montanha só sua, para que você descansasse mais perto do céu. Se eu pudesse, eu isolaria uma floresta onde só você pudesse entrar, ir ao seu próprio encontro e respirar a paz. Eu faria tudo isso por você.
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0: Do You Wanna Dance, canção dos anos 70, em Benjamin Ward, Steve Nate, também Caetano Veloso, Queixa. Recordamos também David Guetta, 76, Eve. E It's a Fear Cray, Carry Your Mind, Paul McCray, canção também, final da década de 70. Recordamos por aqui na noite. Eu só dou um tempinho e volto já.
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3: 42.
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0: Eu estou de volta com você no Love Time, sempre envolvendo com boa música do coração. Nada melhor do que uma música apaixonada aqui na noite. Agora tem Richard Sanderson, Relative.
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0: Sherry Crow, By Myself. Também tivemos Marisa Monte, Beijo na Yopi, Dear Don't Let You Down, canção de 76. Richard Sanderson, também dos anos 70, com o clássico Relative. Fique por aí, daqui a pouquinho tem Toque do Coração, um momento apaixonado.
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1: 10h59.
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0: Muito bem, já estamos de volta com você. Você está no Love Time, amando na noite, curtindo o som romântico, e sempre estaremos por aqui agradecendo a audiência de você que está pelo rádio ou também pela internet.
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0: Queria que Deus permitisse que a maior distância entre nós fosse a dos nossos lábios entrelaçados, para sempre em nosso amor. Meu coração bate forte e alto para que o seu possa senti-lo e ouvi-lo, que o seu amor nunca morra e se esqueça do meu. Assim como os pássaros não vivem sem o céu, assim como os peixes não respiram sem água, assim como os planetas não existem sem o universo, posso dizer com toda sinceridade que não vivo sem você.
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0: Tivemos o som de Spice Girls, To Become One, também Van Lins Vitoriosa, Uma Nave do Sinai e F.R. David, uma canção muito linda, início da década de 80, Good Times, bons tempos, a gente volta já.
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3: 16.
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0: E Love Time continua, daqui a pouquinho tem tradução pra você na noite. Momento muito apaixonado. Agora tem Elton John, Look in the Sky with Diamonds.

0: Van Halen, Save a Prayer, música de Duran Duran, Carole King e Soul Lady. Também tivemos Gal Costa com Roupa Nova, gravou aí na década de 80, Chuva de Prata, Pink Floyd, o clássico, lindíssima música dos anos 70, Wish You Were Here, e Look in the Sky with Diamonds, canção de 75, do Elton John. Daqui a pouquinho teremos a tradução, e hoje tem essa música.
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0: uma das músicas mais tocadas, mais apaixonadas da década de 80, início aí, e que foi tema de novela também, belíssima canção, Claude House, Don't Dream It's Over. A gente volta traduzindo ela já já.
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3: 11:39.
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0: De volta com você aqui no Love Time, agora é o momento mais apaixonado do programa.
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0: A canção é dos anos 80, foi tema de novela, deixou muitos apaixonados, muitos encontros, muitos amores, com certeza. Você curte com a gente a partir de agora a tradução de hoje do Love Time, o som de Claude House, Don't Dream It's Over.
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Essa foi a tradução de hoje, Don't Dream It's Over, linda canção, não é? Toda noite tem essa tradução para você, uma tradução diferente aqui no Love Time, nesse mesmo horário. Agora tem o som de Behind Blue Eyes.

0: Tim Buffer, canção de 1978, Survive, Rosanna, belíssima voz, hein? Nem um toque, saxofone sedutor. E também tivemos Behind Blue Eyes, canção dos anos 70, esse clássico lindo que a gente recordou por aqui. E tem muito mais ainda no Love Time, proporcionando sua noite bem mais romântica.
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2: 11h58.
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2: 59.
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0: Continue com a gente por aqui, Amanda, no Love Time, se envolvendo com música. Nada melhor do que uma música romântica à noite. E a gente faz uma seleção para que você esteja num clima bom, curtindo o seu amor com o nosso programa. Love Time tem John Evangelis, um clássico de 1977, a Rio Now.
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0: super bacana. Boa noite para você, Toada. Dire Straits e Led Zeppelin, também recordamos por aqui John Evangelis dos anos 70, a música A Hear You Now. Eu só dou um tempinho, daqui a pouquinho tem sempre um bom momento no programa Love Time, mais uma edição do De Coração para Coração, já já.
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3: Noite 16.
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0: a te mandar esta mensagem com todo o meu carinho e amor que sinto por você. Te dizer que você é a mulher da minha vida. Embora tenhamos só alguns meses de namoro, a minha vida se resume em uma só pessoa, você. Se tem uma pessoa que te ama muito aqui, estou eu. Te amo muito e não importa o que venha a acontecer para estragar nosso namoro. Sempre estaremos unidos para desviar a nossa atenção desses problemas e juntos conseguiremos, enfim, alcançar e vencer. Mas penso que se a distância, que é um dos maiores problemas, não está vencendo, que outro problema há para nos separar?
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0: Lionel Rich no Love Time, uma música muito apaixonada. Recordamos essa canção aí de 79, Reload, também de 79, Waiting for a Girl Like You, clássico do Foreigner. Roupa Nova, bem simples, de 78, Kelly Clarkson, Anytime, e Brian McKnight, Back at One, aqui no nosso programa, pelo rádio, pela internet, está acompanhando a gente. Que você tenha muita paz, muitas realizações com seu coração.
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3: Noite 37.
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0: Love Time tá de volta e trazendo para você um clássico dos anos 80. Eu particularmente gosto muito dessa música e acho que ela é uma das músicas mais lindas da época. A gente recorda Tears for Fears, Woman and Chains.
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0: I'm Not In Love é o clássico de Will to Power. Também tivemos aí Sempre Livre, esse seu jeito sexy de ser. To the Hoodgirl, After Line, no clima da noite, Tears for Fears, com um belíssimo clássico, canção de 83, Woman Attends, continue pela noite. Você tá aí trabalhando também, fazendo companhia pra gente, um bom trabalho para você, muitas realizações também para você no seu trabalho e na sua vida amorosa.
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3: 8h56.
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4: Love Time de volta com você, e a gente sempre agradece as pessoas que estão lá nas nossas redes sociais, ou que seja no Twitter ou no Facebook, muita gente carinhosa. Se você ainda não tem, o Twitter é arroba LoveMVMedia e o Facebook é o Love Time. Agora tem Dino Vanelli, Live Inside Myself.
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0: Fast Car, essa voz dela, Calm and Trace Chapman, aí dos anos 80. Heróis da Resistência, também na década de 80, Só Pro Meu Prazer, também na década de 80, Heart Alone, e Live Inside Myself, canção de 77, do Gene Vandelli, que recordamos por aqui na noite. Eu volto já e trazendo a última edição do Toque do Coração no nosso programa.
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3: 14.
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0: Já estamos de volta por aqui, agradecendo sempre as pessoas que têm esse carinho imenso com o nosso programa, e sempre estaremos aqui na noite. Você nunca estará só. Estarei aqui, eu, Mauro Vitulo, com Love Time, fazendo companhia para os apaixonados da noite.
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0: Timur, yes. Saudade aí dos anos 80 também, Charles Edith, dos anos 80, Rose Delight, Vinícius Cantuário, Cheio de Amor, também da década de 80. Da década de 70, 76, quem gravou essa música foi Temptation, My Girls, e também Seconds com a música You So Nene Do Nene Chari. No clima da noite, essa combina bem. Já estamos quase no finalzinho do programa, Love Time, continue aí pela noite, né? E a gente está sempre nesse horário, trazendo o que é bom para ouvir para os apaixonados. Música romântica.
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4: 1:33.
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0: Já voltamos no Love Time, quase finalzinho do programa, mas não se preocupe, estaremos de volta em outra edição e sempre falando, te envolvendo pela noite com muito carinho aqui no nosso programa. A gente vai recordar agora uma canção dos anos 80, Nica Costa, I Believe in Love.
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0: Laura, hora última de hoje, encerrando o programa Eros Ramazotti, também tivemos aí Patrícia Marques, Quando Chove, Michael Bolton, All for Love, Nica Costa, canção de 82, I Believe in Love.
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0: A você que esteve comigo até agora neste momento, Mauro Vitullo te agradece com o coração aberto e aguardando você lá no arroba LoveMVMedia ou no Facebook, né? Que é o nosso Love Time. Sempre esperando você, pode ficar à vontade lá. A gente volta na próxima edição, nesse mesmo horário, nessa mesma sintonia, e agradecendo você sempre. Amor na maior parte do seu coração, sorriso constante na sua face. Tchau.
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3: 1h50.
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3: 1h51.
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1: 2 e 3.

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1: 12:30.
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1: 12:39.
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1: 3 e 11.
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1: 3:23.

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0: 3h55.
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5: 5:30.
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0: Obrigado, Senhor, por mais um novo dia. Uma luz deste novo dia, te peço, Senhor, que na tua bondade me dê de volta riquezas e esperanças no meu até acumuladas, tudo que tenho, Senhor. É o dom das horas deste frágil amanhecer, que eu faça, Senhor, desse hoje que me oferece a minha própria oferenda, levada nas águas do meu gostoso navegar e no espaço do meu mais alto voo.
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0: Alô, ouvintes, a paz de Deus e Nossa Senhora Aparecida esteja em todos os lados. Está começando pela minha, pela sua, pela nossa Alcance FM 104.9, mais um programa Manhã Sertaneja. Parabéns a todos vocês. Aniversário de antes de hoje, que Deus é você, paz, saúde e muitas felicidades. Ser ligado comigo. Grande abraço e um bom dia. Bom dia pra você, minha amigadão de casa, meu amigo padeiro, cutineiro, caminhoneiro, onde quer que você esteja, receba nosso abraço. Você que tá aí ligado por todo o Brasil, no aplicativo, na Alexa ou no Rádios Net, onde quer que você esteja, no seu radinho mesmo, no seu celular aí ouvindo a 104, receba o nosso bom dia, tá bom? Tamo juntinho, começamos bem, dando bom dia o pessoal pelo WhatsApp aqui, meu filho. Já tem gente dando bom dia pra mim aqui cedinho, ó. Bom dia pro meu amigo Jumar, cara lá. Ô, Jumar, bom dia pro Jumar, Maria Caminúcia. Também pro Bastião, bem-vindo, Olelena. Aparecido, mais o Maurício, o Edilson André, a Marlita Vargas, mais o Vaguinho, o Juliano Oliveira, né? A Isaura, o Ivair de Diomédio, já deu bom dia pra nós também aqui, ó. Tem mais, a Margarida Beija-Flor, a Camila, mais o Tico, a Flávia Cristina também deu bom dia pra nós. E todos já passaram por aqui dando bom dia. Tem mais um aqui, ó, Jonas Bade. Ô, Joninha, bom dia pro Joninhas também, deu bom dia pra nós aqui. Abraço pra ele também. Ligado com a gente, vamos junto. E é claro, levando sempre melhor. Começamos aqui com Gilberto e Gilmar cantando O Poder do Criador. Olha, essa vai pro Edilson André que gosta. Olha, Edilson, ó. Opa, 5:35. Vamos com nós.

Bora você, vou dar pra você, 5h38, 5 horas 38 minutos. E vem chegando mais, Zé do Campo canta pra nós, agora participação aqui do Zé do Campo, né? O Lambari, vou mandar pro Nicolau aqui agora. Ô Nicolau, bom dia Nicolau, tá ligado, ligado pra gente, Nicolau, ó. 5h38, vamos pra nós.

nosso juntinho pra você, 5h42. Leonardo canta, nós somos dois passarinhos. Um abração pro Pio e pra Marcelene, lá no São Lucas. Ô, Pio! Oi, Pio, de nome do Rio do Pio aqui. Um abração pra ele aí, ligado pra gente. Eu lembrei aqui, porque não tem a foto no celular, nós não vê aqui, só pelo áudio, ficou difícil de frente. Fala pro Pio, mas. Ah, Marcelene, bom dia pra vocês, tá? Obrigado pela sintonia. Pra vocês, ó.

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1: Bora certinho pra você, 5:45, 104.9, a mais ouvida. Juntos nós vamos, claro, até as 7 com você, levando melhor. Vem aí, Mega Bazar da Pai de Tocantins, ó. Será roupas, calçados, acessórios e muito mais. Dia 12 de setembro, no sábado, a partir das 7:30 da noite, de 7 ao meio-dia, na Praça São José, na sede da PAI. Prestigie, apoie essa causa solidária. E também se veste bem, chique. Tem umas coisas chiques lá, meu filho. Com um precinho especial que você colabora, né? A colaboração é muito importante, não é verdade? Pois então, bora nós! Chega pra nós! Isso, é o Pio, mas é uma cilinha legal. Mandaram a foto dos dois. É chique, né? Tô te falando lá e vi um abração a vocês, tá? E bom dia pro meu amigo Roberto Martins. Bom dia, Roberto! Deixa eu só um govolão pra sair a voz, senão ele fica bravo. Aqui, ó.
2: Nossa, eu gosto muito de vocês.
1: Fala, Roberto! Já tá no final do áudio.
2: Bom dia, Chechel.
1: Bom dia, Roberto.
2: Tudo bem?
1: Obrigado. Bem,
2: graças a Deus, sim, é. Gente boa, gente nossa.
1: Obrigado.
2: Gosto muito de vocês. Tudo de coração. Valeu. Com Deus. Manda um abraço pro Valtinho, pro Denise, pro Guavá, pro Amir, mas a Rosa. Pra você também. Você, boneque. Valeu. Com Deus. Tchau, tchau. Mas passa o vídeo, falou? Valeu. Com Deus. Tchau, tchau.
1: Falou, Roberto, bom dia, tá ligado com nós aí na grama, né? Um abração, foi bom, mas é brabo. Um alôzão especial pra ele, bom dia também pro meu amigo Zezé. Fala, Zezé, bom dia, tem galo cantando pra tudo que é banda, quer ver? Deixa eu ser um gabonão pra ver, cadê ele? Ai, ai, ai. É mais de cima aqui, quer ver? Cadê ele?

0: Fala, Zezé. Bom dia, Zezé.
1: Ei, Xel, que é o Zezé de Ferreira aqui.
0: Fala, Zezé.
1: Bom também, né, Xel? Toca pra nós aí, Xel. Chapeludo, oh. Que é bom também, né?
0: É bom
1: toca
0: também.
1: Pra mim, pra mulher. Pra você, pra sua flor aí, ó. Pro Gerson, Cocate, Eduardo, Pajé, Paulseu, Romildo. Toca pra filha também. Mãe do Fabiano lá. Bota um carro pra cantar pra ela, Xel.
0: Vai ficar saudade
1: de ela cantar, Xel. Ela é da roça também, Xel.
0: Ela é da roça?
1: Eu te conheço, você. Uma hora não que tiver aí, não vou conversar com você. Você vai sim. Vou te explicar pra você quem é. Bom dia pra nós, Xel. Bom também, né?
0: Fala, Zezé. Um bom dia pro Pajé que tá na toca. O Pajé tá na toca uns dias aí. Tem tocado, né? E Pajé, só daqui, volta a trabalhar daqui uns dias. Tá tirando umas férias. E precisa, né? Trabalha demais, né? Graças a Deus, né, meu filho? É muito bom. Um bom dia pra Marli, mas a Janderli, mas o Wagner, o pessoal do agro, né? Tá ligado com nós também. Quem tá ligado com nós também é a Sueli Cabral, a Cidinha, né? O pessoal da Estação do Gantino. Mandar um abração pro seu Jorge, Dona Laíde, pro seu João Carangola, pro Zé Mauro, pro seu Zé aí na fazenda do Itamar, pro doutor Itamar também. Ô, doutor Itamar, bom dia! Tá ligado com nós também, curtindo aqueles modão do Ido que ele gosta também. Aqui, ó. Vai pra todos que estão curtindo com a gente o programa, vai pro Jonas Bardi também.
2: Daí Gonçalves, dá de beija-flor, tá, Chechão? Tá ligado, meu celular.
0: Falou, meu filho.
2: Bom dia, Chechão. Manda uma música bem bonita pro Daí Gonçalves aí.
0: Ô, Daí, meu filho.
2: Aniversário do Daí.
0: Aniversário do Daí hoje?
2: Tamo junto.
0: Isso, abração pro Daí.
2: Paz pra ele.
0: Completando mais um ano de vida.
2: Gonçalves, dá de beija-flor, tá, Chechão?
0: Tá legal.
2: Tá ligado, meu celular.
0: Falou, Juninha. E tá chegando o Gino e Gino, eu vou beber veneno porque ela não me quer. Eu vou beber veneno, cerveja com café. Cerveja eu bebo à noite, café de manhã cedo, os dois ao mesmo tempo. Deus me livre, eu tenho medo. Opa, trem doido, vai pro Gerson do bar. O Gerson fez um fogãozinho lá na roça, disse que ficou muito chique, depois vou mandar um vídeo pra mim aqui, né? Eu, Gerson do bar, ele não cansa de fogão, não. Ele dá um fogão aqui, vai com o fogão da roça. Ô, Gerson, quem vai lá fazer seu comer lá, Gerson? Isso, o Gerson tá lá, tá ligado com nós, ele vai estar arrumando alguém pra ir lá fazer o comer dele lá na roça, né, meu filho? Quem vai fazer o comer lá, Gerson? É na roça, meu filho. Que chique, né? Aqui, ó, vou mandar pro Gilmar Caralaga, pro o Demi, pro Planejado, e todos que curtam o Gino e Gino, ó. Opa! Vai moendo, Gino e Gino!

0: Opa, pode abrir, um abraço, bom dia, 104.9, a mais ouvida, programa Manhã Sertanejo com você, nós vamos junto até as 7, levando o melhor, está chegando o César e Paulinho para cantar para nós. Só por você, um abraço, bom dia, meu filho.
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0: 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Olha aí, pode ir daí, Gonçalves. Abraço.

Hora certinha pra você. Vamos agora pro nosso momento especial de reflexão, né? Pedindo a Deus que nos dê força. Você que tá aí ligado sempre com a gente, agradecemos o carinho e a sintonia. Oremos a Deus e pedimos um dia de bênção, né?

Bom dia, meu Deus. Antes que eu comece esse dia e me concentre na correria de mais uma jornada de trabalho, eu quero falar com o senhor. Dentro de mim existe uma gratidão imensa, porque eu tenho meu ganha-pão, enquanto tantas pessoas sofrem desesperadas com desemprego e a fome. Muitas vezes chego em casa e eu sinto meu corpo cansado. Mas até pelo cansaço eu lhe agradeço. Perdoe-me quando eu saio às pressas e não digo uma só palavra, deixando às vezes fazer a minha oração. Conceda-me, Senhor, aprender com as pessoas que trabalham comigo, ainda que elas não demonstrem vontade de me ensinar. Permita-me amá-las, ainda que elas não estejam abertas ao amor, e derrame sobre o meu ambiente de trabalho a sua paz e a sua misericórdia, para que todos sintam a sua presença. Não permita jamais que eu me acomode no mesmo lugar. Quero crescer com dignidade e respeito, cumprir os meus afazeres com dedicação e preocupação com o próximo. Dê-me coragem para prosseguir, esperança para continuar sonhando, e a certeza de que, através do meu trabalho, poderei fazer que ao menos o pedacinho do mundo se transforme no melhor lugar para se viver, e que assim seja. Eu creio em ti. Pai nosso que estás no céu, santificado seja o vosso nome. Venha a nós o vosso reino, seja feita a vossa vontade, assim na terra como no céu. O pão nosso de cada dia nos dai hoje. Perdoai as nossas ofensas, assim como nós perdoamos a quem nos tem ofendido. Não nos deixeis cair em tentação, e livrai-nos do mal. Ave Maria, cheia de graça, o Senhor é convosco. Bendita sois vós entre as mulheres, e bendito o fruto do vosso ventre, Jesus. Santa Maria, Mãe de Deus, rogai por nós, pecadores, agora e na hora da nossa morte. Amém. Alguém chorar. Que um Deus Pai Todo-Poderoso, que a nossa Mãe Santíssima nos abençoe, para que tenhamos um ótimo dia. Abençoe a todos vocês, você no trabalho, você, minha amiga dona de casa, meu amigo padeiro, rotineiro, caminhoneiro, você que está aí começando o seu dia, aí já o som na 104, aí no seu comércio também, já as padarias, né? Os açougues, o pessoal já está aí movimentando para começar o dia. Nas quitandas também, o pessoal já começando aí a movimentar para ajeitar a banca para o dia, né? Um abração carinhoso a todos vocês, tá bom? E um parabéns, segundo o João Lima falou, aniversário do Dair Gonçalves lá no Beija-Flor. Ô Dair, um abração, Dair, para você, tudo de bom. É seu aniversário, você me fala depois se é ou se não é aqui do João Lima, que é seu aniversário hoje, eu confiando nele. Então eu te mando um abraço. Se não for também, abraço não dói, né? Quanto mais. Um abração pro Dair aí, lá no Beija-Flor, completando mais um ano de vida hoje. Alô, querido da esposa Deni, toda a família mandando para ele com carinho nosso abração, tá bom? Tá aí ligado com a gente? Que legal, um alô pro João Campista, pro Alceu, né? O Marco de Freire Leão e todos a dela, aquele bom dia pra nós aqui, tá bom? E quem tá me ouvindo também lá em Araxá, Minas Gerais, lá no cantinho de Minas, é a Edivânia. Edivânia, abração carinhoso pra você, meu querido, tá ligado com a gente aí, Edivânia, lá em Araxá. Que legal, né? Gente tão distante para ouvindo a gente. Agradecemos o seu carinho, tá bom, querida? Beijo no seu coração e tenha um ótimo dia. O Luciano Zezito deu bom dia para nós também aqui. Todos abraçados aqui, dando aquele bom dia. A gente agradece o carinho, tá bom? O Aureliano, mas a Amanda e a Samanta, né? Já falaram amém com nós aqui também. Legal, muito bom. Aguenta aí que eu volto já. Tem pipo café, eu volto já, tá bom? Só um instantinho que eu tô de volta. Pera aí, meu peio.

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Sete melhor pasta por aqui, você ligado, abração pra Edivana, que tá conversando comigo pelo zap aqui, né? Isso, um pãozinho de queijo com café bom também. E lá no Xaxão já tem, né? Já deixei assado, ó, pão de queijo, café pronto, leite com canela pronto, lá deixei tudo ajeitado, porque aqui nós estamos passando por um friozinho. Já melhorou um bocadinho hoje, não tá muito não, Eduardo, tá controlado, viu, Eduardo? Deu uma controlada no frio aqui, mas tá bruto, Ave Maria, esses dias pra trás, nós tava só de Bato Roberto. Mas é assim mesmo, vambora com nós! 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
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Bora com nós, Daldinho, bom dia pro Daldinho, bom dia pro Zé Dilson, bom dia pra Elisângela, mais o índio, bom dia pro Saulo Cancela, mandando um abraço pro Daír, que o Daír Gonçalves faz festa hoje no Ar da Serra, né? Ô Daír, vai fazer boi no rolete pra nós aí hoje? Um abração pro Daír Gonçalves, né, que tá ouvindo a gente, tem uma vez que ele fez lá uma costela no fincado no chão lá, costela de chão, chega, ele é craque, ó, Daír não é mole não, ele é pra frente demais. Bora com nós! E essa vai pra ele, ó. Vou mandar pro Zé Antônio Barbosa também em São Paulo, que tá, já deu bom dia pra nós também aqui, e todos que estão ligados. Teodoro Sampaio daí, ó. Essa que não gosta de cantar, como tem uma sanfona boa pra chorar, ó. Escuta. Opa! Teodoro Sampaio, doidão por você! Arrocha, meu filho!

Opa, hora certa, pode abrir, um abraço, você ligado na 104, 6h14, 6 horas, 14 minutos, Alcance FM, tocando com o Segode ao vivo, nós vamos junto, claro, até as 7 com você, levando meu, tá chegando pra nós mais um modão aqui, ó, Parada Dura, Crione, Barreirito e o Carlos Rezende cantando com o Leonardo e a moda. Cordão de ouro e cruz pesada demais. A você, abração, bom dia, 104.9, a mais ouvida, e vamos junto então, levando o melhor para você que tá aí ligado, receba o nosso abração, tá bom? Pessoal aqui do bairro Bela Vista, né? O Andapucica mais a Gracinha, o Jobé mais a Florinda, o Jobé mais a Sandrinha, o Jeb mais a Florinda, misturou, eu sabia que eu ia misturar. Um abraço. O Jobé mais a Sandrinha, o Jeb mais a Florinda, aí o Dardão mais o Douglas, os filhos aí ligados na 104, todo mundo aí curtindo o programa, né? O Jander, o Jader, os meninos do Sica, né? Todo mundo ligado. Um louco, o Toná também, Metalelé. Toná, bom dia, Toná. Tá ligado com nós. Aquele menino também, do Damastor, meu filho, tá ligado com nós também. Um abração pra ele, mas a Rita, né? Tá o Lino. Ô, Lino, bom dia pro Lino também, mas a Rita, que tá ouvindo nós. Legal, muito. E o pessoal do Asilo Lá Feliz. Os funcionários e moradores do Asilo Lá Feliz estão na escuta. O Claudião, o Zé Luiz, né? O Zéia, a Marli do Serginho, a Rosinha. Todo mundo é ligado. A Filó do Ronaldo, né? É isso, do Ronaldo dançarino, o Ronaldo é bailarino, por dança que a miséria, o Ronaldo do Bavico do Cantinho, o homem é bicho no pé pra dançar, nunca ia dançar de qualquer jeito. Ele é craque, ele treinou também, né? Ele é treinado, ele quase não parava em casa, ficava ensaiando. Agora ele tá treinado demais, né, Ronaldo? Um abração pro Ronaldo Romualdo, Ronaldo da Filó. É isso, é da Filó mesmo. Aí, um abração pra ele, ó. Bora com nós! Eita, traz pra nós, querosento, nós quer sair voando daqui, meu filho. Aí, ó, Ave Maria. Segura mais aí.

0: surdinha pra você. 6h21, 6h21, Alcance FM 104.9, a mais ouvida.
1: Que emoção muito grande ter recebido o convite de vocês para participar desse DVD, cara. Esse trio Parada Dura é responsável pela minha cirrose que vai me matar. Toda 80% das pingas que eu já bebi foi por causa desses cabos aqui, ó.
0: Bora certinha pra você, 6h22. Vamos lá, juntinho, tem mais uma no ponto aqui pra nós, ó. Deixa eu alinhar aqui. É Rogério e a Regiane pra cantar. Vai cantar pra quem? Pro Dair, o Dair Gonçalves. Ô, Dair Gonçalves, coração, meu filho. Parabéns pra você, o Saulinho, o Driano Donato, o Zé Rubi, né? Tá todo mundo, e toda a comunidade do Beija-Flor, manda pro Dair um abraço. Parabéns, Dair, pra você, tudo de bom. Viu que essa data se repita por muitos, muitos anos. Um abraço carinhoso aqui do programa, pra ele que completa mais um ano de vida. Quem tá na toca hoje ouvindo nós é o Pajé na toca. Ô, Pajé, por aqui na toca. Ligado com nós, é uma ação pra ele, pro Adriano Donato, que deu mandar um abração pro Dair. Deixa eu sungar aqui o volume, pera um bocadinho. Aqui, ó.
2: Alô, Axé Show.
0: Olha!
2: Manda uma música pra mim, um dia que eu saí de casa. Vou mandar pro Saulo Cancela, manda pro Zé Rubi, Falou, Xixão.
0: Falou, Adriano Donato, um abração pra ele, ligado na 104. Bom dia pra todos que acompanham aí a programação com a gente. Agradecemos o carinho de vocês e a sintonia, tá bom? Chega pra nós, Rogério e Regiane cantando Noite Colorida. Você abraça, bom dia, 104.9, a mais ouvida. Junto nós vamos, claro, até as 7 com você, levando o melhor. Você que tá aí ligado, receba nossa abração, tá bom? Chega pra nós, aqui ó.

turma, vamos nós até as 7, né? Alô, pessoal. Ô, Sonicé, bom dia pro Sonicé da Água aqui no Trevo, né? Sempre ligado com a gente. Ô, Sonicé, abração pro senhor, viu? Bom dia, tá ligado com a gente aqui sempre, né? Abração pra ele, pro o Thiago, mas a Sandrinha também, que tá sempre ouvindo a gente. E todos que acompanham. Chega pra nós, o Nando Moreno e o Rio Negro Sorinho. Onde vai cantar? Chapeludo, vai pro Adriano Donato, mandando pra todos os ouvintes. Vai também pra o Zezé, tá mandando pra Fia, lá em Guarapari. Ô, Fia, abração pra você, Fia, tá ligado com nós, a mãe do Fabiano. Tá ouvindo nós lá em Guarapari. Ô, Fia, um abração pra você, tá bom, querida? Tá ligado com nós aí em Guarapari. Chique demais, ó. E vai pro Daír Gonçalves, que é chapeludo. Ô, Daír! Democrático, é, Júlio Gerson,

0: Bora, Santinha, pra você. 6:30. Aguenta a mão, instantinho, meu café. Eu volto já com você. Daqui a pouquinho vem as águas de São Francisco, que estava por cima da ponte. Pera só um bocadinho que eu volto já, tá?
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18: 6h36.
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23: Olá, Sutinha, de volta com vocês, 6h36, juntinho com vocês, nós vamos até 7, é claro, contando com o apoio do Bairro de Ver, aquela comidinha, você já sabe, saborosa, de segunda a sábado, no cardápio variado, filho, não pergunte se tem, já peça, Bairro de Ver, aí na Praça Rosário, ao lado do Mercado do Velho Filho, pertinho de você, tá bom? 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Precon é o nome da argamassa para pisos e revestimentos, ok? 6h41, 104.9. A mais ouvida, um abração para Yasmin Marques. Yasmin, bom dia, minha querida. Tá ligado com nós, da Yasmin Marques. O João Batista Gazeta, o Januário em São Paulo, né? Tá ouvindo nós? Aqui, ó. Ele tá mandando um abração para marido de seu, né? Lá no bairro São Gabriel. Ô, Maria, abração a você, Maria. A sua sobrinha Yasmin, a Neuza, né? Tá te mandando um abraço aí, tá, Maria? A Maria tá ligadinha com nós, meu filho. De Paulo e Paulino. As águas do São Francisco estavam por cima da ponte. Esse foi o motivo que eu não pude atravessar. Mas isso eu achei foi bom. Fui obrigado a voltar pra casa do meu amor e passei a noite por lá. Traz pra nós, meu filho. Opa! Aí, Zizinho, ó. Ai, ai, ai, ai, ai. Vai pro Vale do Ouro. Todo o pessoal do Vale do Ouro. Aí, ó. Opa! Aí, Adão, ó. Vamos com nós. Alô, Tonha, alô, Márcia, abraço. A Márcia já tá na Ferrari trabalhando, meu filho. Ela anda cedo.

Bora Celta pra você, Celtinha, 6h44, 6h44, Alcance FM, tocando com o Segundo de Ouvindo, vamos junto, claro, até 7 com você, que é o melhor, você que tá aí ligado comigo, obrigado pelo carinho, tá bom? Tamo junto, um bom dia aí pra Nana, lá na grama, que tá ouvindo a gente, também pro o Denilson, já tá indo pro trabalho, com Deus, meu filho, bom trabalho pra você, vai com Deus, alô, Denilson, já tá todo gado, né, o Nelinho tem... Tá com 4 tipos de criação lá, meu. 4 não, mas tem uns 10 tipos, né? Eu falo de criação de 4 pés. Ele tem lá cavalo, tem um cavalo cinza lá que é um xodó. Ele tá doido de vender ele. É, porque é muito cavalo bem tratado. O cavalo cinza dele é manso demais da conta. Um cavalo bom de charrete demais da conta. Mansinho que só, você precisa ver. Ele não morde, não dá coisa, né, Nelinho? E... o Nelinho tá doido pra vender ele. É, manso demais, viu, meu filho? Ave Maria, nunca vi manso daquele jeito. Um cavalo cinza que tem na lua de cima do barrão, com um bitelo, um cavalo, você fica que chique, parece esse cavalo de Troia. Um cepa danado, ele tá doido pra negociar ele. Se interessar, ó, apanhar um cavalão chique, cinza, pra você pôr na sua charrete. Isso, meu filho, pra você tirar onda com ele na rua, porque é bonito o cavalo, hein, Nelinho? Nossa mãe do céu, ele tem também o peru, ele tá com o peru, sabe o peru, sabe que o peru dele tá? Peru com a cabeça roxa, já viu? Já viu o peru da cabeça roxa? Lá no Nelice, se você for lá, você vê, ele tem dele lá, um peru com a cabeça roxa. Ave Maria, cruz. Ele tem também, ó, gado Nelói, aí o Nelói é chique, meu filho, Nelói chique, um casal Nelói chique, tem uma vaca também que parece um... monstro de vaca também, dão um toco de leite e tem também duas mulas pegar daquelas mulas de marcha, umas bacanas demais, uma cor de onde barro, outra pelo de rato, ele tá pra negociar também lá, e tem um jegue, né, que a cobertura é 500, meu filho, ah, meu filho, vai lá pra você ver, chique demais, tá com a criação toda lá, né, Lerim? Um abração pra ele aí ligado com a gente, né, muito bom, aqui, ó, meu lugar. Deixa eu parar o Gini Gente, que vai cantar agora é o Pião Carreiro, Zé, vou mandar pro Dair, porque o lugar dele é lá no Beija-Flor, ele gosta de daquele lugar, daqui é cantina, é tudo de bom. E a história é cantada assim, quer ver? Escuta com Pião Carreiro e Silvano, meu lugar é aqui, né, Crebo? O Crebo também gosta dessa, ó. Opa, pera aí, que falhou. Olha!

Hora certinha pra você, 6:51, Alcance FM, tocando o que você gosta de ouvir, nós vamos junto, claro, até às 7 com você, levando melhor, você que tá ligado, bom dia!

Bem, ficando por aqui, deixando você agora na companhia do Banagô, logo após o horário político, deixa um abração carinhoso aqui pro Dair Gonçalves, lá no Beija-Flor, que é aniversário de hoje, hein? Alô especial pra ele, de toda a família, os familiares, os amigos, né? Mandando pra ele com muito carinho, o Gerto do Bar, mas o Mocati tá mandando ele um abraço também, pra todos que estão ouvindo a 104, você que tá aí curtindo com a gente, um grande abraço, tá bom?

A última de hoje vai pro Quinzinho, mas é uma de acerto, hein? Então ouvindo nós. Aqui, ó. Teodoro e Sampaio canta pro Daí Gonçalves e pra todos os ouvintes. O Gerson, mas o Mocati manda um abraço pra ele também, todos os amigos, né? Chega pra nós, Teodoro e Sampaio, os quatro cantos da casa. Eu volto amanhã, tá bom? Fica com Deus. Opa, fui!

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2: FM 6:58.
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0: 7h29.
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6: Bom dia Tocantins, Minas, bom dia Brasil e onde quer que você esteja curtindo a nossa programação, um ótimo dia pra você. Olha, eu sou o Raimundo Marangô chegando por aqui nas ondas da melhor 104,9 Rádio Alcance FM. Vamos juntos até às 11 da manhã com muita música e informação de qualidade no seu rádio. E pra abrir o Bom Dia Cidade, o Gotas de Sabedoria hoje fala sobre a depressão. Logo depois, o melhor da música nacional no Coisas do Brasil até às 8 e ainda no programa de hoje. Tem horóscopo, previsão do tempo, túnel do tempo, minuto da saúde, hoje falando sobre foliculite e pelo encravado. Logo depois também tem a sua participação na parada do ouvinte. Na sequência, muita música até às 11 da manhã. Lembrando, as ocorrências policiais retornam em outubro, logo após as eleições. E você, está fazendo aniversário hoje? Nesta quinta-feira, 10 de setembro de 2026. Então tudo de bom, saúde, muita paz, felicidades e muitos, muitos e muitos anos de vida é o que deseja toda a família Alcance FM. E você de qualquer ponto da cidade, comunidades rurais, em casa, no trabalho, onde quer que você esteja, com seu radinho ligado na Alcance no 104.9. Está aí também pelas ruas da cidade, me dando uma carona, curtindo a nossa programação ou me acompanha pela internet no alcancefm.com, RádiosNet, Rádio Box, pelo aplicativo da Rádio Alcance e também pela Alexa. Obrigado pela companhia, pela sintonia e audiência. Vamos juntos até às 11. Está no ar a partir de agora, com apoio do Açougue Esperança, o nosso Bom Dia Cidade de hoje. E você, tem um ótimo dia. Continue na minha companhia e seja muito, mas muito bem-vindo mesmo à nossa programação.
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7: Caros ouvintes, hoje falaremos sobre a depressão. Você pode ficar deprimido, mas evite permanecer deprimido. Não há nada errado com a depressão. Ela é uma válvula de segurança humana construída para impedir de nos exaurirmos. O verdadeiro problema acontece quando continuamos deprimidos, quando já é tempo de retornarmos o curso de energia. Quando estamos deprimidos, arrastamos nossa energia para dentro, aprisionando-a nos recessos mais profundos do nosso ser. Mas a energia não pode existir sem movimento. Se não deixarmos que ela acenda e saia, ela ficará dando coices dentro de nós como um potro encurralado até conseguir derrubar a porta do estábulo ou expirar por falta de escape. Assim, a melhor cura para a depressão é o movimento, que nada mais é do que a energia dirigida para fora. Esta ideia pode parecer um tanto paradoxal, uma vez que quando estamos deprimidos temos a sensação de que não temos energia para fazer nada. Mas nós temos energia. Tudo o que precisamos fazer é deixá-la sair através do movimento, praticando uma nova atividade, exercício ou qualquer ação que desloque nosso foco de atenção de dentro para fora de nós mesmos. Quando você se sentir deprimido, aceite o fato como uma fase natural, ao mesmo tempo em que busca maneiras de se externar. Medite sobre a alegria e o entusiasmo e pense em maneiras de atrair essa energia para a sua vida.
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6: Olha, vamos lá então, agora às 7h33. E para abrir super bem o nosso Coisas do Brasil desta quinta-feira, tem Kel Smith. Era uma vez.

aí a gente finalizando o nosso Coisas do Brasil de hoje com Ira, o Girassol. Coisas do Brasil fica por aqui, retorna amanhã, sexta-feira, a partir das 7 da manhã, abrindo o nosso Bom Dia Cidade. E vamos agora de informação na parceria da Alcance FM e Agência Rádio Web. Tá chegando o giro de notícias no Alcance News. E eu volto já já com a segunda hora do nosso Bom Dia Cidade de hoje. Música.

Olá, este é o Giro de Notícias. Eu sou o Christian Costa e você acompanha os destaques do momento. O Supremo Tribunal Federal arquivou a ação que questionava a possibilidade de usar carros particulares em aulas práticas e também no exame de direção para obter a Carteira Nacional de Habilitação. Com isso, continua em vigor a Resolução número 1020 de 2025. Ela permite o uso de veículos particulares na formação de condutores e também no exame prático de direção. A ação havia sido apresentada pela Confederação Nacional dos Trabalhadores em Transporte e Logística. A Academia Brasileira de Cinema anunciou 6 filmes pré-selecionados para representar o país na disputa por uma vaga na categoria de melhor filme internacional do Oscar 2027. Os pré-selecionados são 100 Dias, de Carlos Saldanha, A Fabulosa Máquina do Tempo, de Elisa Capa, A Natureza das Coisas Invisíveis, de Rafaela Camelo, Feito Pipa, de Alain de Berton, Nosso Segredo, de Grace Passot e Vicentina Pede Desculpas, de Gabriel Martins. A comissão responsável pela escolha vai definir qual dos 6 títulos vai ser o representante brasileiro na premiação. A decisão será tomada no dia 16 de setembro. Um ataque de drone russo contra um shopping center na cidade de Sumy, no norte da Ucrânia, matou 3 pessoas e deixou 14 feridos. A informação foi passada pelo presidente ucraniano Volodymyr Zelensky. O Instituto Nacional de Meteorologia publicou um aviso de alerta vermelho de grande perigo de tempestades nas regiões sul e centro-oeste do país para quinta-feira. De acordo com o alerta, a previsão é de que as regiões vão ser atingidas por chuvas com mais de 100 milímetros por dia, ventos superiores a 100 km por hora e também queda de granizo. O Giro de Notícias é uma produção da Agência Rádio Web. Texto e apresentação, Christian Costa. Edição, Thiago Pedruzzi.

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1: Olha, bom dia, vamos lá então, agora 8h02 e a gente entra na segunda hora do Bom Dia Cidade de hoje, trazendo Felipe Araújo, Estranho de Novo. Logo depois tem Tetsons com The Door e também o primeiro bloco do horóscopo de hoje.

0: Vamos lá então, agora 8h08, começando o horóscopo desta quinta-feira, hoje dia 10 de setembro de 2026, signo regente é Virgem, a estação inverno, 253 dias se passando do ano de 2026, estão faltando 112 para finalizar o ano e a lua é crescente. E no primeiro bloco do horóscopo, a gente fala para os signos de Áries, Touro, Gêmeos e Câncer. Ariano, olha, o diálogo no casamento com sócios e em qualquer parceria ficará mais fácil a partir de hoje, com Mercúrio na sua área de relacionamentos. Já a vida íntima pedirá mais profundidade. Será um bom momento para encarar o que precisará mudar nas suas relações. Comece um novo trabalho ou então um tratamento de saúde. Diminua a pressa. Sucesso para você do signo de Áries. Touro, as parcerias entrarão em uma fase de transformação e de busca do que poderá ser construído para o futuro. Bom momento para aprofundar vínculos ou então para finalizar relações que não somam. A partir de hoje, Mercúrio facilitará as comunicações de trabalho e a organização cotidiana. Uma onda de energia positiva envolverá a carreira e as finanças. Lance seu projeto. Gêmeos, Urano estacionará em seu signo e redefinirá a sua imagem, o seu jeito de se apresentar e se posicionar. O cuidado com o corpo e com a rotina passará a ter outro peso. Bom momento para sair do automático. A partir de hoje, a vida familiar ficará mais gostosa. Mercúrio facilitará o diálogo com os filhos e trará mais entendimento no amor. Mais conforto e segurança pela frente. Falamos agora para você do signo de Câncer. O amor, a relação com os filhos e projetos autorais entrarão em uma fase mais intensa e verdadeira. Um pouco de diplomacia ajudará a resolver um assunto familiar sem conflitos desnecessários. O começo do dia poderá ser agitado e um pouco fora do prumo. Nada que deixe consequências. Espere a tarde para tomar decisões. Novidades chegarão de vários lugares. Daqui a pouco, no segundo bloco, a gente fala para os signos de Leão, Virgem, Libra e Escorpião.
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0: 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Patrícia Fernandes.
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0: E vamos lá então, segundo bloco do horóscopo, a gente fala agora para os signos de Leão, Virgem, Libra e Escorpião Leonino. A vida em família ganhará mais afeto. Você poderá sentir vontade de cuidar da casa, reunir pessoas queridas ou se aproximar de suas raízes. Mercúrio favorecerá conversas gentis e ajudará a encontrar as palavras certas, mesmo em assuntos delicados. Olha, não responda no impulso se o dia começar tenso, hein? Respire, cuide de quem ama, o acolhimento será mútuo. Falamos agora para você de Virgem. Virginiana, conversas, encontros e deslocamentos movimentarão o dia e trarão informações importantes. Mercúrio facilitará negócios, contratos financeiros e favorecerá escolhas capazes de equilibrar o orçamento. Amanhã poderá começar acelerada. Não tome decisões apressadas. Resolva um problema de cada vez. À tarde, tudo se organizará melhor. Libra, Mercúrio entrará em seu signo e ajudará você a se expressar com clareza. Ao mesmo tempo, o dinheiro pedirá escolhas mais conscientes. Observe para onde a sua energia e seus recursos estão indo antes de assumir novos compromissos. Não deixe a pressa dos outros definir o ritmo da sua manhã. As finanças ficarão mais equilibradas. Acalme o coração. Escorpião, Vênus em seu signo inaugurará uma fase de mais receptividade, confiança e abertura para renovar a sua imagem. Nem tudo precisará ser mostrado ou explicado agora. Algumas questões amadurecerão melhor longe da curiosidade alheia. Pela manhã, não dê importância excessiva a uma inquietação passageira. Se cuide, magnetismo e poder de atração estão em alta. Daqui a pouco a gente finaliza o horóscopo com os signos de Sagitário, Capricórnio, Aquário e Peixes. 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
0: 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E no túnel do tempo de hoje, agora 8h20, a gente traz lá do ano de 1983, Kenny Rogers e Sheena Easton, We've Got Tonight. Logo depois, tem Heróis da Resistência, Esse Outro Mundo, de 1986. Na sequência, a previsão do tempo para a região sudeste, nesta quinta-feira.

0: No sudeste, a chuva é destaque nesta quinta-feira. No Rio de Janeiro, o chuvisco deve acompanhar o dia inteiro, com máxima de 31 graus. Já São Paulo tem o dia mais frio da região, com máxima de apenas 23 graus e pancadas de chuva isoladas pela manhã e tarde. Em Belo Horizonte e Vitória, o céu fica encoberto, mas sem chuva, com máxima de 30 graus. Ventos fracos a moderados predominam na região. As informações são do Instituto Nacional de Meteorologia. Sofia Muniz, o tempo e a temperatura.
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0: E agora 8h34, vamos lá finalizar o horóscopo de hoje. Agora tem os signos de Sagitário, Capricórnio, Aquário e Peixes. Sagitariano, a vontade de desacelerar contrastará aí com convites, conversas e novidades trazidas pelos amigos. Um assunto antigo pedirá silêncio suficiente para ser compreendido e, quem sabe, finalmente encerrado. Escolha uma prioridade, termine o que começou e guarde um momento do dia só para você. À noite, crie planos para o futuro. A sua popularidade está em alta. Capricórnio, amigos e projetos em grupo trarão trocas mais profundas e a possibilidade de criar novas alianças. Na carreira, Mercúrio favorecerá apresentações, negociações e conversas com pessoas que poderão abrir os seus caminhos. O começo do dia poderá parecer confuso. Não tire conclusões antes de ter todas as informações. Viagem a dois intensificará a vida íntima. Chegamos ao signo de Aquário. Aquariano, a carreira estará em destaque. O dia trará aumento de prestígio e de popularidade. Conquiste novos públicos. Estudos, viagens e experiências diferentes também despertarão interesse e ajudarão a alargar os horizontes. O amor e a criatividade pedirão espaço para o inesperado. A ansiedade de manhã poderá embaralhar escolhas. Olha, responda sem pressa. E finalizando o horóscopo de hoje, a gente fala para você do signo de Peixes. Pisciana, viagens, estudos e novas experiências reacenderão a sua curiosidade e mostrarão caminhos que ainda não tinham sido considerados. Olha, uma conversa sobre dívidas, acordos ou dinheiro compartilhado esclarecerá o que pertence a cada pessoa. Agora de manhã você estará mais sensível, evite tomar decisões, espere a mente clarear, rumos diferentes pela frente. Assim a gente finaliza o horóscopo de hoje, que retorna amanhã a partir das 8 da manhã aqui no Bom Dia Cidade. Daqui a pouquinho tem um Minuto da Saúde, hoje falando sobre foliculite e pelo encravado. Já já no Minuto da Saúde, logo depois tem a sua participação na Parada do Ouvinte.
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0: 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E abrindo essa sequência, a gente traz Henrique e Juliano. Avisa aí.

0: E tá aí, a gente fechou a segunda hora do Bom Dia Cidade desta quinta-feira ao som de MC Mari, né? MC Mari, Felipe Farra, Breno, Major, também o Batidão Estronda, Chá de Sumiço. Agora a gente vai com o Minuto da Saúde. Hoje o Minuto da Saúde vai falar sobre foliculite e pelo encravado com a doutora Paula Sanches. E eu volto já daqui a pouquinho, trazendo a sua participação na parada do ouvinte. É você pedindo sua música, mandando para quem você quiser, participando da nossa programação até as 10 da manhã.
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2: Você acabou de fazer a barba ou fazer a depilação. Em 2 dias aparecem aquelas bolinhas vermelhas que coçam, doem e às vezes formam uma pontinha de pus. É só um pelo encravado ou já virou foliculite? O que fazer? Como evitar esse problema? Então preste atenção que é disso que a doutora Paula Sanches, médica dermatologista, vai falar.
3: O que é pelo encravado? É o que acontece quando o pelo, ao invés de crescer para fora, normalmente curva-se e cresce para dentro da pele ou fica preso logo abaixo da superfície. Isso causa uma reação da pele ao redor daquele pelo, aparece uma bolinha vermelha, às vezes dá para ver o próprio pelo por baixo da pele, formando uma pontinha escura. Isso é diferente de foliculite, que é a inflamação ou infecção do folículo piloso, aquela pequena estrutura de onde o pelo nasce. Pode ser causada por bactérias, principalmente o Staphylococcus aureus, mas também pode ter uma causa não infecciosa, apenas inflamatória. Na foliculite, aparecem várias bolinhas vermelhas ou com pus, ao redor de vários pelos, não só de um. Na prática, um pelo encravado pode evoluir para uma foliculite. Quando o pelo fica preso dentro da pele, ele passa a ser visto pelo corpo como um corpo estranho, gerando uma inflamação. Se essa inflamação se soma a uma infecção bacteriana, você tem uma foliculite bacteriana instalada. Isso acontece principalmente em regiões onde fazemos remoção de pelo, como na barba, no caso dos homens, pernas, axilas e virilha, no caso das mulheres. Também é comum em áreas de atrito, com roupas apertadas, como coxas, nádegas e na linha da cintura. O principal motivo é o processo de remoção do pelo em si, o barbear, o uso da lâmina, o uso da cera ou até a depilação com aparelhos elétricos podem irritar o folículo piloso e fazer com que o pelo, ao crescer novamente, saia na direção errada, curvando-se para dentro da pele. Pele com pelo mais grosso e cacheado, muito comuns na barba e na região pubiana, tem uma tendência maior a encravar, porque o próprio formato curvo do pelo facilita que ele volte a perfurar a pele, o que aumenta o risco de ter foliculite. Usar lâminas cegas ou compartilhadas, fazer a barba ou depilação sem hidratar ou lubrificar bem a pele antes, usar roupas muito apertadas logo após a depilação, o que aumenta o atrito e o abafamento, suar muito sem tomar banho na sequência e usar produtos de higiene ou hidratantes que entopem os poros. Uma outra coisa é frequentar piscinas ou banheiras mal higienizadas, onde pode haver contaminação por outra bactéria, a Pseudomonas. Ter a pele oleosa e ter imunidade baixa, como em pessoas com diabetes mal controlado, também podem aumentar o risco de foliculite. Na maioria dos casos, tanto pelo encravado simples quanto a foliculite leve melhoram sozinhos em poucos dias, apenas evitando novas remoções de pelo na área e mantendo a pele limpa. Compressas mornas ajudam bastante. Elas aumentam a circulação local e facilitam que o pelo encravado saia sozinho, além de ajudar a drenar as lesões com pus. Se a região estiver muito inflamada, o médico pode indicar cremes ou géis com antibiótico tópico. Em casos mais extensos, recorrentes ou espalhados, pode ser necessário antibiótico por via oral. Não tente arrancar o pelo encravado espremendo ou usando agulha não esterilizada, porque isso pode piorar a inflamação e até levar a uma infecção mais séria. Também evite continuar removendo o pelo da área afetada até a inflamação melhorar completamente. E como prevenir? Sempre hidrate ou lubrifique bem a pele antes de fazer a barba ou a depilação, usando gel, espuma ou óleo específico. Use lâminas afiadas e individuais, trocando com frequência. As lâminas cegas machucam mais a pele e favorecem o encravamento. Sempre que possível, faça a remoção do pelo na direção do crescimento dele e não contra o sentido. Esfolie a pele suavemente algumas vezes por semana, ajudando a evitar que a pele morta tampe a saída do pelo. E depois da depilação, evite roupas muito justas por algumas horas e prefira tecidos que permitam a pele e respirar. Higienize bem as lâminas, aparelhos de depilação e pinça antes de cada uso. E se mesmo assim o problema persistir ou se aparecerem muitas lesões, ou ainda se a área ficar muito inchada, muito dolorida ou muito quente, se surgir febre, se a vermelhidão for se espalhando rapidamente ao redor da lesão, ou se a lesão não melhorar, mesmo depois de alguns dias de cuidados básicos, não deixe de procurar um médico, de preferência o dermatologista.
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3: 9:15.
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E vamos lá então, agora 9h16, começando aí a parada do ouvinte de hoje, quinta-feira, 10 de setembro de 2026. Hoje é dia nacional do Jornal na Educação, também dia de São Nicolau de Tolentino. Olha, quem está fazendo aniversário, recebendo os parabéns da Rádio Alcance, é o Aldair Gonçalves, lá no Beija-Flor, também o Adilson, funcionário da Escola Dr. João Pinto, ali no ginásio, né? A vocês, e você também que está fazendo aniversário hoje, e nós não temos o nome na lista, tudo de bom, saúde, muita paz, felicidades e muitos anos de vida, é o que deseja toda a família Alcance FM. Música.

0: Vamos lá então. A partir de agora você pode pedir a sua música, mandar para quem você quiser, participando aqui da nossa programação. E como sempre eu falo aqui no início da parada do ouvinte, não deixe pro final, né? Deixando aí pro final, você poderá não ouvir a sua música. A gente coloca todo mundo no pacote. Você já conhece aí o meu pacote, é desse jeito, né? Colocamos aí uma música e várias participações, tá certo? Várias participações, uma música só. Então, quero ouvir a sua música, participe a partir de agora. Faça como a nossa amiga Geise, né? A Geise lá do bairro Amarise Cremonese, lá em Juiz de Fora, também já entrou aqui no WhatsApp. Bom dia, Marise. Obrigadão aí também pela sua audiência, pela sua companhia. Olha, vamos lá. Pedido da Geise, né? Foi a primeira de hoje. Ela pediu aí o padre Alessandro Campos, meu velho pai. Ela tá mandando especialmente aí pro seu pai, né? O Adilson, que tá fazendo aniversário hoje. Desejando a ele muitas felicidades e muitos anos de vida. Vamos lá, então. Padre Alessandro Campos tá só abrindo a parada do ouvinte de hoje, hein? Tem muito mais. Até às 10.
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0: 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Prestigie e apoie essa causa. Solidariedade também se veste bem. Agora eu vou atender o pedido do João Batista, né? O João Batista pediu porcelanato. Tá mandando aí pra toda a galera lá da Casita Quase Tudo, também da Casita Construções. Valeu, João Batista, um abração e muito obrigado também pela sua participação. Vamos lá de Panda Porcelanato.
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0: Vamos lá, continuando aqui com a nossa participação, eu atendo agora o pedido da Derla, da Pindaíba, e lembrando aí que você também pode pedir a sua música e mandar para quem você quiser, participando aqui da programação até as 10 da manhã. Ô Dé, fala aí, bom dia! Vamos lá então, aqui, colocar de novo aqui. Dé, bom dia!
1: Bom dia, aqui é a Beca, e aí?
0: Beleza, Dé?
1: Tá sentindo barra, pela escola de trabalho, de conversa, colega de guarda de serviço. Escolhida, mexeu com a porta. A beleza, o livro da família, abençoe o senhor, os amigos. Padre Jesus.
0: Valeu, obrigado, Zé. Amém. Fica com Deus também. Obrigadão aí também pela sua audiência e participação. E a gente ouve Padre Zezinho, oração pela família.

0: 104,9 Rádio Alcance FM, com você, onde você estiver. Eu vou atender agora o pedido da nossa amiga Deise. A Deise lá do bairro Grama, ela pediu a música da Marisa Monte com participação do Seu Jorge, né? Pra melhorar. É, ela tá mandando aí pra mãe Dona Maria, pra irmã Adriana e também pra mim. Valeu, Deise, um grande abraço, brigadão aí também pela sua participação. Eu queria mandar essa música, nessa música aqui também, um alusão pra nossa amiga Marisa Cremonese lá em Juiz de Fora. Ela adora Marisa Monte, vai curtir com a gente, né? Com a participação do Seu Jorge e Flor, né? Pra melhorar.
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0: Queria mandar um abração também para nossa amiga Luzia, lá no Beija-Flor, gosta muito também da Marisa Monte.

0: aí, Rádio Alcance, agora 9h38. Queria mandar um abração pro nosso amigo Januário lá em São Miguel Paulista. Entrou aqui no WhatsApp. Bom dia, Januário. Obrigadão aí pela sua companhia. Abração também pra Celinha, Lisandra e Maria Emanuele ali no centro da cidade. A música tá chegando. Abração também pra Michele lá no bairro Boa Vista. Olha, lá no Boa Vista também tem Ana Lúcia, né? Abração aí pra Ana Lúcia no Boa Vista. A Dona Maria Helena lá em Santa Isabel. Lá em Santa Isabel tá curtindo a 104,9. Gosta muito da Paula Fernandes. Tá chegando aí Paula Fernandes, hein? E eu queria mandar um abração pra nossa amiga Catarina ali no bairro Grama, não é isso, Catarina? Catarina também do bairro Grama. O senhor Geraldo Rufino também do bairro Grama. A dona Josita também do Grama. A Maria Lúcia lá no Morro Grande. E a Madalena no bairro Boa Vista. A Conceição também do Boa Vista. E o Joãozinho Pita lá nos Pires. Olha, vou atender agora o pedido da nossa amiga Shirley lá de Ubá, lá no São Domingos. Ela ouve a Rádio Alcance e pediu aí essa música nova, né? Paula Fernandes e Ana Castela. É regravação. A música não é nova. A música é de 2009. Gravação aí da Paula Fernandes. E agora ela regravou aí com a Ana Castela, Meu Eu e Você. Valeu, Shirley. Um grande abraço pra você. Obrigadão aí também pela sua participação.
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0: E vamos lá, né? Vamos continuando. Olha, agora eu vou mandar um abração aí pra Lisandra, pra Maria Emanuele e também pra nossa amiga a Celinha, não é isso? É, a família toda fica na sintonia da Rádio Alcance, a gente erra o nome, né? Abração aí pra Celinha, pra Lisandra, pra Maria Emanuele e agora tem Edson e Hudson, Maiara e Maraíza. Foi você quem trouxe. Essa é de 2023, também regravação. Vamos lá então. Bom dia mais uma vez para você, Celinha, para Lisandra e para Maria Emanuele. Brigadão aí pela companhia, pela audiência. E vamos lá. Chegando Edson e Hudson com participação de Maiara e Maraíza.
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aí, Rádio Alcance, agora 9h47, já chegando no finalzinho, mas ainda tem tempo para você pedir aí a sua música, hein? Queria lembrar mais uma vez aí do Mega Bazar da Pai de Tocantins, com peças novas para todos os estilos e tamanhos, são roupas, calçados, acessórios e muito mais, hein? Então não deixe de conferir sábado agora, dia 12 de setembro, de 7h30 às 12 horas na Pai de Tocantins, ali na Praça São José, no centro. Prestigie e apoie esta causa. Solidariedade também se veste bem. Olha, agora eu vou atender o pedido da nossa amiga Marcelene, a Marcelene lá de Santa Isabel. E ela pediu, pediu Marcelo Marques, né? Eu tenho você. Ela pediu para curtir, manda para todos os ouvintes, aniversariantes, para todos nós aqui da Rádio Alcance, valeu, para toda a sua família, né? Valeu, Marcelene, um abração, muito obrigado também pela participação. Vamos lá, Marcelo Marques, eu tenho você.

0: Olha, vamos lá então, 104,9 Rádio Alcance FM, com você, onde você estiver. Eu vou atender aqui o pedido da nossa amiga Rosângela. É, Rosângela? Rosângela pediu a música. Olha, quem gosta muito dessa música também é a nossa amiga Jussi, aqui no bairro Teixeira de Melo, não é isso? Já pediu aqui e vai ouvir aqui também. Na parada do ouvinte. Essa aí é pra gente fechar, né? Pra finalizar a parada do ouvinte de hoje. Agradeço você aí que participou da nossa programação. Lembro que logo mais à tarde você participa com o Fabiano Cabeça a partir das 2 no Tarde Sucesso. E eu volto com a sua participação amanhã a partir das 9 da manhã aqui no Bom Dia Cidade. Olha, a Jussi tá mandando a música aí pra mim e também pra Letícia, pra Gabi, pro Benício. Manda para os pais, Dona Maria de Lourdes e o senhor Jerônimo, também para toda a sua família, para todos os ouvintes aniversariantes de hoje. E a Rosângela pediu, vai ouvir também aí, Henrique e Juliano, Conexão de Outras Vidas.
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0: Bom dia, Jussi. Beijão pra você. Brigadão aí também pela audiência, pela sua companhia de todos os dias e também pela sua participação. Abração também pra Rosângela. Brigadão aí pela participação. Vamos lá, Henrique e Juliano.

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1: André Mendonça, do Supremo Tribunal Federal, homologou nesta quarta-feira o acordo de delação premiada do empresário Antônio Carlos Freixo Júnior. Mineiro, como é conhecido, era o responsável pelos repasses de dinheiro para o financiamento do filme Dark Horse, a mando de Daniel Vorkar. Proprietário da Entre Investimentos, Freixo Júnior relatou à Procuradoria-Geral da República que era o responsável por gerar dinheiro a pedido de Vorkar e entregar em malas como pagamento de propinas. Na proposta de acordo de colaboração premiada, Mineiro afirmou que fez 7 dos 10 repasses descritos como subscrições de cotas previstos para custear o filme em homenagem ao ex-presidente Jair Bolsonaro. Foram $12.300.000 entregues ao fundo Heaven Gate, nos Estados Unidos, entre janeiro e setembro do ano passado. As cotas são formas de captação para aumentar o patrimônio de uma empresa. O repasse dos recursos, determinado por Daniel Vorkar, foi feito, segundo o delator, atendendo o pedido do senador Flávio Bolsonaro, candidato à presidência da República pelo PL. O acordo de delação de Freixo Júnior, o mineiro, é o segundo nesta quarta-feira homologado no âmbito das investigações do Banco Master. O primeiro é do dono da gestora REAG, João Carlos Mansur. Agência Rádio Web de Brasília, Alan Barbosa.

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4: Olha, bom dia. Confirmando a hora certa para você, agora 10h06 e nós estamos entrando na quarta e última hora do Bom Dia Cidade desta quinta-feira, contando com o apoio total do Açougue Esperança. 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
1: Com o Guilherme e quem, Mulinha?
2: Quem é, meu filho?
1: Não, obrigado, meu filho, aqui no Goiás.
2: Vamos lá. Pode ficar à vontade.

0: Que lindo, cara. Obrigado.
1: Pilantra com nós não quer problema.
2: Que pancada, meu
0: Deus. Valeu,
1: Deus. Mas a
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20: E agora 10:20, confirmando a hora certa para você, estamos entrando na reta final do nosso Bom Dia Cidade de hoje. E agora a gente vai de música sem intervalo até as 11 da manhã. E para abrir a sequência, eu trago Ana Castela, Solteiro Forçado.

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1: Aí, finalizando aí o nosso Bom Dia Cidade de hoje, ao som de Alok Bastille, Run Into Trouble. Tô indo nessa, deixo você agora com o Luiz Carlos Pitt, Jornal e Esporte. Lembrando, a partir da 1 tem Fabiano Cabeça e o Tati Sucesso, logo mais 6 da tarde, o momento da Ave Maria, 6:10. É, tem muita música, né? Hoje, quinta-feira, também, 7:40 da noite, tem o Misto Quente com o nosso amigo Bonnie Eckbauer. E às 10 da noite, o Love Time. A gente se encontra amanhã, se Deus quiser, a partir das 7, com mais um Bom Dia Cidade. Obrigado pela companhia, pela sintonia. Um abraço.

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1: Cerca de 100 vagas de jovem aprendiz estão abertas para início imediato em agências e áreas administrativas do Banco Mercantil. Para participar, os jovens de 16 a 23 anos devem cursar o ensino médio, técnico ou profissionalizante. Eles terão jornada de 4 ou 6 horas diárias, com 4 dias de trabalho no banco e um dedicado à formação teórica. A proposta é permitir a primeira experiência profissional sem comprometer os estudos, que, aliás, continuam sendo requisito para participar. Ângela Machado, gerente de capital humano do banco, explica o que o jovem aprende na prática.
2: Participar do programa de aprendizagem é dar o primeiro passo no mundo profissional com total suporte e segurança. O jovem aprende desde a rotina corporativa básica, como comunicação profissional, organização do tempo e uso de ferramentas de trabalho. Mas, para além da técnica, o principal aprendizado prático é o desenvolvimento de atitudes e comportamentos profissionais, como o trabalho em equipe, a resolução de problemas e a autoconfiança para encarar os desafios do mercado de trabalho.
1: O contrato pode durar até 2 anos. E ela explica que a experiência pode ser uma porta de entrada para outra etapa profissional.
2: Nosso grande objetivo é entregar para o mercado de trabalho um profissional mais maduro e preparado. Esperamos que o jovem tenha desenvolvido postura ética, comunicação clara, inteligência emocional, responsabilidade, rotinas administrativas, ferramentas digitais. Ao final do contrato de aprendizagem, os jovens serão avaliados para possíveis oportunidades de estágio dentro do Banco Mercantil.
1: As vagas oferecem remuneração compatível com a jornada e vale transporte. E a contratação é feita por entidade formadora credenciada pelo Ministério do Trabalho. As inscrições são pelo site jovemaprendizmercantil.gup.io. GUP se escreve GUPY.io. E quem não encontrar vaga disponível, pode se cadastrar no Banco de Talentos. Agência Rádio Web, produção e reportagem, Décio Caramigo.

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0: Alô, amigos e amigas, aquele abraço, aquele bom dia. Estamos começando aqui pelo Alcance FM, o Jornal Esporte, o seu melhor programa da hora do almoço. Eu mandar um abraço para a galera que está ligada e sintonizada no nosso programa. Muito obrigado pela audiência, muito obrigado pela força. Galera que acompanha aí o Jornal Esporte, hoje é quinta-feira. Ontem tivemos Libertadores da América, Copa Sul-Americana. Vamos falar sobre o regional e a partida importantíssima do Itararé contra o Social. Domingo pela manhã, aqui no João Lopes, 14 voltas. Vamos falar sobre a torcida, a Inferno Vermelho, a organizada. Vamos falar destacando aqui mais ou menos o que aconteceu na reunião de ontem da organizada. 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Um abraço para ele que está ligado, sintonizado no nosso programa. 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Olha, a temperatura em Toca, 27 graus. Velocidade do vento, 23 km por hora. Umidade relativa do ar, 68%. Probabilidade de chuva, zero. Vamos com os destaques do programa de hoje. Ingresso antecipado para associado do clube a R$10 já estão à venda no clube. Diretoria da organizada se reuniu ontem e tomou a seguinte decisão. Vamos destacar os demais jogos do campeonato regional e resultados poderão serem importantes, positivos ou negativos para o Tubarão. Futebol profissional destaca Libertadores da América e a Sul-Americana. Galo decepciona e perde para Peixe, 2-0 na Vila Belmiro. Corinthians arranca empate na Argentina contra o Estudiantes e decide vaga no estádio Neoquímica Arena. Palmeiras vence por 1-0 a LDU. Agora tem que pegar o time de Quito na altitude. Flamengo tem Independente Del Valle também na altitude. Jogo difícil para o rubro-negro, que começa às quartas de final hoje.
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Muito bem, todo mundo ouvindo o programa Jornal Esporte, querendo saber as notícias esportivas. E é claro que a gente aborda o assunto do futebol nosso de cada dia. O futebol amador, entre aspas, né? Porque, na realidade, o campeonato carro-chefe da nossa região é o regional. É o campeonato regional. E o campeonato, quando não é semi-amador, ele é totalmente liberado para profissional. Então, não dá para a gente dizer o futebol nosso de cada dia é amador, porque não tem o amador. Na verdade, não tem o amador, não atrai. Não atrai torcedor. Por isso, o motivo de um campeonato ou semi-aberto, ou aberto de tudo. É, eu já fiz esse comentário aqui com relação ao campeonato muito atrativo dos pontos corridos, que é um pouquinho diferente do Brasileirão Série A, B. Eu não sei se a C e a D é a mesma coisa, eu acho que é dividido em grupos. É um pouco diferente porque tem uma semifinal, né? O Brasileirão não tem semifinal nem A nem B. O que somou mais pontos é o campeão. Aí tem as na B tem os quatro primeiros sobem. Na A, os quatro primeiros estão no grupo da fase de grupo da Libertadores do ano seguinte. É mais ou menos por aí. O nosso futebol não tem isso. Nosso futebol, ele é muito atrativo. E o campeonato regional ficou atrativo com 7 equipes participantes. E eu costumo dizer que, e colocar na balança, a gente coloca todos os clubes participantes, com exceção do núcleo esportivo, que com os resultados nos faz pensar dessa forma, que o núcleo esportivo esteja destoando, porque o campeonato é um campeonato equilibrado, é um campeonato de que todas as equipes têm suas forças. Olha, o Itararé vai pegar o Social domingo aqui no estádio João Lopes, 14 voltas, vai ter que capinar sentado para ganhar do Social, porque é um time que joga junto, é um time entrosado, é um time que briga no bom sentido, é um time guerreiro, e não vai ser fácil. Pode até acontecer, porque dentro do jogo acontecem situações que proporcionam um placar mais folgado. Mas se você fizer uma análise hoje aqui, se eu fizer essa análise de que hoje o prognóstico é apertado, eu costumo dizer o seguinte: o Itararé precisa viajar para Dores do Turvo na quinta rodada, na penúltima rodada, com 7 pontos ganhos, com 7 pontos na cachola. Mas por que com 7 pontos? Há necessidade de se vencer domingo, de vencer no outro domingo, dia 20. Por quê? Jogam em casa, joga em casa, o Tubarão joga em casa, joga no João Lopes, 14 voltas, e contra o Montanhês, lá no estádio Zezito Municipal, Zezito Cardoso, que está sendo remodelado, está sendo bem trabalhado lá no Complexo Esportivo Novo Horizonte. Então o Itararé tem hoje um ponto na tabela de classificação. Se nós olharmos a tabela de classificação em duas partidas, em dois jogos, em 6 pontos disputados, o Itararé ganhou 1. Tá bom? Não tá. Matematicamente tá ruim, né? Mas ele pode assumir o G4 já no jogo contra o Montanhês, dependendo do resultado que vai acontecer

Ah, tá com muita sorte. Não tá com sorte. Antigamente tinha sorte. Era bom e dava sorte. O goleiro pegava, pegava a bola espírita, que normalmente não pega. Né? Quando o time abaixava as linhas e tomava pressão, quem aparecia são os goleiros, que salvava. Aparecia a trave, que salvava. Sabe, hoje não, hoje é o contrário. Hoje, a 30 segundos do encerramento do jogo, toma um gol. Como aconteceu lá em Rio Pomba. Iria conseguir os 3 pontos que perdeu aqui para o Nacional, que não é nenhuma terra arrasada também. Perdeu para o Nacional, senador. Que o Pires e a diretoria do Alviverde da Serra sempre fez times difíceis, sempre fez times bons. Times que lá em Senador eram deuses acuda ganhar lá em Senador. Então, o Montanhês, times difícil de ser batido. Sabe, o Dourense, eu não vi jogar, mas eu tenho informação que é muito entrosado o time, é time difícil. Então, o campeonato, ele tá parelho. O Itararé não tá ganhando, mas é difícil, vai ganhar do Tubarão aqui apertado, é difícil. Não é fácil, é uma proeza. Sabe, é uma proeza. O Itararé conseguiu reverter 4 aqui difíceis. Tomou uma lapada lá em Rodeiro de 4 e reverteu aqui dentro. Tomou do Cruzeiro, empatou com o Cruzeiro de Guidoval lá e ganhou do Cruzeiro de Guidoval aqui. Sabe, do Aimorés tomou um baile, o Aimorés bailou aqui, 3-0 aqui, foi lá no estádio Afonso de Carvalho e reverteu o quadro. Ganhou no tempo normal e classificou-se nos pênaltis. Sabe, aí eu vou lembrando as dificuldades que os bons times do Itararé teve no passado e conseguiu reverter quadro aqui fora. Hoje está apertado, o time só tem 1 ponto. Vai jogar 6 pontos dentro de casa. 6 pontos aqui dentro. O time precisa pontuar. Precisa ganhar os 3 do social. É fácil, não. Não é fácil, não. Não é molengo-tengo, não. Mas precisa ganhar do jogo. Ganhar o jogo do social aqui. De subir para 1, para 4. Pelo menos ficar pertinho do bolo de classificação. Vai pegar o Montanhês? Pensa que é fácil? Não é fácil, não, é difícil. É muito difícil. Sabe, é um adversário terrível. Quando se enfrenta o Montanhês, tanto lá como cá, tanto em Ervalha como em Tocantins, é difícil. O Montanhês já nos desbancou aqui dentro. Sabe, já ganhou aqui dentro, o Montanhês de Ervalha. Né? E na época nós estávamos no auge. Na época que o Itararé passava o carro e dava ré por cima nos adversários. Sabe, então hoje a comissão técnica tem que colocar para os jogadores, nas preleções ou na preleção de domingo, a importância da vitória, a importância dos 3 pontos. O campeonato de pontos corridos é um campeonato de se pontuar. Quando você não pontua, aí o bicho pega, o couro come. Eu fiz um comentário na segunda-feira aqui. Pela circunstância, o resultado lá em Rio Pomba, de empate, foi bom. Foi muito bom. Quando se joga no estádio Emílio Ribeiro, se joga contra o Palmeiras lá em Rio Pomba, que isso é qualquer time que busca ponto lá, pode aplaudir, pode comemorar, meu amigo. Não é fácil, não. Não é mole, não. Por que foi considerado um resultado ruim? Porque o time estava na frente, ganhando por 2-1, e na última bola cedeu. Cedeu o empate e perdeu 2 pontos. Sabe, por que que o resultado foi ainda pior ainda? Porque perdeu a primeira em casa. Porque foi pra lá, pra Rio Pomba, com 0 pontos.

0: Então, pode acontecer domingo, o time tem que jogar muito mais do que está jogando até agora, tem que mostrar garra, determinação, tem que entregar para respeitar, vai partir para cima do adversário. O respeito é necessário, mas tem que partir para cima, tem que respeitar até certo ponto, mas tem que partir para cima e fazer o objetivo, que é os 3 pontos. Não importa, 6-0, não importa, 6-0 dentro do social é uma goleada. Por quê? Porque soma 3 pontos, porque o campeonato está equilibrado, porque o campeonato é parelho, sabe, o campeonato de turno corrido é parelho. Então é preciso, é a necessidade de se pontuar, de fazer um grande jogo, fazer a margem de erro é quase zero. Não se permite erro agora, não se permite dar mole agora. Agora são 6 pontos obrigatórios. São 6 pontos obrigatórios. O Itararé tem que ganhar. O Tubarão tem que vencer 3 pontos e 3 pontos contra o Botafogo. Tem que subir a serra na altitude de Dores com 7 pontos no Imbornal. 6 agora com 1-7. Aí, porque tem os resultados combinados. Sabe, um mata o outro. Um arrebenta o outro. Um estoura o outro. Mas você tem que fazer a sua parte. Você tem que ganhar o seu jogo, você tem que fazer, por exemplo, em casa, o dever de casa. Pontuar. Não pode que aconteceu. Olha, membros da organizada se reuniram ontem, trocaram ideias e acharam por bem apoiar o time, dar força ao time, mas não com a organizada, sim individual. Vestir a camisa do Tubarão, ir lá, torcer, gritar, sem faixas, sem fogos, sem incentivo o tempo todo, assim, em couro, mas que vai torcer para o time, vai torcer, vai para lá, e vai torcer para, claro, para o Tubarão ganhar e alcançar o objetivo, tá? Alcançar o objetivo que é os 3 pontos. Então, hoje eu conversava com um membro da organizada, ele passava para mim essa informação. Olha, a gente reuniu e achou por bem dar um tempo. E a Inferno Vermelho vai ficar torcendo, é claro, para o sucesso do time. E naturalmente a vitória, os 3 pontos que é o objetivo, né? E enfim, vamos dar a nossa parcela de contribuição indo lá ao estádio e torcendo para que o clube consiga o objetivo, que é os 3 pontos. Conversa minha hoje pela manhã com jogadores, com torcedores, com membros da torcida. Olha, eu também recebi informações sobre torcidas, né? Muito questionado o nome da torcida, Inferno, acho que é pesado, Inferno Vermelho e tal. Mas gozada, pai, alguma pesquisa que a gente fez, tem times tradicionais que tem facção de torcida de nome de Inferno. Por exemplo, a torcida do Santa Cruz de Recife. Santa Cruz de Recife. A Inferno Coral. Antiga Inferno Coral, torcida do Santa Cruz de Pernambuco, fundada em 25 de abril de 1992. É uma das maiores e mais tradicionais do Nordeste. Títulos do Santa Cruz, pernambucano, ganhou 8. Copa de Pernambuco, 5. A Copa do Nordeste, 1. Brasileirão, Série C, 1. E com uma das maiores torcidas do Santa Cruz, a Inferno Coral. Também a Inferno Alvinegro. Sabe que o Atlético Galo tem também uma torcida chamada Inferno Alvinegro. Tem a Galo Cura, tem a Galo Prats, tem a Galo Elite. e tenha Inferno Alvinegro, movimento e torcida organizada de apoio ao Atlético Mineiro, fundada em 2019, muito atuante nos jogos e festas da torcida alvinegra em Belo Horizonte. Aí, com essa torcida de nome Inferno, ganhou os títulos Brasileirão 1, Copa do Brasil ganhou uma, Supercopa do Brasil 1, Mineiro 6. Então, o que a gente tem a informar é o nome pesado da torcida, né? Às vezes a gente desconjura aqui, muita gente acha ruim, e é verdade, é um nome muito pesado, mas existe. A Inferno Verde, que é a torcida organizada que apoia Uberlândia. Apoia Uberlândia, é o Inferno Verde, que apoia Uberlândia Esporte Clube. Ela foi fundada em 1982. Ganhou o Brasileiro B1, o Mineiro de Interior 2, Taça Inconfidência 1, Taça Minas Gerais 1, Mineiro Módulo 2, 1. Ganhou Uberlândia com essa torcida Inferno Verde. Então, e muitas outras que acontecem. Só para a gente fazer esse registro aqui, para colocar, porque acho que é só aqui, não. Tem torcida organizada com o nome Inferno. Então, estou passando aqui para o torcedor, para vocês terem uma ideia do que acontece. Mas a reunião de ontem, os membros da torcida acharam por bem temporariamente parar. Né? Eu não vejo chance de troca de nome. Pelo que eu conversei com alguns membros da torcida, eles não querem trocar, ou é ou não é, ou vai com o Inferno ou não vai nenhuma. Então, eles não, porque eles têm dinheiro gasto com camisas, com a logomarca da torcida organizada, então eles acham por bem, eles entendem que é melhor ir para o campo, vestir a camisa vermelha do Tubarão, mas que não tira a liberdade de membros da torcida organizada ir com a camisa da organizada para o estádio. Mas fogos, faixa, gritos sincronizados no estádio não terá. Então não terá no domingo. E fica a cargo aí do coisa. Então, essa é a notícia que a gente tem que dar com relação à torcida. Tá? A torcida organizada Inferno Vermelho não vai ao estádio, não vai colocar faixa, vai se vestir, se trajar de vermelho e branco, que são as cores do clube do Itararé. Então, a gente tem que informar isso. Eu quero fazer um registro ainda, são 11 horas e 38 minutos antes do intervalo, só para fazer o registro que está sendo vendido ingresso para sócio lá no Clube do Itararé a R$10. 10! Meia! Então o associado pode comprar antecipadamente o ingresso a R$10 lá no clube. Então é o que passaram para mim. Então um abraço aí para a galera que se liga, que curte o nosso programa. Vou pro intervalo e pimba! Já já a gente volta.
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É, rapaz. Vamos lá com a sequência do Jornal Esporte, seu melhor programa da hora do almoço. Mandar um abraço para Demi de Souza. Alô, Demi, aquele abraço. Fala da escuta do programa. E vamos fazer, mobilizar a torcida domingo aí. Invadir o estádio João Lopes com 14 voltas. O time precisa mais do que respirar. Mais do que respirar da vitória. Então, os três pontos. Três pontos são necessários. A necessidade de se fazer três pontos. Olha, a cúpula do Itararé se reuniu na terça-feira, antes do. Depois do feriado. Terça-feira. E naturalmente fizeram os ajustes, precisam fazer os ajustes. E para o jogo decisivo domingo no João Lopes 14 voltas. Olha, quem for ao estádio domingo, vai acompanhar o jogo, vai ver um Tubarão muito agressivo, mas muito agressivo mesmo, muito, muito ferido. Né? Tubarão ferido é um problema. Ou você mata ele de uma vez, ou deixa de ferir. Se só ferir, um abraço. Né? Então tem que matar mesmo. Tem que meter a lança e matar de uma vez, morre, pronto, acabou, enterra, acabou. Mas se ferir só, ele vai voltar e vai abocanhar. Então todo mundo sabe disso. Então o estádio tem que estar lotado, o estádio tem que estar cheio, a torcida tem que apoiar do primeiro ao último minuto, porque a necessidade de se fazer pontos já começa nesse domingo e termina no outro domingo, aqui dentro. Aí vai ver o que vai fazer lá em Dores. Condorense. Aí vai analisar os resultados combinados e ver o que tem que ser feito lá de Dores para frente. Porque ele vai ter o Dorense fora de casa e o Núcleo Esportivo fora de casa. Quer dizer, ele se conseguiu o objetivo é esse. É se fazer os três pontos aqui, os seis com o Montanhês. Difícil? Difícil. Volto a repetir. É muito difícil? É muito difícil. É fácil? Não. Né? Não tem nada fácil. Então, tem que ralar, vai ter que soar um litro certo. E a torcida tem o papel dela. Tem o papel de empurrar o time, fazer com que os jogadores jogam e disputam a bola como se estivesse disputando um prato de comida. É, isso é antigo, mas vale a pena falar isso. É como se estivesse disputando um prato de comida o jogo domingo. Sabe, é ganhar ou ganhar. Volto a repetir. Ninguém está cravando que vai ganhar. A postura do Itararé tem que ser uma postura ofensiva. Jogar com inteligência. Jogar e é bom jogar. É bom jogar. E a postura da torcida é ir para o estádio e apoiar do primeiro ao último minuto. Alô, tá passando da hora de se somar três pontos e depois partir pro sétimo ponto contra o Montanhês e vamos ver que bicho vai dar lá na altitude contra o Dorense. Vamos ver que bicho vai dar. Então, quero mandar um alô, um abraço, porque eu tenho certeza que domingo o estádio vai tremer. O Lopão vai tremer. Né? Porque o Tubarão está ferido, está mordido e está necessitando mais do que respirar de uma vitória.

0: Vou falar do futebol profissional. Ontem, Sul-Americana. Aliás, o Vasco empatou em 0-0 antes de ontem com o Santa Fé, lá na Colômbia. O Boca Juniors fez valer o mando de campo, a La Bombonera, 1-0 em cima do Tricolor Paulista. Ontem o Santos enfiou 2-0 no Galo. E o Gabriel Delfim, goleiro do Galo, Delfim, fechou o gol. Se não é ele, era 3-4 para o Santos. E a vaca tinha ido para o brejo há muito tempo. Tá? Tchau para o Gaiteiro, porque na Arena MRV não vai, não revertia de forma alguma. 2 gols, ainda tem chance de reverter. Mas que o Santos vai numa boa para a Arena MRV, isso vai. É, hoje tem Cienciano com Torque, às 21 horas e 30 minutos. Então, são jogos, as quartas de final da Sul-Americana. A Copa Libertadores da América, deixa eu dar a hora certa aqui, 11h49. Vou bobear aqui não, porque tem horário político. É, a Libertadores da América, Palmeiras venceu o LDU por 1-0. Eu achei pouco, mas os resultados passados da LDU, a LDU não é a mesma. É, ganhou do Mirassol, passou pelo Mirassol nos pênaltis. Mas vamos ver que bicho vai dar. É altitude, hein? Estudiantes empatou em 1-1 com o Corinthians. Eu achei que foi um resultado bom. O time do Corinthians ontem empatou em 1-1 lá na Argentina. E vai jogar agora na Neoquímica Arena. Chama atenção, hein? E como chama atenção esse jogo? O Flamengo vai enfrentar o Independiente Del Valle hoje. Não é fácil, não, hein? Não é mole, não. O Flamengo que tem, para mim, o favoritaço a ganhar a Libertadores. Favoritaço, né? Favorito não, é favoritaço a ganhar a Libertadores. E a Sul-Americana. Deixa eu ver aqui, tá dando 3 jogos. Quarta de final, são 4 jogos. Então, nós vamos destacar aqui. Olha, quero mandar um abraço para os rubro-negros que estão felizes, porque o Flamengo foi indicado a um prêmio de melhor time de futebol do ano de 2025, mas ele vai concorrer com o Paris Saint-Germain, vai concorrer com o Bayern de Munique. É difícil, é difícil. Deixa eu ver aqui essa matéria, deixa eu ver se vai sair essa matéria para mim. É, aqui só está falando sobre o Del Valle. Mas essa matéria é uma matéria que chama muita atenção para os torcedores do Brasil, porque tem um time brasileiro, tem um time brasileiro concorrendo a esse prêmio. Eu não sei se essa matéria vai sair para mim. Se sair essa matéria, eu li aqui pro torcedor. Né? Torcedor de modo geral. O Santos contratou o Cebolinha, viu, gente? O Santos anuncia a contratação do Cebolinha. Né? Que beleza, hein? Né? Parece que não vai sair, não. Essa matéria aqui fala muito aqui no jogo contra o Del Valle. Né? Mas essa matéria não sai para mim aqui, é muito difícil para mim ler para você. É que o time está no meio dessas feras aí para conseguir ser eleito, né, o melhor do ano. É muito complicado porque a concorrência é muito forte. É muito forte. Tá? A concorrência é fortíssima. Deixa eu me ver. Eu tava com a matéria aqui engatilhada para mim. Para me ler, mas não vai ter chance para ler. Fica muito complicado aqui. Vai demorar a aparecer essa matéria. Bom, então Flamengo e Del Valle jogam hoje, né? E a expectativa é muito grande, girando em torno dessa partida. O Flamengo enfrentando a equipe do Independiente Del Valle. Aliás, é um Vou dizer a verdade. É um time que é pedra no sapato do Flamengo. Vamos ver, vamos aguardar. Ponto final do programa. Mas a gente volta. Um abraço. Fiquem com o maior do mundo. Fiquem com Deus.
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1: 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Meio-dia e meia.
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0: Eu tô chegando aqui na sua Alcance FM para começar mais um programa Tarde Sucesso. Eu sou o Fabiano Cabeça e vamos até às 5 da tarde levando o melhor da música para você. E aí, como é que você tá? Tá tudo bem com você? Tudo certo? Tudo tranquilo? Espero que sim. Lembrando que a partir de 2 da tarde tem a sua participação. Você manda sua mensagem, você fala comigo pelo 3235741626. Manda sua mensagem, participe e fala comigo. Lembrando também que de hora em hora você fica muito bem informado com o giro de notícias da parceria da Alcance com a agência Rádio Web. E lembrando, gente, que hoje tem o programa Informativo Saete a partir das 3 da tarde com meu amigo João da Fazenda mandando as suas mensagens aqui com a gente, tá bom? De hora em hora você fica muito bem informado também com o giro de notícias da parceria da Alcance com a agência Rádio Web. 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Vamos lá, começando muito bem essa nossa quinta-feira, dia 10 de setembro de 2026. Você ligado na melhor, você ligado na Alcance e você ligado ao som de Adele, a música Rolling the Deep, do ano de 2011. Você curte agora o momento Nostalgia Alcance. Agora é 1:09. Boa tarde, programa Tarde Sucesso no ar pra você.
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0: Saúva, coisa errada aqui dentro da programação. Acontece, né, gente? Acontece, tem hora. Por isso que eu falo, programa ao vivo é complicado fazer, porque tem hora que tá alguma coisa, hora vai dar errado. Sempre. Faz parte. É, tivemos o som de Adele, a música Rolling the Deep, do ano de 2011. Também tivemos Bruno Mars com a música Take It to the Moon. E tivemos o som do Queen, a música Want You Back Free, do ano de 1984. Essa música, que ela tem um detalhe que, de início, se você tiver a oportunidade de assistir o clipe dessa música, eles estão todos vestidos de mulheres, né? E de início eles falavam que essa música que o Freddie Mercury tinha feito para assumir que era gay. Porém, em entrevista, depois ele falou que não tinha nada a ver, que foi o baixista da banda que fez a música, né? E ele era pai de 3 filhos, normal. A música não tem nada a ver com se libertar da parte de ser homossexual. Porém, que a sátira que eles fizeram de estar vestidos de mulheres naquele clipe, relacionado a algumas novelas britânicas que tinham muito esse hábito de fazer essa sátira, e eles resolveram fazer essa zoação também. E você sabe, né? Algumas coisas, igual eles falam, os anos 80 eram maravilhosos, né? Igual essa trend que tá tendo. Ah, gente, pelo amor de Deus, tá? Vou falar pra vocês, tá? Pode ser algumas coisas dos anos 80, 90, a gente pode sentir saudade. Vou ficar pra nós, né? Nós vivemos num mundo muito melhor hoje, né, gente? Por exemplo, você que de repente está com o celular na mão e ouvindo a Rádio Alcance, né? Ouvindo pelo aplicativo. Isso nos anos 80, para você ter um rádio, ou ter uma televisão, ou ter um telefone, era um absurdo, né? Quem tinha telefone, só gente rico, gente. Então, assim, eu acho engraçado, povo, querer falar assim que as coisas antigas eram. Algumas coisas sim. É por ser nostálgico. A gente sente falta de algumas coisas, de algumas liberdades que nós tínhamos. Mas o conforto que nós temos hoje em dia, a praticidade de estar comunicando, principalmente você que me ouve em outra cidade nesse momento, pela internet, ou pela, aqui na própria cidade que você me ouve pela internet. Gente, vamos lá, né? Vamos lá, estamos numa época muito melhor. Em Tocantins, nesse momento, 28 graus é a máxima de hoje, é mínimo 21 graus. Possibilidade de chuva para mais tarde, tá, gente? Umidade do ar 61%. E esse é o clima em Tocantins. E nós vamos continuando agora, sim. Apareceu ali um negócio meio atravessado, né? Na sequência aqui do Nostalgia Alcance. Agora vamos restabelecendo, vamos voltar para o ano de 1993, ao som de Eros Ramazzotti, a música Cosas de la Vida. 1h24, participe, tem brinde para você que estiver participando com a gente hoje.
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1: Tivemos mais uma sequência do nosso Nostalgia Alcance. Finalizamos com a banda R.E.M. do ano de 91, com a música Losing My Religion. Também tivemos o som de Labouche com a música Sweet Dream, aqui na sua 104,9. Vamos falar sobre curiosidades. Hoje é dia do brigadeiro, para você que gosta do brigadeiro. Eu vou até pesquisar, ó, dia do brigadeiro. Quer ver, ó? Vamos lá, vamos buscar no nosso Google. Dia Nacional do Brigadeiro comemora-se no dia 10 de setembro no Brasil. O brigadeiro surgiu em 1945. O nome homenageia o candidato à presidência Eduardo Gomes, que tinha patente de brigadeiro. As eleitoras fizeram um doce de leite condensado com chocolate para vender e juntar dinheiro para a campanha. Você sabia que é por isso que tem o nome de brigadeiro? Tá vendo? O doce não ajudou o candidato a vencer, mas virou um símbolo das festas do Brasil. Gente, olha que curiosidade você ficou sabendo aqui no Alcance. Aí você pensa, por que o brigadeiro chama brigadeiro? Por causa de... E é dia do brigadeiro, no caso, dia do doce brigadeiro, tá, gente? E é, o nome tem o doce por causa do candidato à presidência Eduardo Gomes, que tinha patente de brigadeiro no exército. Curiosidades que você fica sabendo aqui no Alcance. Um tema muito importante também, hoje é dia mundial da prevenção do suicídio, né? As pessoas que passam sempre por dificuldades mentais, né, assim, que pensam em fazer essas loucuras. Então, é, muita consciência e tentar ajudar essas pessoas que têm esses problemas, né, gente? É, a pessoa a tomar uma atitude drástica dessa, tem que ter muito cuidado. Então, é o Dia Mundial de Prevenção ao Suicídio. Também Dia Nacional do Jornalismo. É, e também Dia Nacional do Jornal na Educação. É, gente. Então, aqui são os. Aqui você fica sempre sabendo de notícias e curiosidades. Se gosta do brigadeiro. Você sabia dessa? Eu vou ser sincero, me pegou de surpresa, tá? Não sabia disso. Agora 1h40, vamos. Eu sei o que vai tocar agora, na sequência. Na sequência, chegando o som de Nat Roots, a música Presente de um Beija-Flor. Bora ver.
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0: Tivemos aqui no alcance mais umas lembranças boas, né? Nath Roots com a música Presente de um Beija-Flor do ano de 97. Também tivemos Pitty com a música Equalize do ano de 2003. Já tem tudo isso, hein? 23 anos aí já vai praticamente. E Skank com a música Acima do Sol do MTV ao vivo, que foi gravado em Ouro Preto. Gente, é uma nostalgia. Algumas coisas viram nostálgicos mesmo, né? Que a gente... Igual eu falei, tem coisa que dá saudade, tem coisa que não é assim também não. Igual eu falei sobre os anos 90, anos 80, algumas coisas não tem saudade nenhuma não. Mas assim, quando eu vi eu assisti esse clipe desse DVD, e ano retrasado e esse ano eu tive a oportunidade de estar lá em Ouro Preto, passando pela praça onde foi gravado esse DVD. Caramba, é muito legal mesmo ver a cidade de Ouro Preto, uma cidade maravilhosa. Convido para quem gosta de passear, gente, é muito bom lá, tá? Muito, muito bacana reviver a história, né? Aí sim, não é você querer voltar no tempo, mas reviver algumas a história, e a história do Brasil, boa parte do início do Brasil está lá em Ouro Preto. Igrejas antiguíssimas. Tem até um detalhe sobre Ouro Preto, que lá em Ouro Preto tem a segunda igreja com mais quantidade de ouro no Brasil. Então, muito legal mesmo. E o Skank gravou esse CD maravilhoso. Não, e vamos falar, né? Aí falando sobre esse álbum MTV ao vivo do Skank, gente, que CD maravilhoso. Essa música foi uma música inédita do CD, mas eles fizeram leituras de álbuns antigos, que ficou espetacular. Agora falta 6 minutinhos para as 14h. Vamos falar que tem futebol hoje, né, gente? Tem Conmebol Libertadores. Hoje tem Independiente Del Valle e Flamengo às 21h30. É o primeiro jogo, é o jogo da ida. O Flamengo joga fora de casa. E vamos ver o que acontece, né? Na Conmebol Sul-Americana vai ter um jogaço também, né? O Cienciano jogando contra o Torque City. Nossa, Montevideo. Como a gente pode dizer? É um clone do Manchester City, né? O Manchester City, na verdade, a gente sabe, a pessoa que acompanha futebol sabe que o Manchester City tem vários times espalhados pelo mundo. Esse Torque City, por exemplo, meu fone acabou de cair no chão aqui, que vocês acabaram de ouvir. É por isso que os fones daqui não aguentam. E, por exemplo, o Bahia mesmo é uma das sedes do Manchester City aqui na América do Sul. Então tem esse jogaço aí, às 21h30, Cienciano e Torque City Montevideo. Nossa Senhora. Mas 21h, lógico, estou zoando. Claro que o pessoal vai assistir Independiente Del Valle e Flamengo pela Libertadores da América, esse grande jogo. Também tem Liga dos Campeões. Alguns jogos interessantes que vão acontecer, igual Bayern de Munique e Bodoglin. O Bodoglin que foi a grande sensação da última edição da Champions. Vamos lá. Gente, ó, já vou falar uma coisa pra vocês, tá? Se você quiser saber dos brindes que vai ter hoje, Fabiano Cabeça, brindes? Como assim brindes? Brindes. Brindes, mais de um. É mesmo, Fabiano Cabeça? Dá uma olhadinha lá no status e manda sua mensagem pra participar com a gente. 1h55, eu lembro que o Fabiano Cabeça falou assim, ó, passou de 10 anos é antigo, né? Isso mesmo, então vai ser isso. Há 10 anos atrás, você ouvia essas duas músicas aqui. Começando com Jorge Mateus, a música Antônimos.
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0: Fala comigo aqui no Alcance, tivemos o som de Jorge, duas músicas do ano de 2016, pra gente falar que, nostalgia é só uma coisa velha. Gente, passou 10 anos, tá velho, né? Então há 10 anos você ouvia Jorge Mateus, a música Antônimos, uma música bacana demais, uma das músicas de Jorge Mateus fez muito sucesso, e Nayara Azevedo e Maiara Maraíza com a música 50 reais. Eu tô falando que essa música é velha, pra você ter uma noção, né, que... Tá contando lá, né, que tá indo lá no lugar onde que encontrou o casalzinho lá fazendo as coisas erradas. Que se você for com 50 reais lá, você não entra mais não. Você vê como essa música já tá antiga, gente. Mas toma aqui 50. Filho, 50 reais, você não entra lá não, meu filho. Não dá pra entrar lá mais não. Ô, gente, tem que fazer piada com as coisas do Brasil mesmo. Porque eu te falar, nosso dinheiro desvaloriza muito rápido. 10 anos atrás, toma aqui 50 reais pra você pagar sua conta. Meu filho, 50 reais, não dá, pra você comprar nada, nem numa. Você for entrar pra lanchar com alguém, 50 reais não dá mais, gente. Gente. Eu falo, quando eu falo, passou de 10 anos, é velho, tá vendo? Eu tô falando como é que desvaloriza. Daqui uns dias 50 reais, então, nossa senhora, não vou nem prolongar nesse assunto não, né? Esse é Brasil, meu filho, independente do partido político, igual algumas pessoas falam, que não sei o que, que a rádio é de esquerda, né? Rádio de esquerda, rádio de direita, gente, rádio não tem lado não, meu filho, rádio tá aqui para defender o interesse público e, claro, para tocar música para você, pra gente divertir, pra gente bater papo e participar. A partir de agora você vai participar aqui no Alcance pelo 32 3574 1626. Você vai mandar sua mensagem, você vai participar comigo, você sendo de direita ou de esquerda, não importa, não tem nada disso, gente. O negócio é a gente divertir e você vai mandar sua mensagem e você vai estar concorrendo a brindes. Brindes, Fabiano Cabeça? É, brindes, isso mesmo, brindes. E tem brinde para você que estiver participando comigo aqui. Você de direita ou de esquerda. Quero até aproveitar e mandar um grande abraço no meu amigo Ney Mendes. Eu sei que não tá ouvindo, né? Que fica falando esse negócio aí. Ô Ney, pelo amor de Deus, meu Deus do céu. Toxinha, beijo pra Toxinha também. Tá? 2:04 aqui no Alcance. Apoio Cultural, daqui a pouquinho eu tô de volta.
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1: 2:10. Quinta-feira, 10 de setembro de 2026, esse é o Giro de Notícias. Eu sou Breno Zonta e você acompanha os destaques do momento. A Polícia Federal investiga o repasse de R$2 milhões feito pelo deputado federal pelo PL do Rio de Janeiro, Mário Frias, para organizações ligadas à proprietária da produtora do filme Dark Horse, que conta a vida do ex-presidente Jair Bolsonaro. A suspeita é de desvio de recursos públicos de emendas parlamentares. Em maio, o portal The Intercept Brasil revelou mensagens do senador Flávio Bolsonaro, candidato à presidência, cobrando dinheiro do então dono do Banco Master, Daniel Vorcaro, para financiar o filme. De acordo com a reportagem, o dinheiro foi transferido para um fundo nos Estados Unidos, administrado por um advogado que é ligado ao ex-deputado Eduardo Bolsonaro, irmão de Flávio. Em sua proposta de delação, Daniel Vorcaro contou que os dirigentes do União Brasil, Antônio Rueda e ACM Neto, atuaram em favor do Banco Master em institutos de previdência do Rio de Janeiro, Amapá, Amazonas, além da Companhia Estadual de Águas e Esgotos do Rio, a SEDAI, tudo isso em troca de 10% dos valores investidos no banco. Rueda e ACM Neto negam as irregularidades. Diante da mais baixa taxa de aprovação de seu mandato, abaixo de 35%, Donald Trump apelou para o bolso dos estadunidenses para tentar que seu partido obtenha a maioria das vagas para a Câmara dos Representantes e para o Senado nas eleições legislativas marcadas para o próximo mês de novembro. Na última quarta-feira, o presidente dos Estados Unidos prometeu pagar $5 mil, equivalente a cerca de R$25 mil, para cada cidadão do país, caso os republicanos vençam as chamadas midterms. As pesquisas indicam favoritismo dos democratas, o que travaria a segunda metade de seu mandato presidencial, que atualmente conta com maioria republicana nas duas casas. Os funcionários da Caixa Econômica Federal e do Banco do Brasil entram em greve por tempo indeterminado a partir desta quinta. Na Caixa, a paralisação é nacional e acontece após os trabalhadores rejeitarem a proposta de renovação do acordo coletivo de trabalho. No Banco do Brasil, a greve é parcial e ocorre apenas nas bases sindicais que não aprovaram o acordo da categoria, como em Brasília, Rio de Janeiro, Porto Alegre, Pernambuco e Florianópolis. Referência no jornalismo esportivo, Cláudio Karsugi morreu na manhã desta quinta-feira aos 93 anos. A morte foi anunciada pela filha, Cláudia Karsugi, pelas redes sociais. Segundo ela, o pai ficou quase um mês hospitalizado por conta de uma infecção respiratória. O Giro de Notícias é uma produção da Agência Rádio Web. Texto e apresentação, Breno Zonta. Edição, Mário Melo.
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Vamos lá, agora 2h16 aqui na sua 104,9. Você ligado comigo, você participando. Já vou falar sobre os brindes que vai ter aqui na Alcance. E deixa eu já aproveitar só aqui rapidinho. Sobe o som, sobe a trilha do Fabiano Cabeça pra ele ajeitando as coisas aqui, ó.

0: Show de bola. 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Lembrando que daqui a pouquinho, a partir das 3h, tem o informativo Saete com nosso amigo João da Fazenda aqui no Alcance FM. Hoje o programa foi feito de uma forma diferente. Hoje foi gravado, tá? Foi gravado, mas vamos tirar suas dúvidas aqui toda terça e quinta-feira, o Momento Saete, a partir das 3h. Mas o que vai rolar agora é a participação. Eu vou falar uma coisa pra você, tá? Presta atenção. Hoje, né, o programa vai sortear 3 brindes. Aí você fala, minha cabeça, 3 brindes? É isso mesmo que eu ouvi? Isso mesmo. Ó, o primeiro brinde é o brinde tradicional da quinta-feira, que é o pudim da padaria Sabor com Arte do meu amigo Robinho. Robinho, um grande abraço, meu amigo. Obrigado pelo brinde, tá? O segundo brinde é o copo de açaí da Paletitas. Ele vai ser sorteado hoje, tá? Amanhã não haverá sorteio, então vai ter o sorteio hoje. Beleza? E também lembrando que nós vamos ter um sorteio de mais uma novidade pra você hoje, que é o seguinte: vai haver a resenha das antigas nesse final de semana com o DJ Celinho, vai ter almoço, churrasco, piscina, vai ser lá no sítio da Simone, tá? 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O que é open cooler? Individual, tá? Você vai lá, você vai desfrutar do almoço, churrasco, porém que você vai levar sua cerveja. Beleza? Certinho? 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Certinho? Então vão ser sorteados 2 open cooler aqui no Alcance, para você curtir essa festa resenha das antigas. Show de bola? Quem tá oferecendo esse ingresso? Meu amigo Nilcinho, Nilson Machado, nosso apoiador do nosso programa aqui, vai estar fazendo esse evento maravilhoso nesse final de semana. Então, são 3 brindes para hoje. Então, aproveita, manda sua mensagem e participa com a gente. Vamos lá? Vamos lá. Para começar, ó, só para começar de mensagem, gente, já tem 20 mensagens. Já tem 20 mensagens. Então, bora acelerar, porque eu tô vendo que hoje o pessoal vai vir com tudo. Vai vir com tudo aqui na nossa participação. Meu amigo Léo Rosa já mandou a primeira, aproveitou, mandou antes do horário do almoço, né? Melhor, no horário do almoço dele, né? Falou, fala Fabiano, fala comigo, toca aí Medo da Chuva, ofereço pros aniversariantes de hoje, pro Adilson e pra Roberta e pra todos da Star Capas. Valeu, obrigado. Eu ouvo meu amigo Fabiano Cabeça. Valeu, Léo Rosa. Grande abraço, meu amigo. Tamo junto. Mais mensagem, mais áudio, mais fala comigo.
1: Fala, Fabiano. Bom demais, boa tarde. Coloca pra nós ouvir aí Sol nos Olhos, né? Dedicado também pra Roberto, que tá fazendo aniversário hoje, a coleguinha nossa que é aqui do serviço. Né? E que para todos os ouvintes professor dessa capa. Tamo junto, irmão. Fica na paz.
0: Tamo junto. Valeu, valeu, valeu, Jonathan. Então parabéns pra Roberta, felicidades, muitos anos de vida. Mais mensagem, mais boa tarde, Fabiano Cabeça. Se você encontrar esse louvor da Daniela Vicentini, tua presença oferece para a família, para todos os ouvintes, aniversariantes, Deus te abençoe. É a Marcilene lá do Córrego Santa Isabel. Valeu, Marcilene. Obrigado, tá, minha amiga? O Zé Lúcio também ligado com a gente, mandando aquele boa tarde. Tem mais áudio, tem mais. Fala comigo.
2: Boa tarde, Fabiano Cabeça. Só alegria, meu irmão.
0: Só alegria.
2: Fala comigo aí.
0: Fala comigo.
2: Corinthians ontem deu sorte, hein? Só alegria.
0: Ixi.
2: Tio, você tá doido. Hoje tem Mengão, hein? 3-1, fácil. Vamos bater lá e bater aqui. Eu adoro tomar suco Del Valle. Fica a cerveja, né? Mas tudo bem. Momento, a hora é imprópria. Tchitiu! Fabiano, toca pra nós aí. Sandy Júnior, quando você passa.
0: Oh. Tu, tu, tu, tu,
2: tu. Tchitiu!
0: Rapaz! Olha só o que o Joãozinho pediu, rapaz. Sandy Júnior, quando você passa, rapaz. Eu ia começar com Medo da Chuva, mas é o seguinte, depois dessa ae ainda do jeito que falou ainda, tem que começar, vou começar de Sandy Júnior. Não tem nem como, Vamos relembrar o Sandy Júnior, Quando Você Passa, a música Turo Turo, né? Ai, ai, ai. Bora ouvir aqui no Alcance 12h21. Você manda sua mensagem, você participa, você fala comigo. E tem brinde, hein? Hoje tem brinde, à vontade. Manda sua mensagem, fala comigo.
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0: Tô falando com você que vocês ficaram, ficou animadinho o negócio aqui, já tem 25 participações, vamos fazer as participações de todo mundo, vamos lá, vamos dar uma acelerada aqui pra dar tempo, né, gente? Vamos lá, vambora. O Edson ligado com a gente, quer ouvir aqui, ó. Toca pra nós, MC Vinícius Jandinho, Inocente. Opa, legal. Brunelli ligado com a gente, mandando aquele boa tarde, Fabiano Cabeça, boa tarde, Brunelli, tudo bem? Tem mais mensagem, tem áudio, tem fala comigo.
1: Oi, Fabiano Cabeça, que é Roberta. Tô ligadinho no Rádio Alcance FM.
0: Opa, valeu, Roberta.
1: Quero participar do sorteio, hein?
0: Show de bola, valeu, Roberta. Obrigado pela sua participação, minha amiga. Ligada na 104, igual a Luciana também tá ligadinha e quer participar do sorteio. Tem áudio, tem fala comigo.
2: Fala, Fabiano Cabeça. Estamos ligadinho na Rádio Alcance FM. É a Luciara. Quero mandar um alô para todo mundo, os ouvintes, para meus filhos Pedro Henrique, Roberta, Maria Tereza e Gael. E todo mundo ligadinho no Açougue do Povo.
0: Opa, valeu, Luciara. Obrigado. Obrigado pela sua participação, minha amiga. Tamo junto. Mais mensagem, mais áudio. Luciana também ligada com a gente, mandando aquele boa tarde, que eu vi vestidinho preto. Oferece para Jenny, para Ritinha e para Anne. Valeu demais, Luciana. Obrigado pela sua participação. Tem mais aqui, ó. Cadê o meu amigo Leandro? Toca a música da Companhia do Forró. Opa, show de bola. Vamos ouvir sim. A Maria Alexandre também ligada com a gente. Tá mandando aquele boa tarde. Quer participar comigo? Minha irmã também tá ligada. Dona Juliana mandando aquele boa tarde. Eu quero. Tá participando do sorteio. Tem mais mensagem, tem mais áudio, tem mais. Fala comigo!
3: Fabiano, tá nós na área aí, que é bom também.
0: Bom, né? Também.
3: Toca pra nós aí, Fabiano, vestidinho preto.
0: Ó.
3: Toca pra mim, pra amanhã, pro Chechel, pra Flor de Leão, pro Gerson, que deve estar na toca. Toca pro Alceu também.
0: Tá ligado.
3: Toca pra filha do mãe de Fabiano, lá de Guarapari.
0: Uhum.
3: Que é bom também, né? Uma boa tarde pra nós, meu garoto. Fica com Deus aí, que é bom também.
0: Bom também, bom também. Valeu, valeu, Zezé, obrigado pela participação. Tem mais aqui também, ó. Fala, Fabiano. Você falou que a música R$50, eu lembrei de outra, que é Libera o Tonho por 10 conto. Ô, gente, você só... Deixa... Ai, gente, no caso, né, não acha também mais não, Cadu. Não acha também por 10 conto mais não. Isso é difícil. Mas é, ó, deixa pra lá. Gostaria de ouvir a música Depois de Nós com Engenheiros do Havaiá. E essa é boa. Essa do Libero Tony, deixa pra lá. Ai, gente. E tá oferecendo pra todos que estão ouvindo a Rádio Alcance, boa tarde. Quem também curte muito Engenheiros do Havaiá, meu amigo Robinho lá da padaria. Valeu, Robinho, grande abraço. Vamos com mais, vamos com mais. Madalena, Madalena, Madalena. Quer ouvir Julio Iglesias, Canto da Galícia, para todos que estão ligados com a gente. Deixa eu ver que tem mais aqui, tem mais, tem mais. Meu amigo Nilson Machado aqui, ó. Dois ingressos, hein? Isso, são dois ingressos que vão ser sorteados. Isso, tranquilo, dois ingressos, tá tudo certinho, tá bom? Helenice também ligada no centro da cidade, fez aniversário ontem, mandando aquela mensagem. Quem mais aqui, ó? Uhum. Fernanda também tá ligada com a gente, a Fernanda, minha prima, falou que quer participar. Valeu, Fernanda! Obrigado, tá? Obrigado pela sua audiência. Minha amiga Maga lá em Ubá, Margarete, fala Maga, mandando aquele boa tarde. Elizabeth também tá ligada com a gente, falou que quer participar do sorteio. Tá valendo, tá bom? Vamos com um pouco de música? Bora com música aqui no Alcance, vamos relembrar MC Vinícius Jandinho, Inocente.
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0: pouco. Rádio Alcance, apoio cultural 3 e 2. Daqui a pouquinho eu tô de volta. Manda sua mensagem. Tem mais mensagem. Tem participação. Tem brinde pra você.
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13: Operação do Ministério Público do Trabalho, Polícia Federal, Ministério do Trabalho e Emprego e Defensoria Pública da União resgatou 40 trabalhadores submetidos a condições análogas às de escravidão em 3 municípios do Piauí. Em Sussuapara, 22 foram retirados dessas condições na construção civil. No município de Floriano, 8 pessoas na extração da palha de carnaúba, entre elas um adolescente de 17 anos. Já em Oeiras, outros 10 trabalhadores foram resgatados na mesma atividade. O procurador do MPT, Edmo Moura, diz que as condições eram precárias.
14: Os trabalhadores estavam alojados, alguns em alojamentos superlotados, então forçavam esses trabalhadores a dormir na parte externa. Outros estavam em alojamentos sem energia elétrica, sem instalação sanitária. E havia outro grupo de trabalhadores que estavam dormindo ao relento na parte externa de uma residência, de uma casa. Esses trabalhadores também não tinham acesso à instalação sanitária, não tinha nem na frente de trabalho e nem no alojamento. A água que era disponibilizada a esses trabalhadores era água imprópria para o consumo humano.
13: Além disso, os trabalhadores faziam as refeições e as necessidades fisiológicas ao relento. Equipamentos de proteção individual também não eram fornecidos.
14: Concluído o resgate de trabalhadores, foram identificados foram 3 empregadores, e esses empregadores pagaram durante a operação as verbas rescisórias dos trabalhadores, totalizando cerca de R$ 200 mil, cerca de R$ 200 mil de verbas rescisórias, pagaram em torno de R$ 95 mil de verbas indenizatórias e assinaram o termo de ajuste de conduta perante o Ministério Público do Trabalho. A par disso, ainda estão sujeitos à responsabilização na esfera criminal.
12: Com os 40 trabalhadores encontrados nesta operação, o Piauí chega a 100 pessoas resgatadas de condições análogas às de escravidão somente neste ano, um aumento de 257% em relação a 2025. 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Produção e reportagem, Rafael Silva.
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Agora 3h13, e aí, tá tomando seu café? Tomou seu cafezinho? Tudo no jeito? Que bom, que bom, que bom que você está sintonizado em 104,9 pelo radinho ou pelo aplicativo, que você pode me seguir em qualquer parte de Tocantins, Minas Gerais e no mundo! Você está ouvindo a Alcance FM, agora 3h13, e chegou aquele momento, como te falei, né? Toda terça e quinta-feira você tem o quadro Informativo 7 aqui na Alcance. E hoje o Informativo 7, ele foi gravado, tá? Tá tudo certinho para vocês, para esclarecer suas dúvidas. Hoje o nosso amigo João da Fazenda não está em nossos estúdios aqui, mas ele... Eu fiz algumas perguntas para ele, a gente fez algumas indagações e ele vai responder para nós. Mas antes de falar sobre o Informativo Saete, agradecendo, claro, a toda a equipe da Saete, que faz um trabalho maravilhoso, também quero agradecer aos apoiadores do quadro. Por que você fala apoiadores, Fabiano Cabeça? 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Muito obrigado por estar dando essa força para o nosso quadro. Como já falei, nosso amigo João da Fazenda, ele não está em nossos estúdios, mas, porém, eu mandei algumas perguntas para ele e a gente vai estar falando sobre esses temas aqui na Alcance FM no Informativo Saete.

0: Vamos lá, agora sim, agora tá tudo certinho, agora 3h17. Vamos com a primeira pergunta que eu fiz pro João da Fazenda, que eu indaguei, porque me falaram sobre esse tema, tá? O pessoal sempre fala desse tema, que é muito importante, que é falando sobre a água. Como está a qualidade da água, né? A água suja da torneira. O João, ele mandou essa resposta falando sobre esse tema. João da Fazenda, nosso amigo, boa tarde. Fale sobre por que que a água sai suja na torneira, João. Boa tarde, vamos lá.
1: São várias as hipóteses que levam a água a sair suja na torneira. A primeira hipótese: se o saete tiver feito uma intervenção próximo à sua casa, corre um risco de chegar um pouco de água suja na sua torneira, assim que é liberada a água, em função de não ter no sistema ainda muitos extravasores para retirar essa água suja da rede, né? Então, às vezes, acaba indo um pouco. Uma máquina quebra um cano e aí entra um pouco de água, pode acontecer. Isso na torneira da água da rua. Mas quando é uma torneira da pia, uma descarga de vaso, uma torneira de banheiro, aí o que acontece? Às vezes a manutenção da caixa, a limpeza da caixa não tem sido regular. A caixa é necessária ser limpa de 3 em 3 meses, é um prazo razoável. Tem pessoas que passam 6 meses, até mais de 6 meses sem limpar a caixa. O que que ocorre? Quando há uma falta de água, uma interrupção momentânea da água, essa caixa tem um resíduo de sujo no fundo da caixa, porque nós tratamos água com PAC, é normal um pouco do resíduo do PAC durante os meses, ele acumula no fundo da caixa. Se ela estiver vazia, quando a água da rua retorna, ela cai com pressão no fundo da caixa e isso revolve esse resíduo do fundo da caixa e mistura na água. E aí sim, ela acaba saindo na torneira suja. E às vezes sai até um tempo maior, porque enquanto esse resíduo não assenta no fundo da caixa novamente, a água não vai sair limpa. Então, a importância de se manter a caixa limpa. O ideal seria que fizesse uma limpeza de 2 em 2 meses, fizesse a higienização da caixa. Mas pelo menos de 3 em 3 meses já será o suficiente, tá bom?
0: Então, o primeiro tema que a gente abordou com o João da Fazenda, né? E, gente, se vocês tiverem perguntas também, que muitas vezes a pessoa tem essas dúvidas que vão acontecendo, se tiver alguma dúvida sobre o fornecimento de água, pode estar mandando mensagem aqui para a Rádio Alcance e a gente vai estar repassando para o João da Fazenda para estar respondendo a sua pergunta. Como ele sempre fala, se não conseguir a resposta de imediato, ele procura saber de outras formas para estar informando você sobre o Saete, tá bom? Outro tema que eu falei, que a gente perguntou para ele, eu também, sobre de que forma que vai ser a conta de água, né? A emissão da conta de água para 2027. Vai ser carnê? Vai ser mês a mês? O João da Fazenda também respondeu essa pergunta e vai falar para você aqui agora.
1: Ô Fabiano, excelente pergunta essa. O Saete está se programando para fazer a emissão das contas a partir de janeiro de 2027, de forma eletrônica. Nós vamos emitir a nota na hora, chegar na residência do cidadão, emitir a nota e já colocar a nota fiscal na caixa de correio do cidadão, ou então entregar para o contribuinte se ele estiver em casa. Então, assim, e uma outra coisa que eu estou trabalhando para fazer, mas isso eu acredito que ainda preciso de aprovação, é dar uma premiação para aqueles que pagam a água em dia. Pagou a água em dia o ano todo? Então, no final do ano, nós estamos pensando em fazer um sorteio de brindes para aqueles que pagaram a água em dia. Então, a pessoa também vai ter que contar com a sorte de ser sorteado, porque a gente não consegue dar o brinde para todos os contribuintes. Mas, pelo menos, colocar aí algo para ser sorteado, quem sabe uma moto, quem sabe uma bicicleta elétrica. A gente está pensando e vamos trabalhar essa questão junto com a diretoria do Saete, junto com a prefeitura, para ver o que a gente pode fazer né? Às vezes a Câmara de Vereadores, que também terá que aprovar para a gente, eu tenho que ver ainda a legalidade dessa questão. Mas eu quero já dizer para o nosso contribuinte, Fabiano, que a partir de janeiro de 2027, toda a nossa programação está sendo para que a gente consiga legalizar e já emitir a nota eletronicamente na hora. Assim como faz a Energisa, que ela emite a conta na hora, ainda que nós continuemos até o final da hidrometração, emitindo a conta como tarifa única, tá certo? Então a gente vai emitir a nota e vai entregar para o contribuinte no momento da leitura. Tá certo? E uma outra coisa que a gente precisa esclarecer ao nosso contribuinte, que cada conta já vai vir com todos os resíduos de dívida ativa que ele tem. Se ele estiver devendo a água há dois meses, três meses, aliás, pode ser até 30 dias, mas se estiver devendo há 5 anos, 6 anos, e água, Fabiano, é bom lembrar ao contribuinte que ela só prescreve após 10 anos. Então, quem deve água até 10 anos, é bom preparar que o Saet vai fazer essa cobrança, a gente vai mandar na conta, esperar 3 meses. Se o cidadão não procurar o Saet para negociar essa dívida, aí sim, ela com dívida ativa, ela vai para cartório, para cobrança, aí bloqueia CPF do cliente. Não é esse o interesse do Saet. O Saet tem o interesse de equacionar todos os problemas que a gente tem com relação à inadimplência de contas, e ajustar, porque nós precisamos de recursos para melhorar o sistema de abastecimento de água do nosso município. É isso que o Saet está trabalhando. Eu, como diretor lá do SAAI, eu tenho feito todo o empenho para a gente adequar o nosso sistema e dar condições de oferecer um produto de qualidade aos nossos clientes, ok? Fabiano, eu disse conta eletrônica, mas o certo seria digital, né? Então vamos só fazer essa correção aqui, a nossa conta será emitida de forma digital.
0: Muito bem, são dúvidas que a gente vai esclarecendo, que o João vai trazendo nós vamos trazendo as perguntas e vai esclarecendo ao cliente, né, ao consumidor da água, né, o cliente do Saet. Tá bom, Saet? Ele fala Saet, a gente fala Saet, tá tudo certo, tá bom? Igual eu sempre brinco com o nosso amigo João, sempre a gente vai ter oportunidade de estar apertando ele cada vez mais nessas perguntas. E, gente, pode ficar à vontade, tá? Pode mandar sua pergunta, tem alguma dúvida, teve falta de água na localidade, deu algum problema, entre em contato e o João vai estar aqui falando com você. 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Considerações finais do nosso amigo João da Fazenda vai falar com você agora.
1: Minhas considerações finais, Fabiano, é falar com o cliente que esse informativo Saet, ele tem o objetivo de esclarecer a população sobre o funcionamento do Saet, qual é o objetivo do Saet, tirar dúvidas do contribuinte, do nosso cliente, para que eles fiquem bem informados, para não acontecer o que aconteceu durante longos anos aí com a prefeitura, que não comunicava o cliente da dívida, cobrava de um, não cobrava de outro. Politicamente, às vezes, alguém falava que não precisava de pagar a conta, que depois, quando ganhasse a eleição, resolvia. Então, agora é bom que o contribuinte, o usuário da água e dos produtos do Saet, né? Água, esgoto, por enquanto, que ele saiba que a partir de 2027 nós vamos estar fazendo um trabalho diferenciado de tudo que já foi feito até aqui nos 2 anos do SAET, tá certo? Nós vamos fazer esse trabalho de forma humanizada, vamos comunicar ao cliente, vamos dar tempo para o cliente, mas é isso, as minhas considerações finais é isso. O objetivo do informativo SAET, que eu tenho uma gratidão enorme da Rádio Alcance dado esse espaço, e você especialmente, comunicador Fabiano Cabeça, abriu esse espaço no seu programa, que tem sido muito importante para a população. Mais uma vez, o nosso agradecimento a vocês e que

0: E vambora, daqui a pouco eu tô de volta.
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0: Tô de volta com a última parte da nossa participação. Vamos rapidinho, porque tem 20 mensagens. O pessoal quer todo mundo participar, quer mandar música, mas pelo menos quer participar do sorteio. Igual a Amanda aqui, ó, mandou boa tarde, quero participar do sorteio. Valeu, Amanda. Luana também mandou aquele boa tarde. A Márcia também tá ligada com a gente. Falou aqui, ó, a Márcia já fez um comentário aqui, pra ver que a gente faz o comentário no ar, tá? Depois o João vai estar respondendo lá. Boa tarde, a água da... está suja da torneira, é da rua mesmo. Então, valeu, Márcia, obrigado, tá, pela sua mensagem, tá? Depois a gente vai passar isso pro João. Aí o João até explicou por causa do que a água suja, mas aí fica pro próximo informativo Saete, tá bom? Valeu, Márcia. Obrigado pela sua

0: companhia. Obrigado pela sua participação. É importante o pessoal estar participando. Quando a gente comenta as coisas aqui, o pessoal vem e fala. É, Elisângela Leandro também está ligada com a gente, está mandando aquele boa tarde, Elisângela. Andressa mandando aquele, fala comigo, Fabiano Cabeça, manda um alô para nós, Star Capas, e manda um alô especial para Roberta, que é aniversário dela. Parabéns para Roberta, felicidades. Vanessa também ligada com a gente, mandando aquele boa tarde, Fabiano, boa tarde, Vanessa. Ana Paula ligada com a gente, que é o Caça e Caçador do Fábio Júnior. Vamos colocar a música aqui, ó. Caça e Caçador do Fábio Júnior, e oferecendo para o namorado, né, o esposo, o Nilcinho. Ei, chiquinho, chique demais. Mais mensagem, tem áudio, tem, fala comigo.
1: Alô, Fabiano Cabeça, aqui é o Benício. Eu quero mandar um alô pra minha mamãe, pra minha prima, pra minha madrinha e pra Betânia e a Cecília, pra minha irmã Betina.
0: Valeu, Benício, obrigado. Obrigado, amigo. Tamo junto. Mais mensagem. Aqui, ó. Deixa eu ver a próxima música, ó. Retrovisor. Quem tá pedindo a música? Quem tá pedindo a música Retrovisor? Aqui, ó. Do Gustavo Lima. Vamos achar a música aqui. Achei. Tem que ter cuidado porque tem... O Giliar tem a mesma música e o Fagner também tem a música Retrovisor. Quem tá pedindo aqui é o Jardel. Oferecendo para a esposa Mariana, para os filhos Luiz Gustavo, Maria Clara, o Ravi, Luca e para todos os ouvintes. Valeu, Jardel, tamo junto. Verinha também tá ligada com a gente, tá mandando aquele boa tarde. A Nancy, ó, Nancy, manda um alô para mim, abraço. Abraço, Nancy, obrigado pela sua companhia, minha amiga. Satisfação demais. Tem mais mensagem? Tem bastante. Tem mais 9 mensagens aqui, ó. Cadê, ó? Romário mandando, boa tarde, Fabiano. Vamos começar com aquele forró, Vivendo e Existindo, oferece pro Washington Pintor e o Chechel Pintor. Essa dupla aí é a dupla do barulho, hein? Washington e o Chechel, hein? Ai, ai, ai. Adriana Soares também ligada com a gente, que é o Corpo Nu do Panda. Oferece para todos que estão ouvindo a Rádio Alcance, também oferece pros filhos Alan, Rian e Cauã. Todos que curtem essa música, quero brinde. E tem tempo que eu não ganho nada. Ai, valeu, Adriana, obrigado. Meu amigo Rodrigo, do bairro do Ginásio, que é o Bem Amado Batista, secretária. Essa música vai especialmente para nossa diretora aqui da Rádio Miriam, que adora essa música. Ela gosta da música Secretária igual eu gosto de Menino de Rua. Aí vocês tiram suas conclusões, tá? Preta, do bairro Grama, ligada com a gente, tá mandando aquele boa tarde, quer oferecer a música de Paulo e Paulino, Amor de Primavera, oferece para todos os ouvintes. Quero mandar um abração para Rosane, também ligada com a gente. Quem mais aqui, ó? Daniele também, ó. Boa programação, ótima tarde, quero participar do sorteio. Valeu, Daniele, obrigado, tá? Mariana também ligada com a gente, no bairro do Ginásio, Mariana Brandão, quer participar do sorteio também. Tem mais áudio, tem mais... Fala comigo!
2: Fabiano, boa tarde, é Michele. Fabiano, manda a música aí da banda do Chechão e Ronaldo Cardoso aí, pra nós aí. Manda ver aí a música deles aí hoje pra nós. Aí eu vou mandar pra minha mãe Fátima, pra todos os meus filhos, Maria Lúcia Morro Grande, pra Preta, Cancela, Bairro Grama, Luzia do Beija-Flor, e também para a Nelma, da Rua da Fábio de Gaiola, ligadinha ao Alcance. E pra todo mundo aí que me pede música, pra Clério, lá do bairro Grama.
0: Certo.
2: Todo mundo me pede mandar um alô pra eles aí, tá bom? Tchau, tchau, fica com Deus. Quintou, Fabiano.
0: Quinta com tudo aí.
2: Um gostinho de sextou já, Fabiano.
0: Já tá naquele clima da sexta-feira quase, né? Não é isso?
2: Vou mandar também pra Margarida e a Dona Diva, lá no Alda Igreja, ligadinho no Alcance, tá bom, Fabiano?
0: Ah, tem mais um áudio da Michelle, vamos ver. É a Michelle mesmo.
2: Ah, Fabiano, me pediram aqui agora também. Só depois que eu mando uma música, eles me pedem. Fabiano, manda aí também a música, é o Menino de Rua, pro Túlio pro Iago Amaral, que são apaixonados essa música. Muito tempo que eles não escutam o Menino de Rua aí. Estão até tristes, saudade dessa música, o Menino de Rua no Alcance. Ah, tem mais outras galera aí também que pede, mas não sei o nome. Não, você sabe aí, você manda aí.
0: Não, gente.
2: Os que gostam dos meninos de rua.
0: Ô, meu Deus, eu falei desse negócio ainda, gente. Pelo amor de Deus. Ah, não. Vocês estão de sacanagem comigo, né? Aí, ô Wagner. Você tá ouvindo, Wagner? Ô, Wagner, se estiver ouvindo, só manda um oi aí pra mim. né? Ou Tiano também, que gosta muito dessa música. L7 também adora essa música. Tem uma galera que gosta dessa música igual eu gosto. Luzia, nossa senhora, Luzia apaixonada. Boniek, então, pelo amor de Deus. Nossa, ó, até bati na mesa, gente. Desculpa. Vamos lá, mais um áudio, mais um. Fala comigo.
1: Boa tarde, Fabiano. Queria ouvir a música Peão Todo Tatuado. Oh. Meu nome é Antonella.
0: Obrigado, Antonella. Obrigado pela sua participação, minha amiguinha. Mais mensagem, mais áudio, mais fala comigo.
3: Boa tarde, Fabiano. Cabeça, fala comigo.
0: Fala comigo.
3: Aqui é Lenice Barbosa Vista. Quero ouvir a música Leoncinho do Forró. Eu ofereci para o meu esposo Daltinho, meu filho Lino, da noiva de Cridiano, para todos os meus colegas, para todos vocês da rádio. Tenha uma boa tarde.
0: Ai. Será que eu toco Menino de Rua mesmo, gente? Vocês estão falando sério? Não é possível. Mas antes do Menino de Rua, Cassi Caçador, Fábio Júnior, vamos lá. Eu que não tocar nesse bloco, no outro toca, dá tudo certo. Vamos embora.
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0: Tem mais um áudio rapidinho aqui pra gente falar, ó. Tem mais áudio, tem mais. Fala comigo!
1: Alô, Fabiano Cabeça, aqui é a Betânia. Eu queria mandar um alô pra minha mamãe Lara, minha madrinha Brunelli, pra mim e pra todos os ouvintes. E eu queria a música dela do Henrique Juliano.
0: Valeu, valeu, Betânia. Rosane ligada com a gente também. A Mariana ligada com a gente, que eu vi a Moça em Limite, do Matheus e Cauã. Oferece para os filhos Luiz Otávio, Maria Clara, Ravi, esposo Jardel. Obrigado, valeu, Mariana!

0: apoio cultural. Daqui a pouquinho eu tô de volta com mais música. Lembrando que o sorteio é a partir das 4h30 para você que tá ligado com a gente.
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19: O técnico Carlo Ancelotti divulgou a lista dos convocados para os amistosos diante da Austrália e Índia na próxima data FIFA, que vai acontecer no fim de setembro e início de outubro. Algumas novidades e também muitos jovens. Portanto, os goleiros Hugo Souza do Corinthians, Morisco do Curitiba e Otávio do Cruzeiro. Defensores Arthur Dias do Atlético Paranaense, Douglas Santos do Zenit, Gabriel Magalhães do Arsenal, Jair do Nottingham Forest, Marquinhos do PSG, Vitor Reis do Manchester City, Mauro Júnior do PSV, Wesley da Roma e Mateuzinho do Corinthians. Meio-campistas Andrei Santos do Manchester United, Bruno Guimarães do Arsenal, Danilo Santos do Botafogo, Breno Bidon do Corinthians, Gabriel Bontempo do Santos, Douglas Luiz da Juventus. E os atacantes: Vinícius Júnior do Real Madrid, Samuel Lino e Pedro do Flamengo, Endrick do Real Madrid, Estevão do Chelsea, João Pedro do Chelsea, Rafinha do Barcelona e Rayan do Bournemouth. O técnico Carlo Ancelotti falou sobre estar bem servido de centroavantes e elogiou o atacante Endrick.
20: Creio que a situação está um pouco mais clara para todos. Temos um par de jovens muito, muito forte que temos que acompanhar na progressão. E um destes é, obviamente, vocês conhecem todo, Endrick. Temos outro centroavante, que jovens que estão atuando muito bem, outros que não estão na lista, que estão saindo. Então aí estamos bem copiados, mas é óbvio, Endrick é que vai ser um jogador importante para a seleção no futuro.
19: E o técnico Carlo Ancelotti vai promover 8 estreias com a camisa da seleção brasileira. Pela primeira vez entre a lista dos convocados, os goleiros Pedro Mourisco e Otávio, os laterais Mateuzinho e Mauro Júnior, os zagueiros Arthur Dias e Jair e os volantes Breno Bidon e também Gabriel Bontempo. Então, o técnico Carlo Ancelotti cumprindo o prometido com uma renovação na seleção brasileira após Copa do Mundo. Agência Rádio Web com informações da seleção brasileira, Daniele Esperon.
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0: Essa é sua Rádio Alcance FM, agora 4h11. Para você que participou com a gente, lembrando que daqui a pouquinho vai ter sorteio, tá, gente? Então, você que mandou sua mensagem, aguenta aí a mão, aguenta aí que vai ter sorteio daqui a pouquinho para você. Tá bom? Beleza? Vamos com a sequência musical, com mais música, agora 4h12. Boa tarde!
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0: O microfone deu uma falhada, né? Agora 4h30, apoio cultural. Daqui a pouquinho eu volto com a última parte da nossa programação. 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
9: 4h35.
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13: Estamos de volta com a reta final da nossa programação dessa quinta-feira maravilhosa. Quero agradecer demais a você que me acompanhou, tá? Muito obrigado. 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E vamos lá, você que mandou sua mensagem, agradecendo demais a você que participou com a gente. Muito, muito, muito, muito obrigado mesmo, tá? Hoje nós temos 3 brindes. Os brindes é o seguinte: na quinta-feira já tem aquele pudim maravilhoso da padaria Sabor com Arte do meu amigo Robinho. É, hoje eu vou sortear também o copo de açaí, tá? Da Palititas, ali a Rubi Garrafão. Também vão ter 2 ingressos do evento. Cadê? Do meu amigo Nilson, Nilcinho, grande Nilcinho, fera demais. Ele mandou aqui, ó, a resenha das antigas, que vai ser nesse final de semana, dia 12. Os ingressos aqui, ó. Você pode ligar para 999-18-2872, tá? Tem a opção de Opercule, que você leva a sua cerveja, que nós estamos sorteando, né? Mas porém vai ter almoço, vai ter churrasco, vai ter piscina e vai ter DJ Celinho tocando aquelas antigas para relembrar, tá? Pra galera vai fazer que passinho bacana. Então, lembrando que o evento é a partir do meio-dia, neste sábado, dia 12, são 2 ingressos. Então vamos pro sorteio, porque é bastante brinde, é 4h37, tá na hora de ir embora. Vamos com o primeiro sorteio, vamos com o pudim da padaria Sabor com Arte. Fala, Robinho, um abraço, amigo. Muito bem, muito bem, muito bem, muito bem, muito bem, muito bem. Quem vai levar para casa o pudim é a Antonella. Antonella, Antonella, tá ganhando o pudim aqui. Opa, Antonella, valeu, valeu, obrigado pela sua participação, hein? Vou entrar em contato, Antonella vai ganhar o pudim. Vamos ver quem é que vai levar para casa o copo de açaí, hein? Vamos ver quem é que vai levar para casa o copo de açaí. Vamos ver, vamos ver. Vamos para o sorteio, vamos lá, o copo de açaí. Muito bem. Ó. Foi um áudio aqui, é que o áudio é grande, ainda a gente tá com um pouco, tempo um pouquinho apertado aqui, mas quem ganhou aqui o copo de açaí foi a Luciara que ganhou o copo de açaí, né? Beleza, valeu, valeu. Ou melhor, não, gente, Luciara, isso, muito bem, a Luciara ganhou aqui o copo de açaí, muito bem, beleza. Deixa eu anotar aqui, senão eu vou me confundindo aqui. Agora que eu vou sortear os ingressos. Então tá bom. A Luciara ganhou o açaí. Vamos lá, vamos anotando aqui. Antonella ganhou o pudim. Senão eu vou ficando doido aqui. Agora sim eu vou sortear os ingressos. Vamos ver quem que vai levar pra casa o ingresso. Vamos lá! Pum! Muito bem. Quem vai ganhar um ingresso pra curtir nas antigas aqui, ó, é a Elisângela Leandro. Elisângela, olha, minha amiga, ganhou aqui o ingresso pra curtir o Resenha das Antigas. Muito bem. Então vamos lá pro último, que é o último ingresso. Quem vai levar pra casa esse ingresso maravilhoso, hein? Vamos lá.

0: recente, viu, tá? Eu acho que ganhou. Foi o Edson. O Edson que ganhou aqui, ó, o outro ingresso. Outro ingresso pra curtir numa boa o... Aqui, vamos anotando aqui, senão vou confundindo tudo. O Edson ganhou o ingresso pra curtir a resenha. Então vamos lá, refazendo aqui a listagem, ó. O pudim, quem ganhou foi a Antonella, né? Os ingressos foi Elisângela Leandro e o Edson. E a Luciara ganhou o açaí, beleza? Ô, gente, muito obrigado pela sua companhia, valeu mesmo de coração, tá? É, eu tô de volta na segunda-feira, se Deus quiser, ele há de querer. Amanhã, excepcionalmente, o programa tá de sucesso por questões profissionais, vamos dizer assim, né? O Fabiano Cabeça não vai estar aqui, mas segunda-feira eu tô de volta com muita música para você. Que você tenha um final de semana abençoado, maravilhoso. Aproveite o final de semana da melhor forma possível. E essa sequência começa o som do The Black, aquela sequência Relax, com um minuto. Falando em Relax, daqui a pouquinho tem um Happy Hour Alcance das 5 às 6. Hoje é quinta-feira, então às 7h30 da noite tem Bonnie Akbauer com seu Misto Quente. E às 10 da noite tem Love Time. Bom final de semana, valeu, um abraço!
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0: Louvado seja o nosso Senhor Jesus Cristo.
1: Para sempre seja louvado.
0: Em nome do Pai, do Filho e do Espírito Santo.
1: Amém.
0: O anjo do Senhor anunciou a Maria.
1: E ela concebeu do Espírito Santo.
2: Ave Maria, cheia de graça, o Senhor é convosco. Bendita sois vós entre as mulheres. E bendito é o fruto do vosso ventre, Jesus.
3: Santa Maria, Mãe de Deus, rogai por nós, pecadores, agora e na hora de nossa morte. Amém.
0: Eis aqui a serva do Senhor.
1: Faça-se em mim segundo a vossa palavra. Ave Maria, cheia de graça, o Senhor é convosco. Bendita sois vós.

0: morte. Amém.
1: E o Verbo se fez carne
2: e habitou entre nós. Ave Maria, cheia de graça, o Senhor é convosco. Bendita sois vós entre as mulheres e bendito é o fruto do vosso ventre, Jesus.
0: Santa Maria, Mãe de Deus, rogai por nós, pecadores, agora e na hora de nossa morte. Amém.
1: Rogai por nós, Santa Mãe de Deus,
2: para que sejamos dignos das promessas de Cristo.
1: Oremos. Infundi, Senhor, vos rogamos, a vossa graça em nossos corações, para que nós que conhecemos pela anunciação do anjo a encarnação de Jesus Cristo, vosso Filho, por sua paixão e morte na cruz, cheguemos à glória da ressurreição. Pelo mesmo Cristo, nosso Senhor.
2: Amém.
1: Rezemos a São José.
2: Glorioso São José, a quem foi dado o poder de tornar possíveis as coisas humanamente impossíveis, vinde em nosso auxílio nas dificuldades da vida. Tomai sob a vossa proteção nossos pedidos e orações. Nós

0: nossa proteção está no nome do Senhor,
1: que fez o céu e a terra.
0: O Senhor esteja convosco.
1: Ele está no meio de nós.
0: Que o Deus Todo-Poderoso abençoe cada um de nós, as nossas famílias. Em nome do Pai, do Filho e do Espírito Santo.

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3: 6:11.
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0: 16:32.
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4: Boa noite, Tocantins. A paz do Senhor Jesus. Louvado seja Deus. Mais uma noite que o Senhor nos concede de estarmos juntos no nome dele. E é com grande alegria que mais uma vez o Senhor me permite estar aqui, utilizando, né, desse veículo, desse instrumento de Deus também, a Rádio Alcance FM, juntamente aqui com meu amigo, meu irmão William, e somos gratos a Deus por essa oportunidade. Eu me chamo José Luiz, faço parte da Igreja Batista de Tocantins, e mais uma vez o Senhor me permite estar aqui. E como eu sempre gosto, né, gosto sempre de estar buscando um título, né, na verdade eu gosto muito de mensagens temáticas, né? Sempre com um tema, que o tema geralmente me leva a refletir um pouco mais, me leva a buscar, a estudar, a querer de fato um pouco mais de Deus. E no decorrer dessa semana, o Salmo 46 falou muito ao meu coração, porque foram várias situações no meu dia, né, da minha semana aí, que eu tive a oportunidade, né, de estar ouvindo, né, de estar vendo, lendo, recebendo uma oração, algo do tipo referente a esse salmo. Vamos iniciar o nosso momento aqui com uma oração de gratidão por tudo aquilo que o Senhor já tem feito pelas nossas vidas, por essa rica oportunidade que Ele nos concede de estar diante dEle, de buscar um pouco mais na palavra dEle, refletir, aprender, aplicar e viver aquilo que Deus tem para mim e para você nessa noite. Pai, em nome de Jesus, obrigado, Deus. Obrigado pela Tua Palavra, que é viva, poderosa e eficaz. Obrigado, Jesus, por essa oportunidade que o Senhor nos concede nessa noite, de estarmos aqui diante da Tua Palavra, diante do Senhor, Deus, para buscar uma direção do Senhor para as nossas vidas. Obrigado, Jesus, obrigado por essa oportunidade, Pai. Fala conosco aqui, Senhor, ministra aos nossos corações, Deus, que cada palavra aqui, Deus, que cada verso, Deus, cada capítulo venha trazer algo novo do Senhor para as nossas vidas, porque nós bem sabemos que a palavra do Senhor se renova a cada amanhecer, a cada novo dia. Ah, Deus, obrigado por essa oportunidade de estarmos aqui reunidos no Teu nome. Ministra aos nossos corações, Espírito Santo, tenha liberdade de usar a minha vida como instrumento do Senhor nessa noite. Ah, Deus, que o louvor, Deus, que será ministrado, cantado aqui também, possa falar poderosamente, Deus, a cada amigo, a cada irmão, a cada ouvinte nessa noite. Obrigado, Deus. Obrigado por essa oportunidade, Pai. Oramos, bendizemos, agradecemos no nome santo, poderoso de Jesus. Amém e amém. O Salmo 46, queridos, ele já começa assim, né? Deus é refúgio e fortaleza. Na versão aqui que eu estarei lendo, que a Almeida 21 diz assim: Deus é refúgio do seu povo. E diz assim a palavra de Deus: Deus é o nosso refúgio e fortaleza, socorro bem presente na angústia. Por isso, não temeremos, ainda que a terra trema e os montes afundem na profundeza do mar, ainda que as águas venham a rugir e a espumar, ainda que os montes estremeçam na sua fúria. Até aqui. é interessante a gente pensar sobre esse salmo, porque esse salmo, ele é um salmo, na verdade, a palavra de Deus é uma palavra, a palavra de Deus é poderosa, mas esse salmo, ele tem uma ação de Deus, né, extraordinária. Ele nos faz refletir, nos faz ver e entender o que Deus é para nós, de fato. E o salmista aqui, ele já começa dizendo assim: Deus é o nosso refúgio, fortaleza, socorro bem presente na angústia. E a palavra refúgio, ela já nos dá uma direção de proteção. E pensando sobre esse lugar, sobre essa fortaleza, sobre esse refúgio, né, eu coloquei aqui que Deus é o nosso refúgio. Onde temos procurado refúgio e segurança? É, a gente vê que as nossas vidas, né, nós, eu, você, todos nós, em alguns momentos da vida, buscamos, certamente que todos nós iremos buscar refúgio, que seja em Deus o nosso refúgio. Mas muitas das vezes a gente percebe que pessoas buscam essa proteção, esse refúgio, essa segurança em várias situações da vida. A gente vê que às vezes as pessoas passam por luta, nós passamos por luta, por dificuldade, e a pessoa caminha para um lugar que não é esse refúgio, essa proteção de Deus, essa fortaleza em Deus. Pelo contrário, muitas das vezes a pessoa é conduzida, é levada a crer, a confiar, a acreditar que o que ela está fazendo é muito bom, né? Está tirando ela daquela situação. De um tempo para cá, eu tenho vivenciado, né? Na verdade, eu tenho tido a oportunidade de estar falando um pouco mais de Deus, né? De Jesus para as pessoas. E conversando assim com um amigo, com uma pessoa, né, que já me conhece muito tempo, conheci o meu pai, e eu falei isso para ela um tempo atrás aí, que eu entendi que o meu pai, por circunstância da vida, por situação que a vida, né, por escolha, por situação da própria vida mesmo, aconteceu com ele, e ele muitas das vezes ele buscou na bebida alcoólica o refúgio, a proteção para a vida dele. Por quê? Porque ele se separou, né? Separou da minha mãe foi embora e levou minhas irmãs com ela. E com isso meu pai ficou um homem amargurado, ainda que não parecesse. E há um tempo atrás eu comecei a ouvir de Deus, né? Ou entender da parte de Deus que tudo aquilo que ele passou, eu entendi que de certa forma foi uma depressão. Foi uma situação que, apesar dos dias dele, ele sorrir, brincar, conversar, que meu pai foi um homem muito espontâneo, muito brincalhão, mas nos seus momentos de solidão ali, ele sempre estava apegado à bebida alcoólica. Ele sempre tinha bebida como esse refúgio, como essa fortaleza, nesse lugar que ele se escondia, que ele tentava se proteger. Por quê? Pela dor que ele estava passando, né? Pela dor da separação, pela dor da separação da esposa, pela dor da separação das filhas. E aquilo ali era o refúgio dele. Aquela situação perdurou anos da vida dele. Anos, anos, anos da vida dele. Então, irmãos, então, queridos, muitas das vezes nós fazemos isso. Quantas vezes nós não buscamos em coisas que não é pecado? Vamos pensar aqui, o alimento, a comida, né? Quem não gosta de comer? Acredito que, assim como eu, muita gente gosta, porque o alimento em si, né, é prazeroso. Mas quando isso extrapola, isso passa a virar um refúgio, né? Isso passa a virar um lugar que muitas das vezes eu tento buscar uma proteção. Isso não é bom. Isso também é um lugar que nos afasta de Deus. Por quê? Porque a comida em si, né, ela está tomando ali, ela está nos tirando essa presença de Deus, essa segurança em Deus. Porque assim, né, por que não buscar em Deus? Por que não direcionar a minha angústia? Por que não direcionar a minha dor para o Senhor? Porque o salmista aqui está dizendo que Deus é refúgio e fortaleza, socorro bem presente na hora da angústia. E é interessante a gente pensar sobre isso, por quê? Porque se a gente entender, né, ou caminhar aqui um pouquinho mais, a gente vai entender que Deus, ele nunca nos falou que nós não teríamos tribulação, que nunca iríamos, que na verdade a gente não deixaria de sofrer angústia, não deixaria de ter momentos difíceis, dias ruins. Não, não. A Bíblia não nos fala que a gente não vai ter isso. Pelo contrário, Jesus, ele nos ensina que no mundo a gente vai ter aflição. mas era para nós termos, né? Tenha bom ânimo, porque eu venci o mundo, são palavras do nosso Senhor Jesus. Assim como você, como eu, todos nós passamos por isso. Todos nós temos dias difíceis. Todos nós precisamos dessa proteção, desse lugar seguro que só Jesus pode nos dar. Só Deus é, queridos. Só Deus é fortaleza, socorro bem presente na hora da angústia. Eu não sei como você se encontra nessa noite aí, na sua casa, no seu lar, talvez no trabalho. Eu não sei em que lugar você está. Talvez você nem esteja na sua casa, nem esteja no seu trabalho. Talvez você esteja em algum lugar tentando fugir, né? Buscando esse refúgio, essa fortaleza. Mas a pergunta é: será que de fato, onde nós estamos, será que realmente é o nosso refúgio, a nossa fortaleza? Porque a Bíblia aqui está dizendo que Deus é a nossa fortaleza. E pensar em fortaleza, fortaleza fala de um lugar seguro, fala de um lugar forte, fala de um lugar protegido. Quem gosta aí de filme de guerra, quem gosta aí de, né, vamos pensar aí em filmes medieval, a gente vê muito essas batalhas e essas fortalezas, justamente muros muito altos, proteção, vários soldados, vários guerreiros. E para mim, para você, não é diferente. O Senhor, ele tem vários anjos batalhando, lutando pela minha vida, pela sua vida. Então, queridos, eu não sei aonde você tem buscado a sua força. Eu não sei aonde você tem buscado o seu refúgio. Eu não sei o que você de fato tem buscado. Mas de uma coisa eu sei, que a Bíblia diz que o Senhor, o nosso Deus, ele é refúgio e fortaleza, socorro bem presente na hora da angústia. Por isso não temeremos, ainda que a terra treme e os montes se afundem na profundeza do mar. E a Bíblia ainda vai dizer: o Senhor dos exércitos está conosco, o Deus de Jacó é o nosso refúgio. Vinde e contemplai as obras do Senhor. Então, queridos, para mim e para você nessa noite, a promessa do Senhor é essa. Jesus, ele nos diz que se estaríamos cansados, poderíamos chegar a ele. Ele até, né, em Mateus 11:28 diz: vinde a mim todos que estáis cansados e sobrecarregados, que em Jesus nós encontraremos descanso para as nossas almas, para o nosso fardo, para o nosso corpo físico, por que não? Porque Jesus também é descanso para a alma, descanso para o corpo, descanso para a mente. Jesus, ele pode tudo, queridos. Nada é impossível para Deus. Tudo é possível ao que crê. A Bíblia ainda vai dizer: se creres, verá a glória de Deus. Então, o convite para mim e para você nessa noite é confiar, é desprender de toda e de qualquer fantasia, de qualquer lugar que tenta roubar esse lugar que é do nosso Deus, esse lugar seguro, essa fortaleza. É uma fortaleza, querido. Jesus, ele fala que ele é a rocha inabalável. Não há nada que surpreenda a Deus. Não tem nada nesse mundo que vai surpreender a Deus, que vai ser maior que o nosso Deus. Não tem nada. Às vezes eu me pego pensando sobre Deus, sobre a ação do nosso Deus, do nosso Pai, do Deus Todo-Poderoso, e eu me pergunto sobre isso. O que será que abala Deus? Na verdade, o que será que comove o coração de Deus? Na verdade, queridos, eu tenho aprendido que de fato comove, que move o coração de Deus, são pecadores arrependidos. Isso sim move o coração de Deus. Precisamos trabalhar para o reino, precisamos fazer para ele, sim, sim. Tudo isso é importante na obra, tudo isso é importante para o nosso Deus. Mas de fato o que vai mover o coração de Deus é o nosso arrependimento. É a nossa vida no altar todos os dias. Diante dele falar: Senhor, me perdoa, porque eu errei. Deus, tem misericórdia de mim, porque eu caí. Porque aí sim estamos indo para esse lugar seguro, para essa fortaleza inabalável. Cristo é inabalável. Vamos ouvir um louvor e logo depois iremos orar e buscar mais um pouco de Deus para as nossas vidas.

sabe, querido, eu não sei, né, aquilo que, aonde você tem, com que você tem lutado, ou contra que você tem lutado. Mas, assim como diz essa canção, assim que eu luto as minhas guerras. E pensando no nosso texto, que o Senhor socorro bem presente nas tribulações, é muito fácil a gente ir, né, ou a gente pensar que Deus não está conosco. Porque talvez a gente se pergunte assim, ah, mas por que eu estou passando por isso? A grande verdade é, a presença de Deus, ela não nos livra de passar por tribulações ou por problemas. Mas é interessante a gente pensar que em Mateus 28, verso 20, parte B do versículo, diz assim, eis que estou convosco todos os dias, até a consumação do século. Sabe, querido? Sabe o que o Senhor está dizendo aqui para mim e para você nessa noite? Que não importa aquilo que eu e você esteja passando, mas que em todo tempo o Senhor está conosco, em todos os dias. Às vezes é bem complicado a gente pensar sobre isso, não no, na promessa de Deus, mas olhar pelo aquilo que eu estou vivendo ou pelo aquilo que eu estou passando e realmente crer, confiar nessa promessa. Mas pensar na batalha, pensar na luta, pensar na dificuldade, na tribulação, todos nós precisamos encontrar esse lugar de refúgio, precisamos estar seguros nessa fortaleza. E nessa noite, o convite aqui para mim e para você é: Deus é o nosso refúgio e fortaleza, socorro bem presente na hora da angústia. Talvez você se pergunte assim, ah, Zezé, mas eu estou de boa, eu estou tranquilo, minha vida está ótima, está tudo fluindo muito bem, glória a Jesus por isso. Mas talvez você conheça alguém que está passando por isso, por alguma luta, por alguma dificuldade, por alguma angústia. Talvez seja esse o momento de você estar clamando, intercedendo, buscando ao Senhor por esse amigo, por um familiar. Talvez você, pai, você, mãe, está lutando pela vida do seu filho, pela restauração, pela libertação, pela cura. E o Senhor pode. Tudo é possível ao que crer. Na verdade, eu sou apaixonado por toda a Bíblia, mas tem um encontro de Jesus com o centurião que muitas das vezes fazem parte da minha oração, uma simples expressão dele. Esse centurião diz assim, falou assim para Jesus, basta uma palavra para que tudo possa acontecer. Basta uma palavra sendo liberada, Senhor, para que o meu servo seja curado. Essa foi a expressão do centurião para Jesus. E eu gosto muito de usar essa expressão nas minhas orações. Eu sempre digo assim, Deus, basta uma palavra do Senhor para que tudo mude. Queridos, a gente está falando de um Deus que abriu o Mar Vermelho. A gente está falando de um Deus que fez as muralhas de Jericó cair por terra. A gente está falando de um Deus que, olhar para a estatura de Davi, um menino, derrubou um homem, um gigante, um homem de guerra. A gente pode pensar assim, Davi, ele derrubou um tanque de guerra. Pensar na estatura dele. Ah, mas Davi foi Davi. Não é sobre Davi. Não é sobre Josué. Não é sobre Moisés. Mas é sobre o poder desse nosso Deus. Esse nosso Deus, ele é todo poderoso. Ele ainda faz, ele ainda pode fazer, ele ainda quer fazer. Essa é a minha oportunidade nessa noite. Essa é a sua oportunidade nessa noite. Eu não sei como você tem enfrentado as suas lutas. Eu não sei aquilo que tem sido as suas guerras. Eu sei das minhas. Eu sei das guerras, da luta, das guerras da minha casa, da minha vida. Talvez até saiba de algumas situações de alguns irmãos. Porque compartilhamos aí por oração, oramos um pelos outros. Talvez até saiba disso. Mas eu não sei da sua. Essa é a sua oportunidade. Eu aqui não estou falando de uma religião. Eu aqui não estou te apresentando uma religião. Não, não. Eu aqui estou falando de um Deus, do Todo-Poderoso. A Bíblia diz, Senhor dos Senhores, o Rei dos Reis, ele está aqui. E assim como esse centurião disse a Jesus, Senhor, passa uma palavra para que o meu servo seja curado. Talvez seja essa sua expressão nessa noite. Por que não? Senhor Jesus,
basta uma palavra para que eu seja curada. Senhor Jesus, basta uma palavra para que eu seja liberto. Senhor Jesus, basta uma palavra que o meu filho, com o meu esposo, com a minha esposa, com a minha filha. Eu não sei aquilo que você tem enfrentado. Mas é bem verdade que todos nós, em algum momento da vida, passamos por alguma dificuldade. Ou por muitas dificuldades. Sabe, queridos, temos vivido dias muito complicados. Dias que o caminhar com Jesus está parecendo que não está, né, não tá valendo a pena. Por muita coisa que tem acontecido. Mas eu posso afirmar a vocês, tem valido a pena. Tem valido a pena caminhar com Jesus. A promessa aqui é vida transformada. A promessa aqui é confiar nesse Deus que Ele pode fazer, que Ele quer fazer, Ele deseja fazer. Basta uma palavra para que tudo mude. Mas essa palavra, ela também precisa ter ousadia. Essa palavra precisa sair de mim com fé, com confiança. Porque a Bíblia diz que sem fé é impossível agradar a Deus. É necessário crer, é necessário confiar, acreditar que Ele irá fazer. Então, o convite para mim e para você nessa noite é: Deus é o nosso refúgio e fortaleza, socorro bem presente na hora da angústia. Se apresenta aí para o Senhor, coloca na mão dEle, peça a Ele, entrega a sua vida a Jesus, que no mais Ele fará. Jesus, Ele quer. Jesus, quando Ele se entregou naquela cruz do madeiro, João 3,16 vai dizer muito, vai falar sobre isso, né? Que Deus, Ele entregou o Seu Filho para que todo aquele que nele crer não pereça, mas tenha vida eterna. Deus amou o mundo de tal maneira que Ele entregou Jesus para todos, todos aqueles que creram, confiaram e acreditaram. Então, queridos, a proposta de Jesus para mim e para você nessa noite é que Ele está conosco. Ele estará conosco todos os dias, até a consumação do século. Vamos orar. Aproveita esse momento, essa oportunidade. Eu vou aqui estar fazendo uma oração, pedindo ao Senhor que Ele se revele a você, ao Senhor, à Senhora, a você criança, a você jovem, para que você realmente possa experimentar desse amor, dessa grandeza. Mas, talvez você ainda não teve a oportunidade. Essa é a sua oportunidade. Essa é a sua oportunidade de chegar diante de Deus e pedir para Ele. Peça para Ele. Né? Mostre para Ele aquilo que você está precisando.

todos os dias, até a consumação do século. Por isso, Pai, em nome de Jesus, olha aí, Deus. Olha aí por cada amigo, Deus. Olha aí por cada irmão, por cada pessoa nessa noite, Deus, que tem buscado no Senhor. Eu não sei, Deus, aquilo que as pessoas têm vivido nessa noite, aquele que nesse momento está ouvindo, ou no momento oportuno irá ouvir essa mensagem, mas eu sei, Deus, que basta uma palavra do trono da graça sendo liberada, Deus, e tudo muda. A Tua palavra nos diz, Deus, a Tua palavra nos confirma. Todos aqueles que tiveram encontro com Jesus tiveram suas vidas mudadas. Aqueles que eram cegos tornaram ter vista. E talvez somos nós essa noite, Deus. Não estamos cegos, Deus, no fisicamente, mas espiritualmente, Deus. Porque muitas das vezes nós não temos enxergado, Deus, as maravilhas do Senhor, Pai. Aquilo que o Senhor tem para fazer em nossa vida. Aquilo que o Senhor já, talvez até fez por nós, Pai. Quantas vezes fomos livrados e sem sequermos, Deus, agradecemos ao Senhor. Dizemos que foi sorte. Foi sorte. Ah, Deus, é verdade, não será sorte. Sempre será o Senhor cuidando, Deus. Sempre será o Senhor livrando. Por isso, Pai, em nome de Jesus, Deus, não nos permita, Deus, ir para esses lugares que não glorificam o Teu santo nome, Pai. Não nos permita, Deus, viver sem olhar para a cruz. Vivemos sem olhar, sermos gratos ao Senhor, Pai. Que cada amanhecer, Deus, que cada anoitecer possamos ser gratos ao Senhor pelo dia, por tudo aquilo que o Senhor nos permitiu viver. Ainda, Deus, que sejam dias difíceis, ainda que, Deus, que sejam dias complicados, mas que o Senhor estará conosco, Deus. Essa é a Tua promessa, essa é a Tua palavra. O Senhor é fiel, a Tua palavra diz que o Senhor não volta atrás. O Senhor não é homem para mentir, nem filho do homem, Pai. Por isso, Deus, em nome de Jesus, toma as nossas vidas, Deus. Toma a minha vida, a vida de cada irmão, de cada amigo, de cada ouvinte nessa noite, Pai. Nos permita, Deus, nos permita experimentar um pouco mais de Ti. Ah, Deus, aqueles que ainda não Te conhecem, que não entregaram a vida totalmente ao Senhor, Pai. Que essa noite seja a noite de oportunidade, Deus. Que essa noite, Deus, seja a noite de recomeço, Deus. Que essa noite, Pai, seja uma noite, Deus, de entrega. De entregar totalmente ao Senhor, de estar nesse lugar de fortaleza, de refúgio, Deus. Ah, Deus Santo, Todo-Poderoso, em nome de Jesus, obrigado, Pai. Obrigado por essa oportunidade, Deus. Obrigado, Deus, pelo trabalhar do Senhor nas nossas vidas. Continua, Pai, a guardar-nos, Deus. Continua, Deus, a nos livrarmos, Pai. Continua a derramar o Teu Espírito Santo sobre cada um de nós, Pai. Ah, Deus, nos conduza, Deus. Nos conduza cada dia mais e mais para o Senhor. Nos leva, Deus, nesse lugar de adoração ao Teu santo nome todos os dias. Um lugar de encontro contigo. Um lugar da revelação de quem Tu és. Obrigado, Jesus. Obrigado por essa oportunidade, Pai. Assim eu oro, Deus, e Te agradeço, Pai. No nome santo e glorioso de Jesus. Amém e amém.

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Olá, boa noite. Boa noite, boa noite, Tocantins. Boa noite, Minas Gerais. Boa noite, Brasil. Boa noite, mundo. Boa noite, Jesus. Começando mais um Misto Quente nesta quinta especial, quinta espetacular. Misto Quente pra você até às 9 da noite. 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Vem comigo!

Beleza, beleza. Muita gente já ligada aí com a gente, né? Vera Lúcia era da Rita Vieira. A Verinha Belarmino. Dona Maria Aparecida Américo. Moleque, come macarrão adoidado, hein? A galera do chapéu. Também um abraço aí pra Sirlene da Empada, hein? Que empada maravilhosa, hein? O meu amigo Sérgio Peixoto, também lá na Fazenda das Pedras, ligadaço com a gente em Guidoval, Santuário Ponto de Luz. Roseli, Dércio, Dona Hilda, Zilminha, também ligado com a gente na comunidade dos Gonçalves. O Walter, lá em Dores. Não, o Walter tá em Astolfo Dutra. Alô, Walter. Walter e a Marlene, um abraço. Tá aí, galera ligada com a gente, show de bola, hein? Vamos de música, muito legal, pintando por aqui, Zezé de Camargo e Luciano. É, o nosso amor é ouro. Vem comigo!

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em Astolfo Dutra. Alô, Walter, o Walter pedindo aí pra dedicar todo o programa a ela, aniversariante do dia, a Marlene em Astolfo Dutra. Que Deus te abençoe. Feliz aniversário, menina. Vamos lá.

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1: 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Aí o Misto Quente pra você até as 9 da noite. A Miriam Freitas também tá ligadaça aí com a gente, hein? Valeu, valeu.

0: Beleza, beleza? Tá aí pra você então, um misto quente até as 9, vem comigo, me faça companhia. Show de bola, hein?
1: Deixa assim,
0: não. O meu amigo Sérgio Peixoto.
1: Mas você
0: chegou. É, lá da Fazenda das Pedras, em Quidoval.
1: Eu não sei.
0: Uma música aí oferece pra Vila dos Gonçalves, em Dores do Turvo. Também oferece aí para a Sirlene, pra mim, pra todos os ouvintes. Vem comigo, Conexão Henrique Juliano.

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0: Oh, que beleza! Vamos nessa então, depois do apoio cultural, voltamos aí com Misto Quente pra você até as 9 da noite. Beleza, beleza? 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
0: Aí, galera, você que tem experiência em fábrica de móveis, né? Já trabalhou aí com a topia, né? Pra mexer aí com a madeira, né? O Cacá do Madeirão, que então tá precisando de um funcionário, ou dois, ou três, o tanto que você quiser aí. Vamos lá então, procurar aí o Cacá lá do Madeirão, que então, o Cacá do Neca, tá precisando aí de funcionário que tem experiência em, no maquinário, beleza? Ó, o homem tá pagando bem, hein? Você que tem experiência aí, ó. Fala aí, maquinário, o Sérgio Peixoto conhece tudo de madeira, hein? O homem é

Vamos nessa então, Biati, bebê, Biati Bilu. Já estão ligados aí no alcance, curtindo o Misto Quente. Daqui a pouquinho só a música da Biati. Valeu, garoto. Vamos fazendo a homenagem então aí, né? A Marlene Gomes, lá em Astolfo Dutra. Ela que é esposa do Walter. O Walter tricolor, rapaz. Que

homenageando então aí a Marlene pelo seu aniversário, o Walter, o amado da vida dela, e show de bola, garoto. O Walter também mandou uma mensagem aqui, rapaz. Vamos ver aqui, Walter, ele fala aqui, ó, também quem tá pedindo aí pra mandar um alô, os netos, a Ana Júlia, o Ian, alô Ian, alô Ana Júlia, quer dedicar uma música à sua escolha para a vovó Marlene, vovó, alô Marlene e o Walter. Uai, se é música bonita, vamos com essa aqui então? É a Vic Souza, Amor Eterno. Linda demais essa música, hein? Vem comigo, boa noite.

0: Boa noite, meu amigo Boni. Beleza pura, menino?
1: Beleza.
0: Tamo junto.
1: Fala, Biati.
0: Misto quente em cima, toda quinta-feira. Bom demais da conta.
1: Aí, garoto.
0: Boni, depois se a gente tocar um Dias de Luta com Ira aí, beleza pura? Um abraço, amigo. Com
1: valeu,
0: Deus.
1: Com Deus. Um abraço pra você também. Muito obrigado aí, meu amigo Biati Wallace. Flamenguista, ligadaça aí na Alcance FM, daqui a pouquinho tem Flamengo, hein? Que é isso, hein?
2: Flamengo! Flamengo!
1: É, show de bola! Vamos lá, Dias de Luta com a Banda Ira, música de 1986, manda no V, vem comigo, boa noite!

0: Muito bem, você ligado aí na Alcance FM, é show de bola, né? É bacana demais. Tem mais áudio por aqui, vamos ver aqui quem tá fazendo aniversário, é o meu amigo Vaguinho, lá de Dores do Turbo, da comunidade dos Gonçalves. O Vaguinho tá comemorando mais um aninho de vida. Hoje ele completa 18. Que beleza, garoto, vem
1: boa
0: comigo.
1: Boa noite, meu amigo Bonet.
0: Fala, Rosineia.
1: Tô com uma música aí pro Vag, que tá fazendo aniversário hoje.
0: Que beleza, hein?
2: Noite,
0: aí o Wagner!
2: Eu tô fazendo 18 aninhos.
0: 18 aninhos? Beleza, garota. Vamos lá, então! É o trem da alegria. É de chocolate que o amor é feito. Wagner, um abraço, garoto. Parabéns, saúde e sucesso.

0: Beto Bauer, boa noite. Tá eu aqui, o Fábio Lucas, ligadinho, hein? Misto quente. Manda uma música pra nós aí. É o que você mandar, é isso
1: que
0: mesmo.
1: Coisa boa. Alô, Fábio Lucas. Fábio Lucas, aquele abraço, garotinho. E o garotão aí, o Fábio. E toda a sua família aí, um grande abraço. E valeu, valeu.

0: Aí o misto quente pra você até as 9 da noite. Alô, égua véia.
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0: A Marlene do Zé. A Marlene do Zé, lá do bairro do ginásio, bairro Boa Vista. A Marlene tá sintonizada aí com a gente. Um abraço também pra família Moreira, lá no Sobral Pinto. Alô, José Luiz, o Major. Um abraço, garoto.
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0: Um abraço aí pra Gracinha. Gracinha que tá lá no Boa Vista também. Tá ligadaça aí com a gente, né? Beleza, beleza. O Laílson e a Gisele também tá ligado. O Zé Lúcio Reis, lá da Praça. Praça Mercado do Vô, isso mesmo. É, galera ligada aí. Valeu, o meu amigo José Lúcio.
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2: Fala, Boni. Boa noite.
0: Ô, Nelson! Ô, Nelson!
2: Aqui.
0: Fala,
2: Nelson. Um abraço
0: Nelson.
2: Pra você aí, tá tudo de bom pra você, bom programa pra nós aí, né?
0: Beleza, garoto, obrigado.
2: Enquanto aí na Rádio Alcance tem um misto quente, né?
0: É.
2: Você disse aí, né?
0: É.
2: Lá no Valto tem um churrascão.
1: Fluminense!
2: Pode ir pra lá, viu? O Valto tá convidando
1: Fluminense!
2: A galera pra ir pra lá.
0: Alô, Valto.
2: Aniversário da esposa
0: daqui
2: dele,
0: a
2: da Marlene, né?
0: Daqui a pouquinho eu tô chegando aí.
2: Churrascão lá, rolando lá hoje,
0: vou
2: até
0: lá
2: acabar o jogo do Flamengo.
0: Opa,
2: tá?
0: Vou ver o jogo do Flamengo
2: e
0: lá
2: tá
0: com
2: lá
0: o Valter.
2: Ele tá lá torcendo pro Flamengo, viu?
0: Ele
2: tá
0: torcendo
2: pro tricolor.
0: Ele é tricolor e vai torcer pro...
2: Vai tá secando o Mengão lá hoje, viu? Um abraço pra você e parabéns aí pra Marlene, né? A esposa do Valter, né? Um abraço
0: pro
2: meu grande amigo, meu irmão Valter, tá? Ele é meu irmãozão, tá?
0: Beleza, garoto.
2: Gente espetacular, como você disse, nem gente da primeira água.
0: Esse
2: tá?
0: Walter da primeira água.
2: Um abraço aí pra você e tudo de bom, tá? Aproveita e manda um abraço aí pro Giovanni Pedreiro também. Socos, nosso amigo Celinho do Sabor da Fruta.
0: Celinho do Sabor da Fruta,
2: Celinho
0: vale.
2: Um dia vai começar a fazer trancinha no cabelo, viu?
0: É, tá cabeludo,
2: tá crescendo,
0: hein?
2: Pra caramba, viu? Tá tomando banho com shampoo agora.
3: Boa noite, meu amigo. Beleza.
0: Fala, Giovanni! Aí, garoto.
3: Boa noite, Walter. Boa noite, Marlene. Boa noite, João Curió. Boa noite, Rogério Capitão.
0: É, garoto, isso aí.
3: Boa noite, Flamengo! Nelson da Banca.
1: Flamengo!
3: Boa noite,
0: Giovanni Flamenguista, rapaz.
3: Alcance FM. Ô, Nelson. É, a gente não pode deixar de mandar o... de dar os parabéns, né? A nossa vizinha que... Não é a vizinha, é uma irmã que a gente tem.
0: Ei, Marlene, hein? Marlene Gomes, parabéns!
3: É uma vizinha espetacular. Marlene, Walter, o filho, né? O Wendel, o Carol. É, já somos praticamente da família. Moramos de frente aqui, Boni.
0: Eu sei, rapaz.
3: De
0: que
3: frente.
0: Coisa boa, hein?
3: Então eu queria desejar ela muitos e muitos anos de vida. Felicidade. Que Deus continue abençoando ela e toda a família. E que essa data se repita por muitos.
0: Aí, Marlene!
3: Muitos anos.
0: Valeu, valeu!
3: Parabéns, Marlene. Felicidade por você.
0: Show
3: de bom,
0: bola.
3: Tá?
0: Valeu, Giovanni!
4: Boa noite, Boninho. É Giovana, filho de Giovanni.
0: Giovana.
4: Queria mandar um parabéns pra tia Marlene, que tá fazendo aniversário hoje. Parabéns, tia Marlene. Felicidade.
0: É, Giovana é filha do Giovanni. O Giovanni é flamenguista, né? O Giovana é flamenguista.
1: Flamengo!
0: E a Giovana é...
1: Vasco! Vasco!
0: Vascaína! Alô, Giovana! É, Giovana, isso aí. Um abraço aí pra vocês. Muito obrigado aí pela audiência. A Sueli também tá ligado com a gente. Alô, Sussu da Estação. Sussu da Está. A Vera Belarmino também tá ligada aí com a gente. O Lailson também tá ligado. Vem, Lailson.
5: Fala, Boninho.
0: Fala, Lailson. Beleza, garoto?
5: Vamos conseguir o Lailson da Boa Vista.
0: Aí, o Lailson.
5: Mandamos pra nós do Duarte Poço, fazendo favor.
0: Beleza, menino. Daqui a pouquinho nós vamos mandar pra vocês aí, beleza? Tem mais áudio por aqui, vamos ver.
2: Fala, boa.
0: Esse aqui já foi, rapaz. Vamos ver.
2: Boa.
0: É, tem mais um áudio aqui, vamos ver se é esse. Não, não é esse não, esse aqui. Esse é de sábado passado. A nossa amiga aqui.
2: Boni.
0: É, nossa amiga. Deixa eu ver, tem um áudio aqui ainda. É, ela mandou um áudio aqui pedindo uma música. Eu acho que eu não resgatei o áudio, mas vou ver. É, ele tá por aqui, tem que tá aqui, tem que tá aqui. Vamos ver, é aqui, ó. É aqui, tá aqui, claro. Vamos ver aqui.
6: Boa noite, boneco, tudo bem?
0: Oi, boa noite.
6: É, toca tocar a música aí, fazendo favor, da, do Rio Negro e Sorimões, olha, no fim dessa estrada.
0: Que beleza, hein?
6: E eu ofereço pra galera de Tocantins, a galera dos Gonçalves, ofereço pra você, Boniecre.
0: Obrigado. Obrigado. Valeu, Vilminha.
6: Junto lá no Ponto de Luz.
0: É, que beleza, hein? Show de bola. Bacana, tem mais aqui? Eu acho que tem mais um outro, tem outro áudio dele aqui, tem?
6: Boniecre, ofereço essa música para o Wagner.
0: Ah, o Wagner, o Vaguinho.
6: Mais um ano de vida hoje.
0: Parabéns pro Vaguinho, hein?
6: Que Deus dá saúde a ele. E muitas felicidades.
0: Beleza, beleza. Valeu então, Zilminha. Ah, Zilminha, um grande abraço pra você, Zilminha. Forte abraço aí também para o meu amigo Wagner, que tá fazendo aniversário. Parabéns, garoto.

Beleza? Você ligado aí na Alcance FM. Ó, oh, mais uma música linda pintando por aqui. Vitor e Léo, hein? Chuva de bruxaria. Aí pro meu amigo Wagner, lá em Dores do Turvo. E também pra minha amiga Marlene Gomes, em Astolfo Duda. Os aniversariantes do dia. Os aniversariantes do Misto Quente.

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0: É isso aí, ligadinho com a gente. Ele, o Denilson Valinotti, toda a sua família aí, ó, curtindo a Rádio Alcântara. Valeu, Denilson Valinotti. Roselinho, Dona Hilda. Dona Hilda apareceu hoje, né? Roseli também não mandou áudio pro Wagner. Ah, é? Só tá ligado aí mesmo? Fala comigo. A Marlene do Zé, ligadaça aí, né? A Sirlene tava ligada, agora acho que não tá mais não, né? Vamos lá, tem mais gente aí. O Nicolau tá ligado aí com a gente. Valeu, Nicolas! O Nicolau tá ligado. Show de bola, garoto. Tem mais aqui, tem mais áudio?
1: Opa. Ai, que eu quero Estrada Vermelha.
0: Estrada Vermelha.
1: Crescer pra você, que é apaixonado por essa música.
0: Demais.
1: Pessoal de Dores.
0: Essa música.
1: Todas as minhas amigas, minhas colegas, Gracinha.
0: Alenir Gonzaga. Luiz.
1: Todo Lenir, né? Que já tá ouvindo o programa. Todos meus amigos, todos que estão ouvindo o programa.
0: Beleza.
1: E também quero ouvir o pessoal, oferecer pro pessoal do Céu Alternativa, Jesus. Toma conta de você e fica com Deus.
0: Amém.
1: Um abraço, tá bom?
0: Valeu, Célia Égua Véia, um abraço, garoto. Vitor e Léo, Estrada Vermelha, linda, linda demais.
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0: 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Clínica Renascer, Boniek Bauer, misto quente até as 9. Vem comigo. 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Você que está precisando de um emprego, né? 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Beleza, beleza?
1: Tudo jóia?
0: Tudo, beleza? Boa noite.
1: Quente. Então, toca Footloose, tá jóia? Pra gente curtir? Um abraço. Ah, eu ofereço pra todos vocês, pra todos que estão de bem com a vida. Um abraço.
0: Aê, garota! Valeu, Valéria Monteiro. Um abraço pra você. Footloose, aqui no Misto Quente. Vem comigo. Boa noite.

Gisele e o Laílson tá ligado aí com a gente, cara. Beleza, beleza? Vamos lá então, de Eduardo Costa. Participação de Amado Batista, amigo.

0: você, né?
1: É, a Roseli tá ligada aí com a gente, né? Que beleza, rapaz.
2: Vamos ver aqui. Boa noite, boneco.
1: A dona Hilda também, olha só.
2: Ouvindo a Alcance FM.
1: Aí, garoto.
2: Parando um bocadinho, a internet tá ruim, que aqui tá com jeito de chuva.
1: Aqui, aí tá com jeito, aqui já tá chovendo.
2: O Vag, boa noite.
1: Vaguinho, aniversariante do dia.
2: Pra todos os ouvintes. E o Vag e pra Verônica.
1: Beleza, beleza.
2: Manda.
1: Alô, Verônica! Grande abraço pra modelo Verônica.
2: Por favor, um grande abração.
1: Valeu, dona Hilda.
2: Fica com Deus.
1: Valeu, valeu, com Deus.
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4: Boa noite, Bonnie.
1: Boa noite, Paulo. Fátima, em Itamaraty de Minas. Valeu, Fátima.
4: Quero ouvir a música do Bruno e Marrone. Faz de conta.
1: Faz de conta.
4: Para Sirlene.
1: 8h57 na alcance.
4: Dona Hilda e família. Célia e Mauro. Toxinha. Rosimar e Bar. Carolina em Cataguases. Você e família.
1: Obrigado.
4: Para Juliana na Fazenda, que abençoe imensamente, dando-lhe saúde, paz, amor e muita fé em Deus.
1: Aí, menina!
4: Então eu dedico essa música para todos os ouvintes, para os que ficaram esquecidos. Ah, esqueci do Giovanni Pedreiro.
1: É, o Giovanni tá ligado aí também.
4: Acho que da Rosimar em Bar.
1: Já falou, Rosimar.
4: Do Sérgio.
1: Ai, Sérgio.
4: Todos que eu esqueci.
1: Já falou o Sérgio também.
4: Estão sendo lembrados na minha memória.
1: Beleza, menina. Isso aí, Fátima. Show de bola, Fátima. Em Itamaraty de Minas, tá ligado com a gente? A última de hoje, hein? É o Kid Abelha. No meio da rua.

0: iglesia.
1: 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O Cacá do Neca está lá para, né, te oferecer aí um serviço e tanto, hein? É, tem um pouquinho de experiência e já está aí fichado então, beleza? É, e vamos que vamos, porque está no alcance, está legal, está no,